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0: Estamos de volta na segunda hora do nosso Blackout.
1: Comunicando!
0: 21 horas, 3 minutinhos, até as 10 a gente vai seguindo com muito sucesso do passado, recordando muita música boa. Segue a gente lá no nosso Facebook, nas mídias sociais da Salete FM, nosso Instagram, adiciona a gente lá, curte a página, segue o perfil do Insta também. Vamos trazer agora sucesso? Roupa Nova vai cantar na abertura do nosso Blackout, depois tem Hurt logo em seguida.

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1: 21:21.
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Salad FM, 21 horas mais 23 minutos. Daqui a pouquinho tem muita seleção de bandas pra você, muita música de bandas das 22 horas à meia-noite. Enquanto isso, o Blackout reina por aqui até as 10 horas da noite. É o som de Big Is e depois a gente já vai logo em seguida ouvindo Guilherme Arantes.

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1: 21:42.
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16 minutinhos faltando para as 22 horas da noite. Meu amigão Cristiano tá como sempre, né? Nessa noite fria de quarta-feira, com o Rádio Amil aqui na salete de Marcelino Ramos nos acompanhando e sugerindo música, né? Ele pediu pra tocar um sucesso do Roupa Nova e um Anjos do Hangar. Pode deixar, vamos trazer as duas, né? Vou trazer primeiro o Jimi Hendrix, né? Que faz tempo que a gente não toca a música dele aqui. Vou trazer ele depois, logo em seguida, os pedidos aí do meu amigão Cristiano, que tá ouvindo o nosso Blackout.

Reta final, né? Os minutos finais aqui do nosso Blackout. E assim a gente vai se despedindo, agradecendo a companhia de todo mundo. E a gente volta amanhã, quinta-feira, a partir das 20 horas da noite. Vamos encerrando essa quarta-feira fria, né? O som de Dire Straits, Sultans of Swing. Depois tem muita música, né? De bandas, das 22 horas até a meia-noite. Pessoal, obrigado pela companhia. Um beijo e até nosso próximo programa, Blackout.

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1: 22:03.
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2: 22:30.
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1: 22:42.
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1: 22:59.
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2: 23:12.
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1: 23:27.
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1: 23:41.
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3: Será que ela não tá no bailão do Magia do Amor?

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2: 0h23.
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4: Esta é a sintonia mais gostosa do seu rádio. Eu sou o Sandro Luiz e continuo com você aqui na Salete FM 100.3. Estamos também no Face, siga radiosalete.com.br e agora, o melhor da música gauchesca, aqui na Salete FM, a música do Rio Grande do Sul.

Uma vez eu tive notícia que tinha um baile muito afamado, um baile organizado pelo seu Albano Miller, seu Bubi, né? 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

Bueno, e aí fui me encaminhando pro baile. Mas eu vinha numa fase braba. Eu ainda não era contratado da Usa Discos. Tava judiado dos pinos, uma barbaridade, Alex. Olha, sofrendo umas quantas vezes. E, mas queria ir no baile, tava com vontade.

tomo pouca canjibina e tal, vou passar a conversa no porteiro velho. Mas o porteiro era um porteiro velho de campanha. Tinha uns 2,5 metros de altura, mais ou menos, né, Bico? Não era pouca coisa. Aí, o homem velho, uma prateada atravessada na cintura, não tinha conversa que passasse naquela porta ali. Eu digo, bueno, pra mim entrar nesse baile afamado, pra mim entrar mesmo, não tem outro jeito. 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

0: 0h45.
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2: 1:14.
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1: 1:29.
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1: 2:01.
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1: 2:15.
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0: negócio é este? Pode ou não pode, rapaz?
1: Ei, Thiaguinho, os gordinhos tá estourado. 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
0: Me conta aí, Zé,

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2: 2:28.
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2: 2:42.
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1: 2:56.
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1: 3:10.
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2: 3:22.
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0: aí, Marcelo, o que você acha de um fingadinho na nuca?
1: Ô, mineirinho, o fingado é bom demais, rapaz.
0: É bom mesmo, né?
1: Bom demais.
0: Pois é, ué.
1: Na Barra da onde?
0: Já da nuca, ué.
1: Na Barra da Tijuca, mineiro.
0: Também. Ou na Barra da Saia também.
1: Barra da Tijuca. Tá bom demais, ó, mineirinho.
0: Olha o shotinho.
1: Ó, oh, sim, que bom demais.
0: Todo mundo xoxotando.
1: Ô, trem difícil.
0: Vamos fungar?
1: Simbora, galera, quero ver. Ó, que legal, menino.
0: Ó, que bonito.
1: Que emoção, né, rapaz?
0: Todo mundo fungando.
1: Todo mundo cantando com nós.
0: E fungando também.
1: Bom demais.
0: Aonde?
1: Valeu, menino.

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1: 3:49.
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1: 4:01.
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1: Ah, brincadeira de negrão, você sabe qual é. 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
2: 4:16.
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2: 4:30.
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Mas ó, o Seba não é o cara não. O cara é o Gui, que vai puxar a batucada de Inimigos HP agora pra vocês. Se liga só.

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1: 4:44.
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1: 5:01.
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2: 5:16.
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3: Buenas, gauchada. Esta é uma singela homenagem aos grandes sucessos do grupo Os Monarcas. Sou monarca de alma e coração.
4: Obrigado, amigos do grupo Compasso Fandangueiro.

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1: 5:43.
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1: 5:57.
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1: 6:00 em ponto.
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Bom dia aos rádios ouvintes. Neste novo dia que nós iniciamos, trago a vocês que me ouvem uma palavra bíblica de saudação do primeiro livro da Bíblia, o livro de Gênesis, o capítulo 15, onde lemos: Depois disso, Abraão teve uma visão e nela o Senhor lhe disse: Abraão, não tenha medo, eu o protegerei de todo o perigo e lhe darei uma grande recompensa. Pois bem, queridos ouvintes, esta palavra é dita para Abraão numa situação de medo, de insegurança e incertezas. Deus havia prometido a Abraão fazer dele uma grande nação. Mas o tempo passou, a idade avançou e a descendência tão esperada não chegou. E nessa angústia, Abraão se perguntava de que adianta todo o êxito, os bens e a terra, se eu não tenho nenhum descendente? Mergulhado nessa angústia, a sua fé também começou a entrar em crise. Será que Deus não vai cumprir a promessa? Se perguntava ele. Então, por meio de uma visão, ele ouve a voz de Deus que lhe diz: Abraão, não tenha medo. Eu o protegerei de todo o perigo e lhe darei uma grande recompensa. Sim, caros ouvintes, medos, angústias, incertezas, dúvidas fazem parte da nossa caminhada, também da nossa caminhada de fé. Assim como Abraão teve medo quanto ao futuro de sua descendência, nós também temos medo e inseguranças quanto ao futuro. E muitas perguntas, por vezes, surgem na nossa cabeça e no nosso caminhar. Mas o que fazer? Desanimar? Desesperar? Em resposta ao seu medo e angústia, Abraão recebe de Deus uma palavra que diz: não tenha medo. Porém, essa afirmação de Deus, não tenha medo, eu sou o seu escudo, ele darei uma grande recompensa, não significava que Abraão não teria dificuldades na sua vida. Porque crer em Deus não significa estar livre de medos, de incertezas, de crises e dificuldades. Porém, significa saber que Deus está conosco com o seu amor e a sua graça, para nos ajudar também a transpor os caminhos árduos e difíceis. Por isso, para abrir novamente os olhos de Abraão, Deus mostra que ele não está sozinho. E voltando o olhar para Deus, Abraão volta a crer, a confiar nas suas promessas. Sim, queridos ouvintes, essas palavras também Deus dirige a nós em meio às nossas dúvidas e angústias. Não tenha medo, eu o protegerei. Não significa que estamos livres de qualquer sofrimento, mas significa a certeza de que temos um Deus que caminha conosco e nele está a força para vencermos as nossas incertezas, os nossos medos, angústias e aflições da vida. Ou seja, continuar a crer, apesar de todas as circunstâncias contrárias. Voltar o nosso olhar para Deus, assim como Abraão fez, significa renovar a cada dia a nossa fé, a nossa esperança e a certeza de que dias melhores estão à nossa frente. Significa viver uma espera ativa, fazendo a nossa parte e não simplesmente cruzar os nossos braços.
Portanto, caro ouvinte, tenha certeza de que Deus continua nos conduzindo, nos motivando e nos fortalecendo. Através de Sua palavra, que chega a tantos corações desalentados, amedrontados e inseguros. A Bíblia está repleta de histórias que mostram que, se buscarmos a Deus com nossas incertezas e dúvidas, Ele estará conosco para nos abençoar com a fé que fortalece, que anima, que cuida e que protege a vida, de geração em geração. Que assim possamos pensar e refletir, e que a bênção de Deus acompanhe cada um, cada uma de vocês. Amém. Bom dia a todos e todas.

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1: 6:12.
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0: Olha a hora, minha gente. Vamos agora conferir o nosso horário oficial brasileiro. O relógio por aqui está marcando 6 horas 13 minutos. Alô, Rio Grande do Sul. Alô, Santa Catarina. Meus amigos e minhas amigas gaúchos e catarinenses aqui da nossa área de abrangência do canal 100.3 da FM. Bom dia!
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1: Bom dia!
0: Alô, qualquer parte deste mundo afora, sintonizado então nas plataformas digitais da Salete FM, para quem está nas redes sociais ou está no nosso aplicativo. Bom dia!
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0: Estamos na manhã de quinta-feira, dia 14 de maio do ano de 2026. E nós estamos agora aqui chegando pela Salete FM. Depois da programação da madrugada, agora vamos fazer parte do seu despertar. Estamos aqui para juntos acompanharmos o clarear do dia frio desta quinta-feira. E para isso vamos abrindo, vamos começando o programa do Bom Dia da Salete FM. Está no ar a Hora do Chimarrão.
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0: A partir de agora, uma boa prosa, um bom chimarrão, uma boa música. É para levar até você muita alegria. Eu quero começar o programa de hoje dizendo muito bom dia e muito prazer. Eu sou seu amigo de todas as manhãs, Sandro Esquil.
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0: E na trajetória do programa de hoje, aqui vamos ter o bate-papo, alegria, descontração, notícias, boletins, informações, mas principalmente para que a nossa manhã de quinta-feira comece com muita alegria. A gente vai ter também muita música. Vai ter música sertaneja, vai ter música gauchesca e teremos também a música de bandas alegrando o nosso despertar de hoje.
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0: Essa é a Hora do Chimarrão que está começando. Para quem teve coragem de largar a coberta de lado, deixar a coberta quentinha, despertar para manhã fria. É amanhã de 7 graus a temperatura aqui na Praça Padre Basso. Para você que já está comigo mateando na manhã, então vamos iniciando o programa de hoje. O primeiro mate de hoje vai ser para matar a saudade do Gildo de Freitas, que vai interpretar Saudade da Minha Terra.

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0: Gildo de Freitas, para a gente recordar, para matar saudade na primeira da manhã por aqui, ouvimos aí Saudade da Minha Terra. Bom dia!
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0: Quando a saudade aperta! Teodoro Sampaio, modão sertanejo raiz. Só de fundo musical, viu?

6h22, 6h22. Bom dia pro Lourenço Rodrigues, que já levantou, já tá preparando o mate. Daqui a pouquinho a Cleide levanta, tomar o mate com o Lourenço. É, logo o Enzo vai se arrumando pra escola também, né? Bom dia, família bacana. 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
0: Vamos comandando por aqui a Hora do Chimarrão, você em casa na audiência, tomando o seu mate, não começou a clarear o dia ainda, né? É, agora com a chegada da estação do frio, o dia clareia mais tarde, anoitece mais cedo, né? Os dias são mais curtos. E vamos em frente com a Hora do Chimarrão, tá na hora do Christian e Ralph cantar Olhos de Luar.

0: Christian e Ralf, a moda raiz sertaneja da hora do chimarrão, Olhos de Luar.
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0: Seis horas 29 minutos, 6:29, olha a hora certa aí da hora do chimarrão. 6:29, vamos acertando a hora para não perder os compromissos da manhã. Você ligado com a gente por aí, que bom, hein? Tomando mate, esquentando o peito, depois um bom café da manhã reforçado. E vamos encarar mais um dia de trabalho. Bom dia! 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
1: Então a música de banda está chegando na hora do chimarrão, com um abraço aos amigos aí da Barpe Tour Turismo, especialmente para o meu amigo Daniel Barpe, que é apaixonado por esta música do Corpo e Alma.

0: corpo e alma na hora do chimarrão, aquela dos olhos negros. Bom dia, bom dia!
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2: 6 horas e 38 minutos.
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1: Bom dia, bom dia para você que está começando o seu dia junto com a Salete FM. Bom dia carinhoso aqui da Hora do Chimarrão. Espero que você tenha uma ótima quinta-feira. Hoje é dia 14 de maio, quase metade já do mês de maio, mês 5 deste ano de 2026. 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

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Esqueço em função da lida de dizer que a vida. 6:47, 6:47, hora certa. Vaneira mais grossa que o Rio Grande.

0: A gaita dos monarcas aqui na hora do chimarrão pra Vaneira Grossa. Bom dia, bom dia.
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2: 6:51.
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0: Seis minutinhos agora faltam para 7 horas. Bom dia, 6 para 7.
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0: Cafezinho da manhã pronto agora.
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0: De profissa, né? Chegou o lanche do Alto Posto Malinowski, hoje servido pelo meu amigo Butano, lá da mecânica do Butano. Café de patrão agora aqui, viu? Muito obrigado, obrigado, Posto Malinowski. E ao meu amigo Butano da oficina também, um agrado. Muito obrigado,
12: viu?
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0: Está na hora, então, de fechar a primeira parte da Hora do Chimarrão, logo depois da música Virada da Hora. Aí vamos ter o Boletim Agrícola e o início da segunda parte da Hora do Chimarrão. Essa moda vai especialmente para o meu amigo Hermes Lanzana. Bom dia, Hermes. Tá tomando mate, tomando um bom chimarrão, acompanhando o início da manhã fria desta quinta-feira. Pro Hermes Lanzana, Dombar e Donzete interpretam a Inquilina de Violeiro.

0: Com muita alegria, convidamos para cantar com a gente nossos amigos Jades e Jadson, a nova geração de violinos. Chega junto, moçada!
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0: Inquilina de Violeiro Dom Bar Donzete, aqui na Hora do Chimarrão. Bom dia!
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2: 7:02.
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0: Na Hora do Chimarrão, boletim informativo agora traz então o mercado agrícola. São as cotações agropecuárias que encerraram os negócios ontem à noite. São preços de parâmetro para abertura do mercado agora na manhã desta quinta-feira. Vamos às informações com a agência Rádio Web de Notícias.
4: Indicadores agropecuários com Diego Brião. Soja.
5: Os contratos futuros de soja com vencimento em maio registraram elevação nos Estados Unidos na quarta-feira. Na Bolsa de Chicago, a cotação era de US$ 12,15 por bushel ao final do dia. Valor do mercado físico no Brasil por saca de 60 quilos. Estado do Mato Grosso, cidade de Rondonópolis, R$ 115,00. Paraná, Marechal Cândido Rondon, R$ 110,00. Bahia, Luiz Eduardo Magalhães, R$ 114,00. E Rio Grande do Sul, não me toque, R$ 113,00 por saca de 60 quilos.
4: Milho.
5: Valores no mercado físico por saca de 60 quilos. Paraná, Marechal Cândido Rondon, R$ 53,00. Valor em estabilidade na comparação com a cotação anterior. Mato Grosso, Rondonópolis, R$ 52,00. Também em estabilidade. E Goiás, Jataí, R$ 55,00. Em estabilidade.
4: Boi gordo.
5: Em São Paulo, na B3, os contratos com vencimento em maio eram negociados ao final da quarta a R$ 340,05 por arroba. Houve queda de 0,95% no dia. Boi à vista. Mato Grosso, Rondonópolis, R$ 344,00 por arroba.
4: Café.
5: Os contratos futuros de café arábica com entrega prevista para maio terminaram a quarta-feira em Nova York, nos Estados Unidos, em elevação. A cotação era, ao final do dia, de R$ 1.951,56 por saca de 60 quilos. No Brasil, na B3, os contratos futuros de café arábica com entrega prevista para julho apresentaram elevação com cotação de US$ 352,50 por saca de 60 quilos. Valor no mercado físico do café arábica tipo 6 por saca de 60 quilos. Minas Gerais, Varginha, R$ 1.780,00. Bahia, região oeste, R$ 1.657,50. E São Paulo, Franca, R$ 1.750,00.
4: Algodão.
5: Valor do algodão em pluma por arroba, Mato Grosso, Sorriso, R$ 131,57, valor em elevação na comparação com a cotação anterior, e Bahia, região oeste, R$ 139,50, também em elevação.
4: Trigo.
5: Valor no mercado físico do trigo por saca de 60 quilos. Paraná, Marechal Cândido Rondon, R$ 66,00, em estabilidade. E Rio Grande do Sul, Nonoai, R$ 65,00, também em estabilidade.
4: Arroz.
5: Valores no mercado físico. Bahia, região oeste, R$ 79,50 por saca de 60 quilos, em estabilidade. E Rio Grande do Sul, média estadual, R$ 60,00 por saca de 50 quilos, também em estabilidade.
4: Indicadores agropecuários com Diego Brião. Produção, Agência Rádio Web.

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1: Sete horas 10 minutos agora, horário oficial brasileiro, 7:10. Estou cumprimentando novamente todos os ouvintes da Hora do Chimarrão desta manhã de quinta-feira. Hoje, dia 14 de maio de 2026. Para você que está aqui na área de abrangência do canal 100.3 da FM, o nosso bom dia. E para você que está em qualquer parte deste mundo afora, aí sintonizado nas plataformas digitais aqui da emissora, da Salete FM, na rede social ou então no nosso aplicativo. Bom dia!
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1: Tá continuando por aqui a Hora do Chimarrão, já estamos na segunda parte do programa. Esta parte vai até as 8 da manhã, quando nela teremos ainda o bate-papo, alegria, descontração, notícias, boletins, informações e muita música também alegrando o início desta manhã. A música sertaneja, a música gaúcha e a música de bandas por aqui. Daqui a pouquinho o boletim que vai informar as manchetes dos principais jornais aqui da região. E depois também o boletim que vai dizer da previsão do tempo e da temperatura para nossa região.
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1: 7:15, 7:15, música alegre de bandas aqui na Hora do Chimarrão. A partir de hoje, quinta-feira, a Rádio Salete dá cobertura total ao Kerp de Peritiba, Santa Catarina. Todo mundo convidado, né? Kerp Fest de Peritiba, Santa Catarina. São duas noites, né? Com inclusive jantar típico. Uma noite agora, sábado, dia 16, Orquestra Os Montanari e Rogério Magrão. E a outra noite, dia 23 de maio. Todo mundo convidado, então. O Kerp de Peritiba vai ser mais ou menos assim.

0: Dobrados do Sul, acabamos de ouvir os Montanari, eles que estarão no Kerp de Peritiba, então, sábado agora, juntamente com Rogério Magrão e banda, né? A primeira noite do Kerp de Peritiba, sábado agora, dia 16, agora com a ponte de volta grande, gente. Olha, tá um pulinho para ir para Peritiba, né? Passa a ponte rodoferroviária, passa a ponte e volta grande, segue à frente ali em Alto Bela Vista, indo para o Trevo, né? É, lá que dá acesso à BR-153, bem antes do Trevo, na metade do acesso ali, né, lá para o Trevo, entra à direita, só vai fazer 2 quilômetrozinho aí, né, 2 km de estrada de chão, já está em Peritiba, né, aí se divirta lá no Kerp de Peritiba, pode voltar a hora que quiser agora com a ponte em volta grande. Peritiba, a capital do Kerp mais animado do Oeste Catarinense, é sábado agora, dia 16, por lá estaremos, bom dia!
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2: 7:21.
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0: Na hora do chimarrão, então vamos ao boletim informativo agora. Vamos trazer as manchetes dos principais jornais que circulam nesta manhã aqui pela região, Rio Grande do Sul e Santa Catarina, alguns virtuais também. 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Jornal Bom Dia de Erechim. Ciclo de palestras debate custos e sustentabilidade na agricultura familiar. Portal Alto Uruguai Online. Homem condenado por abusar da própria sobrinha de 12 anos é preso em Erechim. Jornal Boa Vista de Erechim. Erechim está entre as 4 melhores educações municipais do Rio Grande do Sul. Florianópolis e região. Florianópolis vira porta de entrada internacional com mais 2 rotas de voo. Joinville e região. Sucesso entre jovens. Balada anuncia fechamento em Joinville. História foi feita. Blumenau e região. Dinheiro da propina do cartel de Blumenau foi deixado na gaveta de secretário, revela um áudio. Itajaí e região. Prédio com nome de

0: Zero Hora, Flávio Bolsonaro admite pedido de dinheiro a Vorkaro para filme. São as manchetes dos principais jornais que circulam nesta manhã pela região. 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
0: Sete horas 28 minutos agora, 7h28. Tô com uma música no ponto aqui. Lourenço Rodrigues, ali da Ferragem Mafessoni, tá oferecendo pro Beto Lazarin, lá de São Caetano, né? Já já vai sair uma especial pra ti, Beto. Levanta o volume do rádio por aí, bom dia.
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Música então que o Lourenço Rodrigues, pessoal bacana ali da Ferragem Mafessoni, está mandando para o Beto Lazarim lá em São Caetano. Beto Lazarim certamente agora tomando um café da manhã bem reforçado, né? Beto, pessoal da Ferragem mandando para ti o franguinho na panela.

0: Maurício Lorival, na hora do chimarrão franguinho, na panela. Bom dia, bom dia.
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2: 7 horas e 35 minutos.
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0: Boletim com a previsão do tempo e da temperatura por aqui na hora do chimarrão. 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
3: Nesta quinta, o frio continua em algumas áreas do sul do país, além do sul de Mato Grosso do Sul, em áreas do sudeste. Enquanto o norte e nordeste continuam com bastante chuva e risco de temporais. Além disso, novas áreas de instabilidade voltam a se organizar, em áreas do Paraná e Mato Grosso do Sul, devido à atuação de um cavado em níveis médios da atmosfera e do jato de baixos níveis. No sul e sudeste, o tempo segue firme em grande parte das regiões. Há possibilidade de chuva moderada no litoral norte fluminense, sul capixaba e em pontos do leste interior de Minas, além da região de Belo Horizonte. Em Curitiba, mínima de 6 graus pela manhã. E em Florianópolis e em Porto Alegre, 10. Em São Paulo, mínima de 13. E em Campo Grande, de até 16. Em relação às máximas para esta quinta, as temperaturas podem chegar até os 26 graus em Belo Horizonte e em São Paulo, 30 em Palmas e no Rio de Janeiro, e 31 em Salvador e em Cuiabá. Enquanto em Porto Alegre, máxima de 19.
0: O Rio Grande do Sul terá uma quinta-feira com cenário típico de outono, amanhecer gelado, nevoeiros em diversas regiões, e ao longo do dia a presença do sol entre nuvens, trazendo uma sensação mais agradável para nós gaúchos. Embora a nebulosidade ainda predomine em pontos da metade sul, a maior parte do estado deve aproveitar períodos de céu mais aberto e tempo firme. Agora, nas primeiras horas da manhã, motoristas e moradores precisam redobrar a atenção aí por conta da formação de nevoeiro, né? Neblina e nuvens baixas, fenômenos que podem reduzir a visibilidade em estradas e áreas urbanas. Apesar do frio persistir no amanhecer, as temperaturas mínimas serão menos rigorosas em comparação aos últimos dias. Uma nova massa de ar frio começa a avançar pelo sul do estado, mas não vai provocar queda acentuada nas temperaturas. A expectativa é de que um dia mais confortável, com tarde amena e agradável em praticamente todos os municípios gaúchos. Aqui na região do Alto Uruguai, a previsão indica sol entre algumas nuvens, com temperaturas variando de 7 a 19 graus. O cenário ideal, né, para aproveitar atividades ao ar livre, mas ainda exige agasalho agora nas primeiras horas do dia. 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
0: Sete horas 42 minutos. Olha a hora, gente. 7:42. 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Trazendo agora a música nativa do Rio Grande do Sul, depois teremos intervalo comercial e a reta final do programa de hoje. Milonga Abaixo de Mau Tempo, José Cláudio Machado.

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0: Linda Milonga do José Cláudio Machado Milonga, Baixo de Mau Tempo, bom dia.
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2: 7:49.
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0: Reta final da hora do chimarrão desta quinta-feira, na última Gaudéria, Gildo de Freitas.

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Gildo de Freitas, é assim que eu sou. Agora vai terminando a hora do chimarrão desta manhã. Obrigado a todos pela audiência. Daqui a pouquinho, às 8, correspondente gaúcha. Depois a Raquel com o show da alegria. Obrigado a todos, uma boa quinta-feira. Hora do chimarrão termina com chumbo trocado e depois amor antigo voltou. Bom dia.

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2: Na instituição financeira.
3: Empresa que repassou dinheiro para filmes sobre Jair Bolsonaro recebeu 159 milhões de reais de fundos ligados a Daniel Vorcaro.
2: Durante encontro na China, Xi Jinping alerta presidente Donald Trump sobre risco de conflito armado entre os dois países.
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2: Muito bom dia, agora são 8 horas e 1 minuto.
3: A temperatura é de 10 graus na capital.
2: O pai do ex-dono do Banco Master, Daniel Vorcaro, foi preso nesta manhã pela Polícia Federal. Henrique Vorcaro foi detido em Belo Horizonte, Minas Gerais, durante a sexta fase da Operação Compliance Zero. Ele é investigado por integrar o grupo conhecido como A Turma, apontado como responsável por ameaçar adversários do banco. Ao todo, são cumpridos 7 mandados de prisão preventiva e 17 de busca e apreensão em São Paulo, Rio de Janeiro e Minas Gerais. Uma delegada e um agente da Polícia Federal também são alvos da ação.
3: A empresa Entre Investimentos, apontada como intermediária de repasses de dinheiro entre Daniel Vorcaro e a produção de um filme sobre o ex-presidente Jair Bolsonaro, recebeu 159 milhões e 200 mil reais de fundos investigados por participação em fraudes ligadas ao Banco Master. Segundo relatórios do Conselho de Controle de Atividades Financeiras, os principais repasses, cerca de 139 milhões de reais, partiram da Sefer Investimentos e do fundo Gold Style, administrado pela REAG, empresas citadas nas investigações da Polícia Federal. Ontem, o portal Intercept Brasil revelou mensagens do senador Flávio Bolsonaro cobrando pagamentos de Vorcaro relacionados ao filme sobre o pai. Em nota, Flávio Bolsonaro disse que buscou patrocínio privado para o filme, mas que nunca recebeu dinheiro ou qualquer vantagem pessoal.
2: Temperatura de 10 graus em Porto Alegre, 8 em Caxias do Sul, 9 em Santa Maria, Passo Fundo e Pelotas e 11 em Rio Grande. 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
5: A previsão é de tempo seco e frio sobre o estado. Um frio com menor intensidade no amanhecer e um frio com menor intensidade também à tarde. E a expectativa de que a gente ainda tenha algo muito semelhante na sexta. Sábado é que as temperaturas sobem um pouco mais em todo o estado. E fiquem atentos, domingo as temperaturas voltam a diminuir e domingo teremos pancadas de chuva espalhadas por praticamente todo o Rio Grande do Sul.
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3: Os presidentes Xi Jinping da China e Donald Trump dos Estados Unidos se reuniram nesta quinta-feira em Pequim. Durante cerca de 2 horas, os líderes discutiram relações comerciais e diplomáticas. Xi Jinping alertou sobre a possibilidade de confronto entre os dois países, caso a situação de Taiwan seja conduzida de forma inadequada. Os Estados Unidos apoiam a independência da ilha, enquanto o governo chinês considera Taiwan parte do próprio território. Xi Jinping também defendeu uma relação mais positiva entre as duas potências, com foco na estabilidade global, e afirmou que os países precisam ser parceiros e não rivais. Trump classificou Xi Jinping como um grande líder e disse esperar um futuro fantástico entre as duas nações.
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7: Atendimento de queda de motociclista concluído na freeway, na altura de Gravataí, quilômetro 78, em direção a Porto Alegre. Pistas liberados, o motorista vai encontrar retenção agora mesmo, só na transição para Castelo Branco, entre as pontes do Guaíba, onde a redução já de velocidade. Também tem uma redução de velocidade para o motorista saindo de Cachoeirinha, pela Avenida Flores da Cunha, até ingressar na Avenida Assis Brasil. Atenção para a obra na Borges de Medeiros, provoca estreitamento na saída do centro, a partir da Fernando Machado, tem uma faixa apenas liberada, há uma retenção para o motorista naquele sentido. Em direção ao centro, a pista está liberada. Com o trânsito, Leandro Rodrigues.
2: Ainda nesta edição, Câmara aprova a lei do uso e ocupação do solo e conclui revisão do plano diretor de Porto Alegre.
3: Buscas por homem desaparecido no Rio Uruguai, em Porto Xavier, completam uma semana.
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2: A Câmara de Vereadores de Porto Alegre aprovou na noite de ontem a Lei de Uso e Ocupação do Solo e concluiu a revisão do Plano Diretor da capital. Foram 23 votos favoráveis e 10 contrários. Durante a sessão, os vereadores ainda analisaram 20 emendas. Entre os pontos aprovados está a autorização para construções mais altas e a ampliação do adensamento urbano nos bairros Bonfim e Cidade Baixa. O texto foi enviado pelo Executivo em setembro do ano passado, dividido em dois eixos e recebeu 527 emendas. Parlamentares de oposição afirmam que vão recorrer. Agora, a Câmara fará a revisão final, o que deve levar cerca de um mês. Só então, o texto será enviado para a sanção do prefeito Sebastião Melo.
3: Candidatos denunciam exigências e cobranças extras em centros de formação de condutores no Rio Grande do Sul. Um aluno relatou que um CFC da região central do estado só autorizaria o agendamento do exame prático mediante a contratação de pelo menos duas aulas no local. O Sindicato dos Centros de Formação de Condutores do Rio Grande do Sul defende a legalidade das cobranças. Já o DETRAN contesta a interpretação. Segundo o diretor técnico do órgão, não há obrigatoriedade de uso do veículo do CFC e a exclusividade é proibida pela resolução em vigor. Agora em Porto Alegre, 10 graus, 8 horas, 7 minutos.
2: A URGS lançou o chamamento público para a compra da sede do Campus Serra, em Caxias do Sul. O prazo para envio das propostas vai até 22 de maio. Segundo a reitora Márcia Barbosa, o procedimento busca garantir transparência e igualdade na escolha do prédio. Mesmo com o chamamento, o edifício Sofia, no bairro São Pelegrino, segue como favorito para receber a estrutura do novo campus. A previsão é de que as aulas comecem em agosto deste ano. O investimento previsto para a implantação do campus é de 60 milhões de reais. Em instantes, jovens que divulgavam ideias neonazistas em Porto Alegre e mantinham um grupo com 200 integrantes são alvo de operação.
3: As buscas por um homem desaparecido no Rio Uruguai, em Porto Xavier, no Noroeste, completam uma semana. José Ramão Rosa de Oliveira, de 53 anos, sumiu na manhã da última quinta-feira. Horas depois, pescadores encontraram a embarcação dele à deriva, no meio do rio, sem ocupantes. As buscas foram ampliadas nos últimos dias e agora abrangem o trecho entre Porto Xavier e Garruchos. De acordo com os bombeiros, a falta de um ponto exato do desaparecimento e o nível elevado do rio dificultam o trabalho das equipes.
2: O dono do supermercado Soberano, em Ijuí, no noroeste do estado, foi preso após fiscalização de uma força-tarefa coordenada pelo Ministério Público. O estabelecimento foi interditado depois que a equipe encontrou alimentos sem procedência, produtos vencidos e outras irregularidades. Também havia itens com datas de validade adulteradas e mofo em insumos da padaria. Ao longo da quarta-feira, a Força-Tarefa vistoriou outros dois estabelecimentos e apreendeu cerca de 5 toneladas de mercadorias impróprias para o consumo. A reportagem tenta contato com o supermercado Soberano.
3: Jovens que divulgavam ideias neonazistas nas ruas de Porto Alegre e mantinham um grupo com 200 integrantes são alvo de uma operação na manhã de hoje. Mandados são cumpridos na capital e em Canoas. O repórter Guilherme Milman acompanha.
8: A operação tem como alvo 3 jovens entre 20 e 19 anos de idade. Segundo as investigações, eles propagavam ideias neonazistas e recrutavam pessoas para um grupo de mensagens no aplicativo Telegram. A polícia identificou ao menos 200 membros. Além disso, o líder desse grupo produzia imagens com símbolos neonazistas e vendia nas redes sociais, além de colar adesivos por ruas do bairro Cidade Baixa, em Porto Alegre. Durante os mandados, a polícia encontrou livros sobre nazismo, tacos de beisebol com arame farpado e aparelho de choque. O jovem e a sua namorada, dois dos alvos dessa investigação, vão ser levados para a delegacia.
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3: A próxima edição será ao 12h50. Bom dia.
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11: Salete FM e a hora certa.
12: 8 horas e 11 minutos.
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1: Olá, muito bom dia, Marcelino Ramos e toda a nossa região. Agora são 8 horas mais 12 minutos e você está acompanhando a programação da Rádio Salete FM 100.3. Nós estamos começando por aqui o seu programa de todas as manhãs, Show da Alegria no Ar, penúltima edição da semana, manhã de quinta-feira, 14 de maio de 2026, hoje dia continental do seguro. Estamos na lua minguante, temos 8 graus de temperatura na Praça Padre Basso e a partir de agora eu, sua amiga Raquel, te faço companhia por aqui até as 10 horas da manhã, com muito sucesso, muita música boa, com informação, aquela companhia, aquele alto astral de todos os dias, de todas as manhãs. E você, como está? Tudo certo? Eu espero que sim, te desejo aí uma excelente quinta-feira, bem produtiva, cheia de coisas boas, né? O que eu desejo aí pra você que acompanha a gente no trabalho, ou em casa, ou você que nos leva na carona, enfim, onde quer que você esteja ouvindo a nossa programação, tem muita coisa boa pra você, aumenta o volume, porque a sua manhã começa aqui com a gente no Show da Alegria. Quem também chega junto comigo na parte técnica, a seleção musical, é o meu colega, meu amigo Ebenezer, que deixa a todos o seu alô, seu bom dia, e você ouve o Show da Alegria em um oferecimento de 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Vamos abrindo a nossa edição de hoje com The Who. Bom dia!
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0: e a hora certa.
1: 8:19.
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2: Ó Santa Maria.
3: Bom dia, queridos filhos e filhas. Que a paz do Senhor esteja com todos vocês e que Nossa Senhora, nesse mês de maio, mês de Maria, mês de Nossa Mãe, nos ampare em todas as tribulações. Queridos filhos e filhas, certos desta presença materna, rezemos em nome do Pai, do Filho e do Espírito Santo. Amém. Senhor, o dia começa, em nome da Trindade, eu me coloco na tua presença. Amado Senhor, assim como a escuridão deu lugar à luz com o nascer do sol, que como fruto desta oração, Senhor, eu posso experimentar a presença do teu Espírito em todos os meus afazeres. Que a força do teu Espírito me acompanhe, Senhor, neste dia. Na vida profissional, que eu possa me empenhar veementemente para em tudo ser bem sucedido, Senhor. Peço, Senhor, que no meu ambiente de trabalho haja harmonia e paz, afaste a falsidade, a mentira e a discórdia. Senhor, se alguém de mim se aproximar para denegrir a imagem do meu irmão, sela os meus ouvidos à calúnia e minha boca a toda maldade. Amado Senhor, que a força do teu Espírito me acompanhe na vida pessoal, nas minhas decisões, nas opções, que o teu Espírito Santo me ilumine em cada decisão a ser tomada, no olhar a ser dado, na mão a ser estendida, nos braços dispostos sempre a acolher. Senhor, no início deste dia, que o teu Espírito esteja tão plenamente em mim, que eu possa, Senhor, trabalhar, conseguir o pão de cada dia com o suor do rosto, mas que os anjos velem sobre a minha família. Velem sobre aqueles que ficam em casa, os que vão ao trabalho. Afaste, Senhor, de todo o perigo, do corpo, da alma. E que no final deste dia, Senhor, todos nós possamos nos reencontrar em casa. Cansados, porém, protegidos e sem dúvida, com a tua bênção, guardados no teu amor. Amado Senhor, o dia começa, e com tua presença, com tua força, tudo enfrentaremos com fé, certos da vitória. Pai nosso, que estais no céu, santificado seja o vosso nome, venha a nós o vosso reino, seja feita a vossa vontade, assim na terra como no céu. O pão nosso de cada dia nos dai hoje. Perdoai-nos nas nossas ofensas, assim como nós perdoamos a quem nos tem ofendido. E não nos deixeis cair em tentação, mas livrai-nos do mal. Amém. Nossa Senhora de Fátima, rogai por nós. Amém.

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0: E o Show da Alegria está no ar. Continuamos por aqui com a nossa penúltima edição da semana, amanhã de quinta-feira, 14 de maio. Já se passaram aí 25 minutos das 8 horas da manhã e daqui a pouquinho nós temos aí a previsão do tempo. Temperaturas aumentaram um pouquinho, né, comparado com os últimos dias, que tivemos bastante frio na nossa região. E daqui a pouquinho a gente fica sabendo como o tempo se comporta na nossa região em alguns instantes aqui no Show da Alegria. 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Vamos ouvindo mais música aqui na programação com Vila Bagage.
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1: 8:31.
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0: Vamos agora ao momento da previsão do tempo aqui no Show da Alegria, em um oferecimento de Vild de artefatos metálicos, ferro, inox e alumínio. 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
1: Nesta quinta, o frio continua em algumas áreas do sul do país, além do sul de Mato Grosso do Sul, em áreas do sudeste, enquanto o norte e nordeste continuam com bastante chuva e risco de temporais. Além disso, novas áreas de instabilidade voltam a se organizar, em áreas do Paraná e Mato Grosso do Sul, devido à atuação de um cavado em níveis médios da atmosfera e do jato de baixos níveis. No sul e sudeste, o tempo segue firme em grande parte das regiões. Há possibilidade de chuva moderada no litoral norte fluminense, sul capixaba e em pontos do leste interior de Minas, além da região de Belo Horizonte. Em Curitiba, mínima de 6 graus pela manhã. E em Florianópolis e em Porto Alegre, 10. Em São Paulo, mínima de 13. E em Campo Grande, de até 16. Em relação às máximas para esta quinta, as temperaturas podem chegar até os 26 graus em Belo Horizonte e em São Paulo, 30 em Palmas e no Rio de Janeiro e 31 em Salvador e em Cuiabá. Enquanto em Porto Alegre, máxima de 19.
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0: Rafael dos Santos.
1: E agora vamos saber o que os astros nos indicam para hoje, chegando por aqui a primeira parte do horóscopo desta quinta-feira. Atenção você, ariano, ariana, firme uma transação imobiliária ou um acordo financeiro com a família. Poderá surgir oportunidade de aumentar o patrimônio ou de morar com mais conforto. Valerá finalizar uma pendência do passado e colocar a vida em ordem. Para você que é de touro, caminhos de desenvolvimento e de maior realização pessoal ficarão claros. Aproveite a passagem de Mercúrio pelo Sol em seu signo para determinar objetivos, aumentar a mobilidade e tomar decisões importantes sobre o futuro. Brilhe nos estudos. Para você, geminiano ou geminiana, valorize seu trabalho e firme um acordo que trará mais autonomia. Com Urano em seu signo, você poderá fazer uma verdadeira revolução no projeto de vida. Siga as dicas dos sonhos, respeite a intuição e se prepare para novos começos. Boa notícia na área financeira, espere por uma proposta atraente de negócio ou de trabalho. Para você que é do signo de câncer, conversa com uma amizade e trará uma grande motivação. Aposte nos planos de expansão, amplie conexões e impulsione a carreira com uma nova proposta. O dia vai trazer conquistas, avanços e mais otimismo. Revele sua competência, publique conteúdos relevantes e ganhe popularidade nas redes. Esse foi o nosso horóscopo, primeira parte da previsão. Daqui a pouquinho seguimos com a nossa previsão astral aqui no show da alegria.
0: Bom dia!
1: E estamos por aqui nesta manhã de quinta-feira, já aí a quinta-feira nos traz, né, aquele gostinho de final de semana, mas ainda temos aí muita coisa para acontecer, né? Então vamos aí curtindo o dia, você que está aí fazendo as suas tarefas, fazendo a sua rotina e ouvindo a nossa programação, muito obrigada pela companhia, pela audiência. Daqui a pouquinho tem dicas chegando aqui no programa. 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E a música continua na programação com o grupo Menos é Mais.

0: demais, Simone Mendes.
1: Esqueça tudo, pagode de qualidade.
0: Que coisa linda, hein?
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2: 8:47.
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3: 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Vamos falando um pouquinho a respeito do repolho, que ele pode escurecer com o tempo na geladeira, mas isso nem sempre significa que ele estragou. Muitas vezes, apenas as folhas externas ficam mais escuras ou murchas por causa da perda de frescor e da oxidação natural do alimento. Nesses casos, basta retirar as partes mais escuras e aproveitar o restante normalmente. Por outro lado, é importante observar outros sinais. Se o repolho estiver com cheiro forte, textura mole, viscosa ou manchas escuras nas partes internas, pode indicar início de apodrecimento ou presença de fungos, e o mais seguro é descartar. Para conservar melhor o repolho, guarde na geladeira, em pote fechado ou saco plástico, evite excesso de umidade. Depois de cortado, consuma de preferência em até 5 dias e seque bem antes de armazenar. É importante então observar cheiro, textura e aparência interna para saber se ainda pode ser consumido com segurança. Daqui a pouquinho voltamos com mais dicas aqui no Show da Alegria.
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Estamos por aqui com o Show da Alegria, 8 minutos faltando para as 9 horas da manhã. Daqui a pouquinho vamos trazendo mais horóscopo aqui na programação. Na virada de hora você acompanha aí as notícias na hora certa para se manter informado nesta manhã de quinta-feira. 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Vamos ouvindo mais música, chegando aqui na programação, Marcelo D2, bom dia!

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2: Segunda parte da previsão astral para você de Leão, decisões de viagem, acerto na documentação, inscrição em um evento relevante e soluções práticas movimentarão o dia. Alcance as metas profissionais e se prepare para embarcar em novas experiências. Para você de Virgem, formalize uma proposta, firme um contrato e brilhe publicamente. O dia vai trazer uma aprovação significativa que produzirá mudanças positivas em sua vida. Estudos, viagens e relações profissionais continuarão com caminhos abertos. No amor, afinidade intelectual e humor encantarão. Para você de Libra, decisões de hoje concretizarão planos de uma mudança que já estava programada. Fique de olho em uma oportunidade profissional que poderá chegar repentinamente. Conexão com uma pessoa querida de fora trará informações importantes sobre uma viagem ou curso. Para você de Escorpião, conversas de hoje esclarecerão pontos importantes nas parcerias de vida e de trabalho. Plutão retrógrado levantará questões do passado que ainda não foram resolvidas. Apoie a família, retome uma atividade que foi pausada e elimine antigas pendências antes de viajar ou de iniciar um projeto e uma nova rotina. Lembrando que na segunda hora seguimos com o nosso horóscopo aqui no Show da Alegria. Vamos fechando a primeira parte do programa com o seu Jorge.

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2: Explícitos de apologia ao nazismo, como livros e panfletos. Também foram apreendidos um taco de beisebol com arame farpado, roupas militares, armas de choque, máscaras e celulares. O jovem é considerado o líder do grupo responsável por fazer desenhos com símbolos neonazistas e vender nas redes sociais. Além disso, distribuía os desenhos em ruas da Cidade Baixa, em Porto Alegre, e recrutava pessoas para um grupo em aplicativo de conversas com ao menos 200 membros. A namorada dele, também investigada, foi encaminhada à delegacia, mas será liberada. Da redação, Guilherme Milman.
3: O empresário Henrique Vorcaro, preso pela Polícia Federal nesta manhã, era titular de uma conta usada pelo filho, o banqueiro Daniel Vorcaro, para esconder dinheiro. De acordo com a investigação, o ex-dono do Banco Master usou o nome do pai para ocultar 2 bilhões e 200 milhões de reais de credores e vítimas da instituição financeira. O pai de Daniel Vorcaro também é investigado por integrar o grupo conhecido como A Turma, apontado como responsável por ameaçar adversários do banco. Henrique é um dos alvos de mais uma fase da Operação Compliance Zero. 7 mandados de prisão são cumpridos em São Paulo, Rio de Janeiro e Minas Gerais. Grupo IESA apresenta compra certa IESA GWM com condições exclusivas em toda a linha. 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Da redação, Felipe Baques.
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5: 9 horas e 4 minutos.
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9:06, estamos por aqui de volta com o Show da Alegria, segunda parte do nosso programa, edição desta quinta-feira, 14 de maio, dia continental do seguro. 11 graus é a temperatura neste momento, continuamos por aqui levando a você o melhor da música, muita informação também até às 10 horas da manhã. O Ebenezer continua na parte técnica, seleção musical, seguem conosco Hector Restaurante e Lanchonete, Instituto de Óleo Santa Luzia, Regalinha Automóveis e Peças, Master Sonda e Econômico Atacadão, Farmácia Líder, Farma Viva Bem e Líder Popular, Goi Gás e Bebidas, MR Eletro e Ferragens e a Petiscaria Café das Termas. Vamos abrindo a segunda parte do programa com Brisa Star.

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2: 9:15.
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3: 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Vamos falando um pouquinho sobre a babosa, também conhecida como aloe vera, que muita gente aí tem aí no seu jardim, no quintal de casa, e é uma planta muito conhecida pelos seus benefícios para a pele e os cabelos. Ela possui propriedades hidratantes, calmantes e cicatrizantes, sendo bastante usada em cuidados naturais no dia a dia. Na pele, a babosa ajuda na hidratação, pode aliviar irritações leves, vermelhidão e o ressecamento, além de ser usada após exposição ao sol por causa da sensação refrescante. Nos cabelos, é usada para ajudar na hidratação dos fios, redução do ressecamento e melhora do brilho e da maciez. Como usar então? A parte utilizada é o gel transparente que fica dentro da folha. Basta retirar a casca com cuidado, separar o gel e aplicar diretamente na pele ou nos cabelos. Depois, enxague normalmente. Mas é importante lavar bem a planta e evitar a parte amarelada próxima à casca, pois ela pode causar irritação em algumas pessoas. Antes de usar na pele, o ideal é fazer um pequeno teste para verificar sensibilidade. A babosa é uma aliada natural para a hidratação e cuidados com a pele e os cabelos, trazendo benefícios simples e acessíveis para a rotina. Lembrando que amanhã voltamos com mais dicas aqui no Show da Alegria.
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0: Santos.
1: Estamos por aqui com o Show da Alegria, 9 horas mais 21 minutos. Muito bom contar com a tua audiência. Nossa penúltima edição da semana, hoje quinta-feira, 14 de maio. 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Chegando por aqui mais música com David Guetta e Sia.

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2: Fazendo um hit marcante dos anos 2000 no ar, lançada em 2003, It's My Life, do No Doubt, trouxe uma releitura moderna do clássico da banda Talk Talk, originalmente de 1984. A música fez parte do álbum da coletânea The Singles, 1992 a 2003, e virou um dos maiores sucessos da fase final da banda. Com a voz marcante, né, de Gwen Stefani e uma mistura envolvente de pop e new wave, a canção conquistou rádios do mundo todo, alcançando o top 10 em vários países. O clipe, inspirado em mistério e glamour, também virou destaque na MTV.

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1: 9:34.
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0: marcando Raquel dos Santos.
1: Estamos por aqui com o Show da Alegria nesta manhã de quinta-feira. Muito bom dia para você que ouve a gente no trabalho, você que nos acompanha na sua casa, quem nos leva na carona também. É muito bom ter a tua audiência. Seguimos até as 10 da manhã. 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

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Daqui a pouquinho tem informação do mercado financeiro chegando por aqui. Vamos ouvindo agora sucesso com Maiara e Maraísa.

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1: 9:47.
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0: Vamos agora trazendo a informação do mercado financeiro aqui no Show da Alegria, em um oferecimento do posto Delfim Combustíveis, onde a qualidade dos nossos produtos é o diferencial que seu carro merece. 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No câmbio, o dólar comercial opera em baixa de 0,53%, está valendo R$ 4,98. Dólar turismo em queda de 0,62%, está cotado em R$ 5,20. Euro comercial em baixa de 0,63%, está valendo R$ 5,82. O índice Bovespa opera em queda de 1,8% aos 177.098 pontos. O melhor desempenho da Bolsa é da Braskem, valorizando 2,86%. Pior desempenho Localiza, desvalorizando 6,4%. As aplicações, taxa Selic, tem o seu rendimento anual de 14,5% e a poupança tem o rendimento de 0,66% ao mês. 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

Continuamos por aqui no Show da Alegria, reta final da nossa edição de hoje. Lembrando que daqui a pouquinho você acompanha a última parte do horóscopo aqui na programação e depois você ouve aí as notícias na hora certa, na sequência a Hora do Agricultor, continuando a programação da Rádio Salete desta manhã de quinta-feira. 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Vamos ouvindo mais música na programação, chegando por aqui Flashback Internacional.

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1: Vamos agora trazendo a última parte da previsão astral para você de Sagitário. A saúde pedirá foco e soluções práticas. Aproveite para fazer exames médicos ou cuidar do corpo com mais disciplina e investir no seu bem-estar. A rotina ficará melhor organizada nesta fase. Evite correrias. Para você que é de Capricórnio, tratamento estético e cuidados corporais jogarão a autoestima para cima. Retome uma atividade física ou reformule a agenda para ganhar tempo livre. Será ótimo momento também para desenvolver ideias e criar projetos autorais. Para você que é de Aquário, conversas pontuais e objetivas com a família sobre patrimônio, moradia ou organizações na casa fortalecerão as bases afetiva e material. O dia vai trazer decisões importantes. Para quem é de peixes, comunicações fluirão com clareza, uma conversa importante, mensagem reveladora ou ideia brilhante abrirá uma porta na carreira, no amor, gestos concretos e palavras doces aproximarão. Este foi o nosso horóscopo de hoje, amanhã voltamos com a previsão astral aqui no Show da Alegria. Estamos chegando ao final do programa, quero te agradecer pela tua audiência, amanhã estamos de volta e daqui a pouquinho você acompanha a Hora do Agricultor, vamos ouvindo aí as notícias na hora certa, tchau, tchau, até amanhã.
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4: Céu parcialmente nublado na capital, agora faz 14 graus. A previsão é de tempo firme no estado. Há períodos de maior nebulosidade em pontos do leste e do litoral, onde pode chover fraco. 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
6: A EPTC atende um acidente na Rua dos Maias, próximo à rótula com a Eduardo Nadruz, na zona norte de Porto Alegre. Tem queda de moto também na Avenida João Pessoa, com a Luiz Afonso, afetando o sentido centro-bairro. Tem lentidão na Borges de Medeiros, com a Fernando Machado, no centro da capital, devido a obras. Nas rodovias, atenção para acidente na RS-040 em Viamão, na altura da parada 62. Dois carros bateram, apenas danos materiais, tem um pouco de lentidão no sentido litoral. E no vão móvel da Ponte do Guaíba, ainda com um pouco de lentidão, foi concluído há pouco o içamento. Com informações do trânsito, Thiago Bittencourt.
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4: Idoso encontrado morto no litoral norte teve celular e dinheiro roubados.
7: Alcides Boeira da Silva, de 67 anos, foi encontrado morto dentro de casa ontem em Osório, no litoral norte. Segundo a polícia, ele foi atingido por 3 golpes na cabeça. Símbolos desenhados com sangue foram localizados no interior da residência. A investigação apura se os desenhos representam algum tipo de simbologia ou uma mensagem deixada pelo autor do crime. Conforme o delegado João Henrique Gomes, o idoso morava sozinho e não tinha antecedentes ou desavenças conhecidas. A casa estava revirada e, de acordo com a polícia, o celular e dinheiro da vítima foram levados. Diligências são realizadas para identificar o responsável pelo caso. Da redação, Maria Stolten.
4: 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Notícia na hora certa, volta na Rede Gaúcha às 11 horas. Da redação, Yasmin Luz.
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11: 10 horas e 3 minutos.
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0: horas agora com 4 minutos, 10:04, bom dia. Bom dia, meu amigo, bom dia, minha amiga. Bom dia, gaúchos e catarinenses, tudo bem? Estamos chegando a partir de agora aqui na programação da Rádio Salete para fazermos companhia para vocês. Quinta-feira, 14 de maio de 2026, está no ar mais uma edição do programa A Hora do Agricultor.
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0: É, muito, muito, muito obrigado para você desse mundão afora, para você da região que se liga conosco. Nós estamos chegando para trazer música, trazermos informações. Está no ar o programa Líder de Audiência.
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0: É, de novo, fazendo companhia para vocês, né? Quem também chega, manda um abraço, vai ficar conosco aí na parte técnica, o nosso colega, o nosso amigo Ebenezer. E uma saudação também em nome dos parceiros, né? 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Vamos lá, minha gente, começando o programa de hoje. Grupo

0: Mas agora é 9 minutos, é a hora do agricultor, fazendo companhia para vocês. 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Vamos em frente, manhã de quinta-feira. Quase metade aí do mês de maio de 2026, né? Nós estamos aí fazendo companhia para vocês até às 11h40. Trazendo aí, Cia Musical.
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2: 10 horas e 14 minutos.
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Estamos aí, 10 horas agora com 18 minutos. 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Vamos lá, minha gente. 10h21. Trazendo aí Zezé de Camargo e Luciano.

10h24, é a hora do agricultor, você que está acompanhando o programa, tudo de bom, ótima quinta-feira, Mercado Valiani, ofertas, promoções especiais, dá uma passadinha lá, Mercado Valiani, produtos alimentícios, higiene, limpeza, frios, hortifruti, bebidas, no Largo Rio de Janeiro, aqui em Marcelino, Flex Now, seu aliado natural contra as dores. 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Trazendo música. Chegando aí, Rainha Musical.

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Muitas outras ofertas também lá no mercado. 10h29. Estamos aí trazendo agora para matar a saudade, Lourenço e Lorival.

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1: 10 horas e 32 minutos.
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10 horas agora com 35 minutos. Programa Hora do Agricultor. Você que tá aí ligado conosco, né? Obrigado aí pela audiência. A gente vai com vocês até as 11h40. Manda um abraço pessoal aí de linha 3, né? É, tá chegando 16 de maio, sábado, 38º Baile da Linguiça. Primeira pessoa que mandar um zap zap pra gente tá levando aí um ingresso lá pro baile, né? O ingresso vai estar disponível lá na portaria, então manda um zap pra cá, 981-17-9296. Primeiro que mandar o zap zap, tá levando o ingresso. Vai poder entrar de graça aí no baile da linguiça lá em linha 3, viadutos. É, tá todo mundo convidado. Serão 6 horas de baile. Animação aí, o grupo Carisma. Também tá chegando, você já ouviu aí a João Pepa, né? Tá chegando aí a programação da João Pepa. Próximo sábado a gente vai dar muitos detalhes para vocês aí sobre a João Pepa 35 anos. Começa dia 6 de junho e vai até o dia 28 de junho. A programação da João Pepa aqui em Marcelino Ramos. Também final de semana tem o Kerb Fest aí de Peritiba. É uma super festa aí. É começando em Peritiba. É o Kerb Fest de Peritiba. Um abraço aos amigos aí de Peritiba também. A partir aí desse final de semana, o Kerb Fest, muitas bandas, comidas típicas. Olha, serão dias e dias aí de muitos eventos. 10h36. É. Aí pro ganhador, né? O Diego Chaves, né? Ô Diego Chaves, um abraço, ganhou o ingresso aí pra levar, pra participar, né? Lá do Baile da Linguiça, lá em linha 3, viadutos, né? Um abraço aí pro meu amigo Diego Chaves. Obrigado pelo zap aí, o ingresso vai estar disponível lá na portaria, tá bom? Agora são 10 horas 38 minutos, vamos trazendo aí Carisma.

0: 10h41, programa Hora do Agricultor. Você que está aí ligado conosco, tudo de bom, ótima manhã de quinta-feira. Vamos lá, vamos trazendo mais música. Daqui a pouquinho tem notícias na hora certa, né? Tá trabalhando, tá levando a gente de carona pelas estradas da região. Obrigado pela companhia também, né? E boa viagem pra você. 10h42, chegando música Gaudéria, Grupo Cordiona.
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1: 10 horas e 45 minutos.
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0: Vamos lá, 10 horas agora com 49 minutinhos, né? 10h49. Estamos aí, programa Hora do Agricultor, manhã de quinta-feira. Hoje, dia 14 de maio de 2026. 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Muito bem, hoje estamos recebendo visita. Fazia tempo que não vim mais aqui no estúdio, né? Enfim, é muito baile, é muita festa, né? Os amigos aí da banda Céu e Cantos estão passando por Marcelino Ramos, enfim, vieram fazer uma visita de cortesia pra gente, né? Sejam bem-vindos, gurizada, tudo bem?
1: Bom dia, Jean.
0: Cristiano e o Pablo,
1: bom
0: né?
1: Bom dia, Jean, bom dia aos ouvintes da Salete. Prazer enorme para nós, o Céu e Cantos, estar aqui nos estúdios. Aí. Estávamos devendo uma visita há muito tempo, mas na medida do possível a gente está aqui hoje.
0: Legal. Bom dia, Pablo.
2: Tudo certo, prazer é imenso. E nada melhor que a gente falar com o pessoal que está trabalhando, né? Então, a galera que está na lida aí, escutando o melhor, com certeza, agora com o Céu e Cantos aqui, falando um pouquinho.
0: Inclusive, esses dias a gente recebeu música nova de vocês, enfim, como é que tá os trabalhos por aí?
1: Com certeza, a Morena Misteriosa, né?
0: Exatamente.
1: Morena Misteriosa é uma das músicas novas do Céu e Cantos, né? A música nova, né? Faz em torno de uns 60 dias que a gente lançou. E ela vem se destacando no cenário das bandas, né? Hoje ela está já configurada entre as 5 músicas de bandas do gênero bandas mais executadas no sul do Brasil. Uhum. Então, para nós isso é gratificante e nos motiva cada vez mais trabalhar em prol da música.
0: Legal. É, música nova, vem novas músicas por aí, além
2: com
0: dessa.
2: Com certeza, né?
0: Hoje a gente diz assim, antigamente era o disco novo ou o CD novo. Hoje, praticamente com a playlist, enfim, é tudo pela internet, né? Tudo streaming, mas novas músicas frequentemente, né?
2: Com certeza. Primeira do ano de 2026, mas o ano está só começando. E Céu e Cantos, nesse ano, como a gente estava comentando de off, né? 76 anos da rádio.
0: Exatamente.
2: Mas nesse ano, Céu e Cantos completa 40 de estrada. Então já tem uma longa trajetória, 3 discos de ouro. E pra gente completar aí, formar, fechar o cerco, né? A gente vai estar gravando o nosso primeiro DVD do Céu e Cantos nesse ano de 2026, dia 18 de dezembro. Uma sexta-feira, né, em Getúlio Vargas, na nossa cidade.
0: Mantém então, a raiz lá em Getúlio
2: mantém
0: Vargas.
2: Mantém sempre, né? Aonde a gente é vai. Aonde a gente vai, a gente sempre leva o nome de Getúlio Vargas junto com a gente, né? Então a gente vai estar gravando o nosso DVD, evento totalmente gratuito, né, Cristiano?
1: Legal. Com certeza, um evento na praça.
0: É só se programar que quiser participar.
1: É uma sexta-feira, né? Evento na praça central lá da nossa querida Getúlio Vargas. Totalmente gratuito pra galera chegar lá e curtir a gravação do nosso DVD dos 40 anos do Céu e Cantos.
0: E pé sempre na estrada, né?
2: Quando
0: dá uma folguinha, faz umas visitas de cortesia aí pras emissoras, mas agenda cheia, né?
1: Com certeza, amanhã. Nós estaremos já em Chapecó e Xanxerê. E no sábado estaremos em Videira, Caçador,
0: bom,
1: em Palmas, Paraná.
0: Bom.
1: Enfim, a agenda é corrida.
0: Que bom.
1: Mas na medida do possível, a gente sempre vem visitando agora durante as semanas, né? Quando a gente tem umas folgas dos bailes. A gente tá fazendo essa parte aí de bater cara porta a porta aí nas emissoras de rádio.
0: A gente vê que as bandas do Sul, né? Tem aquele público fiel, né? Tem aqueles fãs de carteirinha, né? Principalmente aquele povo que quando vocês surgiram, já começaram a seguir vocês, enfim, continua onde tem baile, frequentemente as pessoas participam, né?
2: Com certeza, e muitos vai passando de pai para filho, né? Vai, o pessoal, como diz, vai renovando, mas a galera que é fã do bailão, de lá das antigas, sempre levava, né, o pessoal que hoje é o nosso público, então muita gente fala, meu pai vinha no baile do Céu e Cantos, e hoje a gente tá aqui frequentando, pessoal das comunidades também, que deixar um abraço especial, a galera que tá na escuta aí também, que sempre levam o Céu e Cantos por essa história, por sempre manter uma identidade, manter um estilo, né? E o nosso bailão, como o Cristiano bem disse, é um bailão que o pessoal vai pra dançar, vai pra se divertir e quem leva Céu e Cantos pro seu evento com certeza leva todo esse combo junto.
0: Pessoal que quiser entrar em contato, mídias sociais, como é que é de vocês?
1: Mas podem entrar em contato com o Jean aqui também, né? O pessoal da Salete, tenho certeza que vão levar até o nosso conhecimento, né? Mas as nossas redes sociais estão no ar, como se diz, né? Também, né? É Banda Céu e Cantos, você digita lá Instagram, Facebook, TikTok, YouTube, todos todos os canais, é Banda Céu e Cantos.
0: Legal. Então vem novidades por aí, tá chegando a gravação do DVD, né?
2: Isso bom, mesmo, esse ano então a gente vai estar gravando nosso DVD, mas a Morena Misteriosa já tá tocando em toda a região, tá tocando em todo o sul do Brasil, e depois dela a gente vai trazer mais lançamentos ainda no decorrer do ano, né?
0: Sejam sempre bem-vindos, viu, gurizada?
2: Obrigadão de coração, Gia, obrigado pelo espaço, você e todo o pessoal da direção da rádio, a gente fica muito feliz quando a gente chega, o pessoal receber nós de braços abertos, a gente tá aqui falando um pouco com os ouvintes de casa.
1: Legal. Obrigado, Jean. Uhum. Obrigado a toda a direção da emissora aqui. Uhum. Há muitos, sempre desde o início do Céu e Cantos, a Salete é uma das rádios que sempre rodou o Céu e Cantos. Isso. Desde a época do vinil, como a gente vinha conversando em off, né? Então isso pra nós é... A gente tem um total respeito por vocês, né? Uhum. E gratidão a vocês, profissionais do rádio, Sonoplasta ali, ó.
0: O Ebenezer.
1: O Ebenezer. É grande amigo do Céu e Cantos e com certeza vocês rodam muito Céu e Cantos, então agradecer vocês, gratidão, e os ouvintes que estão em casa, um bom dia a todos.
0: Legal. Gurizada, vamos fazer o seguinte, eu tenho que fechar agora a primeira parte do programa, porque já já tem notícias na hora certa, mas vamos fechar com a música de vocês, né?
2: Vamos lá. Vamos lá.
0: Que é?
2: Novo sucesso do Céu e Cantos.
0: Um abraço, tudo de bom. Tudo bom.

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3: 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Notícia na hora certa, no sinal 11 horas. Uso do FGTS para pagar dívidas pelo programa Novo Desenrola Brasil estará disponível a partir de 25 de maio. Investigação da Polícia Federal aponta que agentes da própria corporação atuavam para obter informações sigilosas e monitorar adversários do ex-dono do Banco Master, Daniel Vorcaro. Em meio à visita de Trump ao país, China suspende licenças para centenas de empresas exportadoras de carne bovina dos Estados Unidos. Sol entre nuvens em Porto Alegre, agora faz 16 graus. A previsão é de tempo firme no Rio Grande do Sul. 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
4: Atenção para uma batida traseira na Avenida Ipiranga, no sentido centro-bairro, junto ao cruzamento com a Érico Veríssimo. Dois veículos, eles ainda estão na faixa do meio, se ajeitando para seguir adiante e não permanecer atrapalhando o trânsito, mas causa retenção nesse ponto. Com o trânsito, Leandro Rodrigues.
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3: 5 pessoas são presas em operação contra o tráfico de drogas na região central.
5: Uma mulher de 26 anos, dois homens de 25 e outros dois de 29 e 31 anos são suspeitos de distribuir drogas na região central. Eles foram localizados nesta manhã em 3 bairros de Santa Maria. 5 mandados de busca e apreensão também foram cumpridos. Cerca de 4 quilos de drogas, incluindo maconha e cocaína, foram recolhidos, além de um veículo, balanças e valores em dinheiro. De Santa Maria, Tailine Manganelli.
3: O Instituto Nacional de Estudos e Pesquisas Educacionais divulgou hoje os resultados de pedidos de isenção da taxa de inscrição para o Enem de 2026. Quem recebeu o benefício não terá que pagar R$ 85 para participar da prova. A consulta pode ser feita no site do INEP. Quem recebeu a isenção não será inscrito automaticamente no exame. O período específico para inscrições ainda não foi divulgado. 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Notícia na hora certa, volta na Rede Gaúcha ao meio-dia. Da redação, Felipe Baques.
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7: 11 horas e 3 minutos.
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0: Comunicando, Jean Fabiano.
1: Agora com 5 minutinhos, é a segunda parte do programa. Até às 11h40 a gente vai com vocês. Ebenezer tá aí, também manda um abraço. Solzinho brilhando a mil lá fora, né? Estamos aí nesta manhã de quinta-feira, trazendo para vocês música gaudéria, os Monarca.
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0: Agora são 11 horas mais 10 minutinhos, 11h10, programa Hora do Agricultor. Você que está aí ligado conosco, tudo de bom? Estamos aí nesta quinta-feira, mandar um abraço lá pro meu amigo Bonato, né? É, Bonato tá aí ligado conosco. Você que chegou agora também, aquele abraço, tudo de bom? Atender a música do Bonato, daqui a pouco tem os destaques do Jornal do Meio-Dia aí com o nosso colega Luiz Otávio. Trazendo aí então a música com os três tirus, pode ser, Benézer? Vamos lá então, Bonato indicou, a gente achou e tá rodando agora os três tirus. Bom dia!
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1: 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Próximo bloco, Luiz Otávio vai estar por aí com os destaques do Jornal do Meio-Dia. Agora a gente traz Rainha Musical.

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2: 11 horas e 18 minutos.
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6: É, agora são 11 horas e 18 minutos. Vamos aos destaques do Jornal do Meio-Dia de hoje. As informações aí com nosso colega Luiz Otávio. Bom dia, Luiz.
7: Muito bom dia, Jean. Muito bom dia, você ouvinte. E está na hora de conferir os assuntos que serão notícias no Jornal do Meio-Dia desta quinta-feira. Rio Grande do Sul ampliou as exportações do agronegócio em 37,6% no valor e em 59,3% no volume em abril, na comparação ao mesmo mês do ano passado. China voltou a ser o principal destino dos embarques, representando 18% do valor exportado pelo agronegócio gaúcho. Assessor de Relações Internacionais da Farsul, Renan Reim dos Santos, detalhou os números positivos das exportações do agronegócio gaúcho em abril. Renan também comenta sobre a restrição da União Europeia às exportações de carnes do Brasil a partir de setembro. Rio Grande do Sul segue em situação de emergência pública por síndrome respiratória aguda grave. Emater do Rio Grande do Sul está promovendo no município de Viadutos o curso de boas práticas de fabricação de produtos de origem animal e vegetal. Prefeitura de Piratuba alerta os munícipes que utilizaram os serviços de horas máquinas terceirizadas para que fiquem atentos ao prazo de regularização dos débitos junto ao município. Inicia amanhã a programação do Kerb Fest de Peritiba. Estas são as notícias que serão levadas ao ar na edição de hoje, quinta-feira, 14 de maio de 2026, no Jornal do Meio-Dia. Tenham todos um bom dia.
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6: Oh. 11 horas agora com 22 minutos. É o programa Hora do Agricultor. Manda um abraço lá pro meu amigo Rogério Mate, né? Um abraço, Rogério. Tudo de bom? É, parceiraço, sempre acompanhando a programação da Rádio Salete. Um abraço pro amigo, pra família. Sugeriu música? Vamos trazendo aí, Dudu Quidalvan.

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1: 11 horas e 25 minutos.
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1: É, estamos aí, programa Hora do Agricultor. Vamos lá, dá tempo de rodar duas músicas antes de fechar o programa, né? Vem chegando, G10.

É 11 horas agora com 30 minutos, assim a gente chega ao final do programa, né? Um abraço em meu nome aí do Ebenezer. A gente volta com vocês amanhã, né? Obrigado aí pela companhia. Fiquem com as últimas de hoje. Tchau, tchau.

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1: 11 horas e 34 minutos.
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3: Bom dia! E que a paz de Cristo esteja com todos vocês! O tema da mensagem de hoje é arrependimento e perdão, fundamentado no Evangelho de Lucas, capítulo 24, versículos 46 e 47, que nos diz: o Messias tinha de sofrer e no terceiro dia ressuscitar. Em nome dele, a mensagem sobre o arrependimento e o perdão dos pecados seria anunciada a todas as nações. Querido ouvinte, irmão na fé, Cristo é o Rei do mundo inteiro. Ninguém é mais forte do que Ele. Sua força, porém, não é uma força bruta. O governo de Cristo não tem nada a ver com armas, tanques de guerra ou equipamentos de proteção. Jesus Cristo é aquele que nos guarda justamente porque morreu em nosso lugar e ressuscitou para nos dar a vida eterna. Somente Ele poderia fazer isso. É por isso que a palavra de Deus o chama de Messias, isto é, aquele que foi escolhido para ser o nosso Senhor e Salvador. Sobre Jesus, o que está escrito é que o Messias tinha de sofrer e no terceiro dia ressuscitar, e que, em nome dele, a mensagem sobre o arrependimento e o perdão dos pecados seria anunciada a todas as nações, começando em Jerusalém. Essa mensagem começou a ser anunciada muito longe do Brasil, mas Deus quis que ela nos alcançasse. Por isso, hoje, Deus anuncia arrependimento e perdão também a nós. Nós podemos confessar a Deus os nossos pecados e levar a Ele as nossas angústias, medos, aflições. Deus ouve o nosso lamento e não nos rejeita. Sua mensagem de perdão traz alívio ao coração. Não precisamos viver como escravos daquilo que nos aflige. Deus nos conquistou para a liberdade. Graças à graça e à misericórdia de Deus, anunciamos o perdão dos pecados. Que Deus nos mantenha sempre perto do verdadeiro Rei. Amém. Oremos. Ó Santo e misericordioso Deus, graças te damos porque podemos confessar os nossos pecados a Ti. Não fazemos isso com orgulho, mas com tristeza no coração. Mas o Teu perdão enche o nosso coração de alegria e nos dá uma nova vida. Mantém-nos sempre perto de Ti, em nome de Jesus. Amém. Querido ouvinte, irmão na fé, para a programação da semana, nesta quinta-feira, dia 14, Nós temos culto na Congregação Emanuel às 19h30. Sábado, dia 16, temos culto em linha 2 às 15h. Desejo a você um abençoado dia e uma ótima semana. E que a graça do Senhor Jesus e o amor de Deus e a comunhão com o Espírito Santo estejam sempre com todos vocês. Amém.
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4: 11 horas e 40 minutos.
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Bom dia, Rádio 20 da Rádio Salete. A liturgia desse fim de semana nos fala: Ide e fazei discípulos meus todos os povos. A leitura desse domingo nos convida à solenidade da ascensão do Senhor, que simboliza, no horizonte da fé, o destino da pessoa fiel, o céu, a vida eterna, junto daquele que vive e reina. Na primeira leitura, apresenta a cronologia dos fatos teológicos envolvendo Jesus e seus discípulos logo após a ressurreição, inserindo-nos no contexto da ascensão. Mais que um fato, constitui a experiência existencial de Jesus de ser acolhido plenamente no coração de Deus, que deve ser compreendido com o coração, não com o sentido da visão. A segunda leitura, São Paulo descreve com a intenção de ajudar a desenvolver a espiritualidade e o testemunho daqueles que já eram membros convertidos a crescer no conhecimento espiritual de Deus e da Igreja. Para São Paulo, Cristo é a razão de ser cristão e todos estamos nele vinculados. No Evangelho de São Mateus, Jesus se despede de seus discípulos em uma montanha, deixa-lhes dupla missão: batizar e ensinar. Jesus não apenas volta a Deus, mas deixa aos discípulos e à Igreja um legado. Tudo o que ele deseja é que suas verdades sejam observadas. A comunidade eclesial experimenta nas vivências fraternas, missionárias e anunciadoras, celebrando também hoje a Eucaristia, a presença viva de Jesus, Senhor que anima e não deixa sucumbir diante dos desafios. Dia 15, missa na Capela Nossa Senhora da Saúde, barra às 14 horas. Dia 16, missa na Capela São Brás, às 14 horas. Missa na Capela Nossa Senhora do Monte Ibérico, Cerro, às 15 horas. Missa na Matriz, às 18 horas. Dia 17, missa na Matriz, às 9 horas. Dia 20, missa e bênção na Matriz, às 18 horas. Mês de Nossa Senhora, teremos a recitação do texto na Matriz, sempre às 5h30 da tarde. Venha participar com fé, esperança e com muita paz. Que São Sebastião, nosso padroeiro, nos ajude a caminhar na missão evangelizadora com a graça de Deus. Em nome do Pai, do Filho e do Espírito Santo. Amém.

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4: Em atividade e aposentados. Após falta de estoque, Porto Alegre recebe hoje novos lotes de vacinas contra a Covid-19. Apenas um condomínio do programa Minha Casa Minha Vida Reconstrução para vítimas da enchente de 2024 foi entregue no estado. Sol com algumas nuvens em Porto Alegre, agora faz 17 graus. A previsão é de tempo firme no estado. Há períodos de maior nebulosidade em pontos do leste e do litoral, onde pode chover fraco. 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
6: Alerta na RS-287, quilômetro 197, no trevo de acesso ao município de Restinga Seca. Tem um acidente de trânsito em atendimento? Ainda não tem confirmação se houve vítimas por parte do batalhão rodoviário. A rodovia está totalmente bloqueada, com fios de energia sobre ela. Com as informações do trânsito, Leandro Rodrigues.
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4: Um homem morreu em uma colisão entre carro e carreta na manhã de hoje em Nonoai, no norte do estado. O acidente ocorreu no quilômetro 17 da RS-406. Segundo a Polícia Civil, o automóvel fazia a conversão para entrar na cidade quando foi atingido pela carreta. No carro havia dois ocupantes. O passageiro, identificado como Rômulo Rocha Botelho, de 51 anos, morreu no local. O motorista do carro foi socorrido com ferimentos graves. Já o condutor da carreta não se feriu. As causas do acidente serão apuradas. O uso do FGTS para pagamento de dívidas no novo Desenrola Brasil estará disponível a partir de 25 de maio. Segundo o Ministério do Trabalho, nessa data os trabalhadores poderão consultar o saldo liberado para renegociação. Depois da consulta, os bancos terão até 30 dias para formalizar o contrato com a Caixa, responsável pela transferência do valor diretamente à instituição financeira. Será possível utilizar até 20% do saldo do FGTS ou até R$1.000, prevalecendo o maior valor para quitar dívidas em atraso. 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Notícia na hora certa volta na Rede Gaúcha às 2 horas. Na redação, Yasmin Luz.
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10: 12 horas e 3 minutos.
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0: Edição desta quinta-feira, dia 14 de maio de 2026. 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Produção do Departamento de Jornalismo da Rádio Salete. Redação e reportagens de Jean Schelle e Luiz Otávio Schill. Mesa de áudio e apresentação, Sandro Schill. Estes são os destaques para o Jornal do Meio-Dia desta quinta-feira. Rio Grande do Sul ampliou as exportações do agronegócio em 37,6% no valor e em 59,3% no volume em abril, na comparação ao mesmo mês do ano passado. China voltou a ser o principal destino dos embarques, representando 18% do valor exportado pelo agronegócio gaúcho. Assessor das Relações Internacionais da Farsul, Renan Reim, dos Santos, detalhou os números positivos das exportações do agronegócio gaúcho em abril. Renan também comenta sobre a restrição da União Europeia às exportações de carnes do Brasil a partir de setembro. Rio Grande do Sul segue em situação de emergência pública por síndrome respiratória aguda grave. Emater do Rio Grande do Sul está promovendo, no município de Viadutos, curso de boas práticas de fabricação de produtos de origem animal e vegetal. Prefeitura de Piratuba alerta os munícipes que utilizaram serviços de horas máquinas terceirizadas para que fiquem atentos ao prazo de regularização dos débitos junto ao município. Inicia amanhã a programação do Kerb Fest de Peritiba, Santa Catarina. Estas e outras notícias você vai ficar sabendo dentro da edição do Jornal do Meio-Dia, que está começando agora. Meio-dia, 7 minutos.
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0: Meio-dia, 7 minutos e meio, as notícias. O Rio Grande do Sul ampliou as exportações do agronegócio em 37,6% no valor e em 59,3% no volume em abril, na comparação ao mesmo mês do ano passado. Entre os períodos, houve aumento não apenas do volume, mas também valorização dos preços. Os dados foram divulgados pela Federação da Agricultura do Rio Grande do Sul, que ainda destacou o agro em abril como responsável por 67% das negociações de toda a economia do estado. A China voltou a ser o principal destino dos embarques, representando 18% do valor exportado pelo agronegócio gaúcho. As exportações de soja e derivados, milho, carne suína e bovina, além de bovinos vivos, foram os principais fatores que impulsionaram o resultado de abril. O assessor de Relações Internacionais da Farsul, Renan Reim dos Santos, detalhou os números positivos das exportações do agronegócio gaúcho em abril.
14: Acho que o primeiro ponto que a gente pode ver de cara é a entrada da safra de soja, né? Então, a entrada da safra de soja tem um impacto muito grande nas nossas exportações, a gente sabe muito bem disso. Inclusive, estou aqui em Rio Grande visitando terminais e eu estou vendo aqui ao vivo a pujança aí da entrada da safra. Então, fica muito nítido esse impacto aí nos nossos números do nosso relatório. Com a recuperação da soja, né, lembrando que nós tivemos uma base de comparação baixa no ano passado, né, enfim, tivemos uma safra bastante fraca, né, mas agora então a China volta a ser o nosso principal parceiro. No relatório passado, relatório de março, nós tínhamos o Egito como primeiro parceiro do Brasil, do Rio Grande do Sul. Então veja que agora a China volta aí para as cabeças com a entrada da safra. O milho também teve uma performance muito boa, o óleo de soja teve também exportações muito fortes para a Índia, e é um mercado aí muito interessante para o óleo de soja, a celulose também e o farelo. Veja então o complexo soja vindo com muita força, uma safra ainda não 100%, né? Tivemos uma quebra, mas uma safra longe daquelas safras catastróficas que nós vimos nos últimos anos, né? Então, complexo de soja muito forte, milho e a celulose também aí performando muito bem nesse relatório de abril. E acho que um outro ponto aqui que cabe falar também é a questão das proteínas animais, né? Nós tivemos exportações muito fortes de bovinos, o gado em pé, exportações para a Turquia bastante relevantes. A carne bovina teve um aumento aí de 42% no valor e 15% no volume, com exportações fortes para a China, Rússia, Hong Kong, alguns países europeus também. Então, e temos que prestar atenção nessa questão da carne bovina, né? Afinal, vai aquela questão das cotas para o mercado chinês, que é o principal mercado aqui das exportações de carne bovina no Rio Grande do Sul, nos preocupam, né? A carne de frango aí também teve um crescimento no valor, apesar de uma queda no volume, e nós sabemos a importância do mercado do Oriente Médio, né, que é um mercado que está com a sua logística prejudicada no momento, mas mesmo assim nós tivemos uma queda pequena no volume e um aumento no faturamento da carne de frango. Então, apesar da situação do Oriente Médio, então acho que tem que ser comemorado, né? E por fim a carne suína, né, que está performando muito bem e continua aquela mesma puxada que a gente já vinha vendo nos últimos meses do mercado das Filipinas, né? O mercado das Filipinas está importando muita carne suína e isso aí nos ajuda bastante aqui, porque é uma indústria importante para o nosso estado.
0: Reda também comenta sobre a restrição da União Europeia as exportações de carnes do Brasil a partir de setembro. Segundo ele, a argumentação europeia diz respeito a um medicamento que não é utilizado no Brasil e rodadas de negociação poderão evitar que haja uma restrição da compra de carnes pelos países europeus.
14: Pois então, essa situação é uma situação muito estranha. Porque essa questão dos antimicrobianos como melhoradores de desempenho, de ganho de peso dos animais, etc., não é uma prática que nós praticamos aqui no Brasil, no Rio Grande do Sul. É uma prática, inclusive, proibida pela nossa legislação. Inclusive, o MAPA tem uma resolução recente proibindo uma série de medicamentos desses antimicrobianos de serem usados, importados, fabricados, etc., aqui no Brasil. Então, essa situação nova com os europeus é muito mais uma questão de nós provarmos para eles que essas práticas não são feitas aqui. Elas, de fato, não são, não é uma prática disseminada da pecuária brasileira. Então, só vale, a restrição só passa a valer em setembro, Então, tem tempo aí para a gente sentar com os europeus, negociar com eles e conseguir mostrar que isso não é uma realidade aqui da pecuária brasileira. Mas hoje é um dia importante, vai ter uma série de reuniões com o corpo diplomático, a nossa CNA está trabalhando bastante forte, já teve reuniões com o MAPA ontem para entender o melhor o que os europeus querem e mostrar que de fato esse cenário não ocorre aqui. Mas é uma situação assim, é um parceiro muito complicado. A gente já vinha falando muito disso até mesmo antes da entrada do acordo em vigor, do acordo de livre comércio Mercosul-União Europeia. É um parceiro muito complicado e com um setor agropecuário muito defensivo e que assim, ó, essas cascas de banana vão vir o tempo todo. Então a gente tem que estar muito atento aí. Mas, assim, acredito que será contornada essa situação antes das restrições entrarem em vigor, tá?
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0: Meio-dia, 14 minutos, o Rio Grande do Sul segue em situação de emergência pública por síndrome respiratória aguda grave e apresenta aumento nos casos ligados à influenza A e ao vírus sincicial respiratório, especialmente entre crianças menores de 2 anos, segundo o boletim da Fundação Oswaldo Cruz. Até o momento, o estado registra 3.516 hospitalizações e 228 mortes por síndrome respiratória aguda grave em 2026. O governo estadual informou que novas remessas de vacinas contra a Covid-19 e a gripe começaram a ser distribuídas aos municípios, enquanto o programa Inverno Gaúcho com Saúde 2026 já habilitou os primeiros leitos hospitalares para reforçar o atendimento de pacientes com doenças respiratórias.
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0: Com foco na qualificação e na segurança alimentar, a Emater Ascar, por meio do Centro de Treinamento, está promovendo no município de Viadutos o recurso de boas práticas de fabricação de produtos de origem animal e vegetal. A iniciativa reúne 20 representantes de agroindústrias locais, entre empreendimentos já em atividade e outros em fase de desenvolvimento, além de uma equipe qualificada de instrutores. Para atividades teóricas e práticas, o curso busca contribuir para a profissionalização das agroindústrias familiares, ampliando oportunidades comerciais e estimulando o desenvolvimento sustentável de cada produtiva de alimentos na região.
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0: Meio-dia, 16 minutos, a Prefeitura Municipal de Piratuba alerta os munícipes que utilizam serviços de horas-máquinas terceirizadas para que fiquem atentos ao prazo de regularização dos débitos junto ao município. De acordo com a orientação do setor de tributação, o pagamento deve ser realizado em até 60 dias após o lançamento do débito no sistema tributário municipal. A administração municipal reforça que o inadimplemento pode gerar restrições ao contribuinte, comprometendo a emissão de documentos e outros serviços vinculados ao município. Em caso de dúvidas ou para mais informações, os contribuintes podem procurar o setor de tributação da Prefeitura de Piratuba.
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0: Meio-dia, 17 minutos. No final de semana, inicia a programação do Kerb Fest de Peritiba, sendo muito mais do que uma simples festa. É a celebração de uma herança cultural que atravessa gerações. Suas origens remontam ao ano de 1921, quando era conhecida apenas como Kerp, uma tradicional festa católica traduzida pelos imigrantes alemães, marcada por celebrações religiosas, danças típicas, música, gastronomia e o fortalecimento dos laços comunitários. Durante décadas, o Kerp foi uma expressão viva da fé e dos costumes germânicos que ajudaram a moldar a identidade de Peritiba. Em 1988, o evento passou a ser oficializado, chamado de Kerbfest, incorporando ainda mais elementos culturais e também ampliando a sua estrutura, atraindo visitantes de toda a região. A importância e o reconhecimento da festa crescem tanto que, em agosto de 2015, Peritiba recebeu o título de capital catarinense do Kerbfest, consolidando-se como um dos maiores representantes da cultura alemã em Santa Catarina. Hoje o Kerbfest segue unido tradição e alegria, mantendo viva a memória dos antepassados e celebrando com muito orgulho as raízes germânicas que fazem parte da alma peritibense. A programação oficial inicia amanhã, sexta-feira, com a missa e após show com a banda Munique e banda Mercosul. Já no sábado, além da extrema e extensa programação, acontecem os shows de Rogério Magrão e banda Os Montanari. A programação diária avariada segue até o dia 31 de maio, com shows de Rainha Musical, San Marino, Pérola Negra, dentre outras bandas.
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0: Boletim com a previsão do tempo e da temperatura. Informações com a Climatempo.
16: Nesta quinta, o frio continua em algumas áreas do sul do país, além do sul de Mato Grosso do Sul, em áreas do sudeste. Enquanto o norte e nordeste continuam com bastante chuva e risco de temporais. Além disso, novas áreas de instabilidade voltam a se organizar, em áreas do Paraná e Mato Grosso do Sul, devido à atuação de um cavado em níveis médios da atmosfera e do jato de baixos níveis. No sul e sudeste, o tempo segue firme em grande parte das regiões. Há possibilidade de chuva moderada no litoral norte fluminense, sul capixaba e em pontos do leste interior de Minas, além da região de Belo Horizonte. Em Curitiba, mínima de 6 graus pela manhã. E em Florianópolis e em Porto Alegre, 10. Em São Paulo, mínima de 13. E em Campo Grande, de até 16. Em relação às máximas para esta quinta, as temperaturas podem chegar até os 26 graus em Belo Horizonte e em São Paulo, 30 em Palmas e no Rio de Janeiro, e 31 em Salvador e em Cuiabá. Enquanto em Porto Alegre, máxima de 19.
0: Nesse momento, em Marcelino Ramos, tempo bom, céu claro, com pouca nebulosidade. A temperatura agora na Praça Padre Basso atinge 19 graus Celsius.
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0: 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Boa tarde.
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10: 12 horas e 23 minutos.
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2: Meio-dia, 24 minutos, boa tarde, ouvintes. Estamos abrindo nesse momento aqui pela Salete FM a hora dos avisos nesta quinta-feira. 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

0: 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Apresentamos a Hora dos Avisos. Boa tarde.
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2: 12 horas e 33 minutos.
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0: Informações da quarta em frente, então, com o nosso programa informaticado apenas à Secretaria Municipal da Saúde, pois temos comunicados e população marcelinense em se tratando de benefícios à saúde. Inicialmente, vamos falar sobre vacinas, depois a gente vai falar sobre o contraceptivo Implanol e depois vamos falar também deste novo convênio que a Administração Municipal de Marcelino Ramos, através do Hospital Santa Terezinha, contratual ao Hospital de Caridade de Erechim, está dispondo aí novos procedimentos e novos atendimentos. Por isso, o nosso programa recebe aqui a Secretária Municipal de Saúde, a Rosane de Toffol, para a gente tratar sobre esses assuntos e informar a população marcelinense sobre diversos assuntos, então. Rosane, vamos começar falando sobre vacinas. A gente sabe que o Rio Grande do Sul está num período delicado relacionado à influenza, né, que é a gripe. Os hospitais estão superlotados e nós estamos numa ampla campanha de pedir para aquelas pessoas que fazem parte do grupo prioritário que venham tomar a vacina da gripe, que está disponível na Unidade Básica de Saúde aqui de Marcelino Ramos, para evitar uma possível internação e, de repente, não haver leito para esta internação e ter que se deslocar para outro centro, então, para fazer a internação e até mesmo, de repente, ter que solicitar uma internação através de UTI, né, para tratar deste caso que é a gripe. Os grupos prioritários, todo mundo já sabe quem são e você está aqui, Rosane, para trazer esta informação sobre a sala de vacinas aqui do posto de saúde de Marcelino Ramos para a nossa população. Rosane, boa tarde, nos fale das vacinas e faça, conclama a população, esse grupo prioritário para que venha se vacinar. Boa tarde, Rosane.
5: Boa tarde, Sandro. Boa tarde a todos os ouvintes da Rádio Salete. A Secretaria Municipal de Saúde de Marcelino Ramos gostaria de fazer um alerta muito importante a toda a população sobre a vacinação da influenza e também sobre as demais vacinas do calendário vacinal. Estamos vivendo um período de aumento dos casos de gripe e doenças respiratórias, e a vacina da influenza é fundamental para prevenir complicações, internações e casos graves da doença. O que mais preocupa nesse momento é a baixa procura pela vacinação, principalmente entre as crianças. Muitas famílias ainda não levaram seus filhos para vacinar, e isso aumenta o risco de circulação do vírus e de agravamento das doenças, especialmente entre crianças, idosos e pessoas com doenças crônicas. Além disso, os hospitais da região vêm enfrentando superlotação devido ao grande número de atendimentos por síndromes respiratórias e complicações causadas pela gripe e outras infecções. Muitos casos poderiam ser evitados ou ter sintomas muito mais leves com a vacinação em dia.

0: A vacina é segura, gratuita e continua sendo uma das formas mais importantes de prevenção. Além de proteger quem recebe a dose, ela também ajuda a proteger toda a nossa comunidade. Aproveitamos também para pedir que a população confira a carteira de vacinação das crianças, adolescentes e adultos, porque muitas vezes existem vacinas em atraso que precisam ser atualizadas. Manter as vacinas em dia é um cuidado com a própria saúde e também um compromisso com a saúde coletiva. Por isso, reforçamos o pedido para que a população procure a unidade básica de saúde mais próxima da sua casa o quanto antes para realizar a vacinação e manter a caderneta atualizada. Vai prevenir e salvar vidas.
1: Muito bem, Rosane. Sobre vacina, então, todo mundo alertado, né, para que venham para fazer a vacina e provavelmente nós teremos aí mais para frente em geral, mas isso ainda não está disponível, tá bom, gente? Rosane, eu quero falar contigo agora sobre o Implanol. É um implante anticoncepcional. Ele é subdérmico de alta eficácia, consistindo em um pequeno bastão que é inserido sob a pele do braço. E que é por até 3 anos, né? Prevenção contínua contra gravidez, sem a necessidade do uso diário. E desde este ano, 2026, ele é oferecido gratuitamente pelo SUS. Só que a gente não tinha ainda, né, esse sistema de implantação anticonceptivo aqui no posto de saúde. Ele tem duração de 3 anos, é um procedimento que é bastante rápido, né, para fazer no próprio consultório, com uma pequena anestesia local. E ele evita a ovulação e libera hormônios continuamente. A vantagem é poder reduzir cólicas menstruais e é seguro também para quem não pode usar estrogênio, né? E disponível então no Sistema Único de Saúde. Rosane, nos fale agora então desse sistema que também agora já está disponível no posto de saúde através aí do doutor que atende aqui no posto de saúde de Marcelino Ramos, Rosane.
0: Gostaríamos de informar também que o município recebeu o método contraceptivo Implanon, um implante hormonal utilizado para a prevenção da gravidez com alta eficácia e longa duração. Esse anticonceptivo só tinha nas redes privadas e agora temos também pelo SUS nas UBSs da cidade. As mulheres com idade entre 14 e 49 anos que tiverem interesse em utilizar este método devem procurar a unidade básica de saúde da cidade e agendar uma consulta com o Dr. Marcelo, ginecologista do posto de saúde. Durante a consulta, será realizada a avaliação médica para verificar a possibilidade e a indicação do uso do Implanon para cada paciente, sempre de acordo com os critérios clínicos e as orientações de saúde feita pelo médico. Também é importante informar que o município recebeu poucas unidades do Implanon e até o momento não existe previsão de quando o Ministério da Saúde irá disponibilizar novas remessas, por isso orientamos que as mulheres interessadas procurem a UBS o mais breve possível para buscar informações e realizar o agendamento. As consultas só serão feitas com agendamento prévio. A secretaria reforça a importância do acompanhamento médico e do planejamento familiar, oferecendo cada vez mais opções de cuidado e saúde para as mulheres do nosso município. Para mais informações ou agendamentos, procure a unidade básica de saúde da cidade.
1: Nós já tivemos alguma implantação desse sistema atualmente aqui no posto de saúde, após então ter recebido essas unidades do SUS, Rosane?
0: Sabe, Sandro, ontem na quarta-feira nós tínhamos o nosso ginecologista na UBS, que é o Dr. Marcelo, e ele já fez o primeiro procedimento de colocação do Implanon. É um procedimento simples, rápido, dói um pouquinho, mas nada que não se aguente, é bem tranquilo. Ele é um método anticonceptivo bastante usado ultimamente, bastante eficaz. Então, assim, ele só era feito nas clínicas particulares, ele tem um preço elevado e agora está disponível.

0: disponível pelo SUS. Então, todas as mulheres que tiverem interesse, procurem a UBS, só não esqueçam, tem que marcar hora para consultar com o doutor Marcelo e também para a colocação do Implanon.
1: Bom, Rosane, vamos à novidade então. O prefeito municipal já utilizou aqui a imprensa local no sábado passado para anunciar novidades com relação a convênios por parte da Secretaria da Saúde aqui de Marcelino Ramos. E é um novo momento em que estamos então oferecendo à população novos convênios através do Hospital Santa Terezinha, que daí convênia com o Hospital de Caridade de Erechim, para trazer novos exames, novos procedimentos oferecidos então para a nossa população. Rosane, nos fale desses procedimentos, o que temos de novo a oferecer então aqui para os munícipes de Marcelino Ramos através desse novo convênio, Rosane.
0: Assim como no sábado passado, em que estivemos na rádio com o prefeito Delfim, queremos trazer uma informação muito importante para a saúde do nosso município e de toda a nossa região. O município de Marcelino Ramos, junto ao Hospital Santa Terezinha de Erechim, firmou um convênio com o Hospital de Caridade de Erechim para ampliar os atendimentos em hemodinâmica intervencionista e nos procedimentos cardiológicos de alta complexidade, como infartos, cateterismos, colocação de stents, que são as molinhas, e outros procedimentos de urgência do coração. Na prática, isso representa um avanço enorme para os pacientes do nosso município. Até então, muitos casos cardíacos precisavam ser encaminhados para Passo Fundo, enfrentando longos deslocamentos e muitas vezes até dias de espera na UTI, aguardando uma vaga para a realização do procedimento. Isso acontecia numa espera de 1 até 7 dias de espera. Em situações graves, principalmente nos casos de infarto, o tempo faz toda a diferença e essa demora pode acabar deixando sequelas importantes. Com esse objetivo, com esse novo convênio, os procedimentos passarão a ser realizados em Erechim, no Hospital de Caridade, totalmente gratuitos para os pacientes. Isso garante mais rapidez no atendimento, diminuição do tempo de deslocamento e traz muito mais segurança para toda a população. Essa mudança representa um atendimento mais próximo da comunidade, diminuição dos riscos durante o transporte, mais agilidade nos procedimentos, mais conforto para os pacientes e familiares e um fortalecimento da saúde na região Alto Uruguai. Em casos cardíacos, cada minuto conta. Quanto mais rápido o atendimento especializado acontece, maiores são as chances de recuperação e menores os riscos de complicações. Por isso, esse convênio entre o município, o Hospital Santa Terezinha e o Hospital de Caridade é um passo muito importante para a saúde pública regional. Além de beneficiar Marcelino Ramos, esse convênio também atende diversos municípios do Alto Uruguai, evitando viagens longas e desgastantes para outras cidades. E precisamos destacar que essa conquista só foi possível graças à união de muitas pessoas e instituições. A Secretaria Municipal de Saúde, a Administração Municipal, a AMAU, que é a Associação dos Municípios do Alto Uruguai, a grande maioria dos municípios da região e também do Conselho de Secretários Municipais de Saúde. Pode parecer algo simples para quem está ouvindo, mas trazer serviços de alta complexidade para mais perto da população é algo de suma importância. Hoje, de Marcelino até Erechim, é cerca de 1 hora. Já até Passo Fundo, são mais de 3 horas de deslocamento. Isso quando existe vaga disponível, o que muitas e na maioria das vezes não acontece. Cada vez mais, temos buscado os melhores convênios, parcerias e contratos para melhorar os serviços oferecidos à população. E muitas vezes isso exige reorganização, planejamento e responsabilidade na aplicação dos recursos públicos. A saúde envolve muitos serviços: medicamentos, médicos clínicos e especialistas, nutricionistas, psicólogos, dentista, SAMU, enfermagem, transporte, exames, hospitais, atendimento no interior, visitas domiciliares, curativos domiciliares e muito mais. Tudo isso gera custos, enquanto os recursos estaduais e federais vêm diminuindo cada vez mais. Por isso, precisamos administrar com responsabilidade, planejamento e transparência, para continuar mantendo os serviços funcionando e atendendo o maior número possível de pessoas. Sabemos que nem sempre conseguimos resolver tudo de forma que gostaríamos, mas podem ter certeza de que a Secretaria Municipal de Saúde sempre busca fazer o melhor para toda a população. E quando houver situações individuais ou dúvidas pontuais, as portas da secretaria estão sempre abertas. Não precisa passar por outras pessoas. Venham conversar diretamente conosco. Tudo aquilo que estiver dentro da legalidade e das possibilidades do município será feito. Mas também precisamos lembrar que somos mais de 4 mil habitantes e todos têm os mesmos direitos e deveres também. E nem sempre conseguimos atender a cada pedido individualmente. Devemos lembrar que o dinheiro público sempre deve acolher o maior número de pessoas. Então, sendo uma boa tarde a todos, muito obrigado e um bom final de semana.
2: E assim a comunidade marcelinense ficou bem informada sobre as atividades da Prefeitura Municipal de Marcelino Ramos. O Poder Executivo está à sua disposição na Praça Padre Basso. Agradecemos sua audiência e até o nosso próximo encontro.
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5: famílias atingidas foi entregue no estado. Com vacinação contra a Covid-19 suspensa há 10 dias para adultos, capital recebe hoje novo lote e inicia distribuição para unidades de saúde.
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5: Muito boa tarde, agora é meio-dia e 50. A temperatura é de 18 graus na capital. Uma investigação da Polícia Federal identificou que agentes da própria corporação atuavam em favor do dono do Banco Master, Daniel Vorcaro. Dois policiais em atividade e dois aposentados estão entre os alvos da operação dessa manhã, que também prendeu o pai do banqueiro, Henrique Vorcaro. O repórter Matheus Chu tem mais informações.
7: Na sexta fase da Operação Compliance Zero, uma delegada da Polícia Federal foi afastada, um agente da instituição foi preso e outros dois policiais federais aposentados foram alvos, um deles de prisão e outro de busca e apreensão. No despacho em que autorizou a operação de hoje, o ministro André Mendonça afirmou que os dados extraídos dos telefones dos investigados indicam que o pai de Daniel Vorcaro, Henrique Vorcaro, que também foi preso, permaneceu solicitando serviços ilícitos aos grupos dos quais estes policiais faziam parte para monitorar adversários e os próximos passos da Compliance Zero. O pai de Vorcaro exercia a função de operador financeiro também dos pagamentos efetuados ao núcleo criminoso.
5: Temperatura de 18 graus em Porto Alegre e Caxias do Sul, 17 em Santa Maria, 15 graus em Pelotas, 14 em Rio Grande, 19 em Passo Fundo. Cleocum atualiza a previsão do tempo.
8: Agora à tarde, previsão de tempo seco aqui no estado. As temperaturas até sobem, mas não chega a gerar calor. 20, 21 graus são temperaturas que chegam assim nas áreas mais quentes do estado, inclusive Porto Alegre. Mas é bom a gente ficar atento. O interior do estado fica com temperaturas máximas entre 18 e 20 graus na maior parte das cidades. Não chega a gerar sensação de calor, mas é um clima ameno que a gente tem. Com a chegada da noite, as temperaturas voltam a cair em todo o estado.
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5: Apenas um condomínio do Minha Casa Minha Vida Reconstrução para vítimas da enchente de 2024 foi entregue até agora no Rio Grande do Sul. O repórter Guilherme Milman tem mais detalhes.
9: O empreendimento fica em Venâncio Aires, onde 18 famílias atingidas já foram instaladas. Outros dois condomínios devem ser entregues ainda nesse semestre. Um em Colinas, no Vale do Taquari, ainda em maio, e outro em Taquara, no Vale do Paranhana, em junho. Com compra assistida perto do fim, a próxima etapa do Programa Habitacional do Governo Federal prevê a construção de novos empreendimentos. Segundo o Ministério das Cidades, a definição das áreas demora mais por causa da análise da estrutura e das condições dos espaços. Em Porto Alegre, dois pontos já foram escolhidos, mas ainda não há previsão para o início das obras.
5: Ainda nesta edição, líder de grupo neonazista é preso em flagrante em Porto Alegre.
10: Uso do FGTS para renegociar dívidas em novo programa do governo estará disponível a partir de 25 de maio.
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10: Porto Alegre recebeu hoje um novo lote de 16.410 doses de vacinas contra a Covid-19 para adultos e crianças. A imunização estava suspensa desde 4 de maio por falta de estoque para o público acima de 12 anos, mas será retomada ao longo do dia. Para todo o estado, são 72 mil vacinas para crianças até 5 anos e 182 mil para o público adulto. Na próxima terça, está prevista a chegada de mais doses para recomposição estratégica, que serão mantidas na Central Estadual de Armazenamento e Distribuição de Imunobiológicos. O lote será de 24 mil doses para crianças de até 5 anos e 57 mil para pessoas acima dos 12 anos.
5: O líder de um grupo neonazista de Porto Alegre foi preso em flagrante nessa manhã. O jovem, de 20 anos, foi alvo de uma operação da Polícia Civil. Com ele foram encontrados conteúdos de apologia ao nazismo, um taco de beisebol com arame farpado, armas de choque, máscaras e roupas militares. O grupo é responsável por fazer desenhos com símbolos neonazistas, distribuir em ruas da Cidade Baixa e recrutar pessoas para um grupo de conversas com ao menos 200 membros. Agora em Porto Alegre, 18 graus, meio-dia, 56 minutos.
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10: O uso do FGTS para o pagamento de dívidas no novo Desenrola Brasil vai estar disponível em 25 de maio. De acordo com o Ministério do Trabalho, a partir dessa data, será possível consultar o saldo liberado para renegociação. Após a consulta, os bancos terão um prazo de 30 dias para formalizar o contrato com a Caixa, que fará a transferência do valor diretamente para a instituição financeira para o pagamento da dívida. Trabalhadores poderão usar até 20% do saldo do FGTS ou até R$ 1.000 para quitar contas em atraso.
5: O Instituto Nacional de Estudos e Pesquisas Educacionais divulgou hoje os resultados de pedidos de isenção da taxa de inscrição para o Enem de 2026. Quem recebeu o benefício não terá que pagar R$ 85,00 para participar da prova. A consulta pode ser feita pelo site do INEP. Quem recebeu a isenção não será inscrito automaticamente no exame. O período específico para inscrições ainda não foi divulgado.
10: O idoso encontrado morto em Osório, no litoral norte, teve o celular e dinheiro roubados. O corpo de Alcides Boeira da Silva, de 67 anos, foi localizado dentro de casa ontem. Segundo a Polícia Civil, ele foi atingido por 3 golpes na cabeça. Símbolos desenhados com sangue foram localizados no interior da residência. A investigação apura se os desenhos representam algum tipo de mensagem deixada pelo autor do crime. O idoso morava sozinho e não tinha antecedentes ou desavenças conhecidas.
5: 5 pessoas foram presas nesta manhã em uma operação contra o tráfico de drogas em Santa Maria, na região central. Uma mulher de 26 anos, 2 homens de 25 e outros 2 de 29 e 31 anos são suspeitos de distribuir drogas. 5 mandados de busca e apreensão também foram cumpridos. Maconha e cocaína foram recolhidas. Veículo, valores em dinheiro, balança e aparelho.
10: Colisão entre um carro e uma carreta na manhã de hoje. O acidente ocorreu no quilômetro 17, no trevo de acesso ao município. Segundo a Polícia Civil, o automóvel fazia a conversão para entrar na cidade quando foi atingido atingido pela carreta. No carro havia dois ocupantes, o passageiro, identificado

0: Como Rômulo Rocha Botelho, de 51 anos, morreu no local. O motorista do automóvel foi socorrido com ferimentos graves. Já o condutor da carreta não se feriu. As causas do acidente serão apuradas. Em instantes, Irã afirma que permitiu passagem de 30 navios comerciais pelo Estreito de Hormuz.
1: Autoridades do Líbano e de Israel se reúnem hoje em Washington para mais uma rodada de negociações mediadas pelos Estados Unidos. Embora um cessar-fogo esteja em vigor desde 16 de abril, novos ataques seguem sendo registrados. Ontem, ao menos 12 pessoas morreram em bombardeios israelenses no Líbano. Hoje, o exército de Israel informou ter atacado alvos do Hezbollah no sul libanês.
0: O Irã afirmou que cerca de 30 embarcações cruzaram o Estreito de Hormuz com a permissão de Teherã desde a noite passada. O trânsito de navios da China pela rota foi retomado após um entendimento entre os dois países. O anúncio das Forças Armadas iranianas não dá detalhes sobre a nacionalidade das embarcações que tiveram a passagem autorizada, mas ocorre em meio à visita oficial do presidente dos Estados Unidos, Donald Trump, a Pequim, capital chinesa. O Irã tem permitido a passagem ocasional de navios pelo Estreito de Hormuz, mediante acordos especiais.
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0: Devido à jornada esportiva, a próxima edição será amanhã, às 8 horas da manhã. Uma boa tarde.
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0: Agora é uma hora mais dois minutos. Muito boa tarde, gaúchos, boa tarde, catarinenses. Estamos chegando a partir de agora aqui na programação da Rádio Salete. Quinta-feira está no ar mais uma edição do programa Expresso Banda.
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0: Quem também chega, manda um abraço. Vai ficar conosco aí na parte técnica, o nosso colega, o nosso amigo
2: Luiz Otávio.
0: Luiz Otávio está aí, saúde a todos vocês. 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Vamos lá, vamos começando o programa, Luiz Otávio. Vem chegando aí, banda Pérola Negra.
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0: comunicando. Obrigado,
1: Jean, Fabiano.
0: Agora são 1h14, programa Expresso Bandas, fazendo companhia pra vocês. Vem aí, Mercosul. Na...

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1: 13 horas e 17 minutos.
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Agora são 1:19. 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Vamos lá, 1:20. Trazendo aí banda Destaque Nacional.

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1: 13 horas e 30 minutos.
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0: agora são 1:34. 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Vamos lá, o nosso programa Expresso Bandas. Trazendo aí por Tal da Serra.
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1: Trazendo aí Banda Modelo.
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1: 13:45.
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1: Estamos aí, é o nosso programa Expresso Bandas, 1h49. 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Vamos em frente, né? Trazendo mais música. Vem aí, André René.
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3: 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Está começando o primeiro semestre.

0: Vamos lá, agora fechando a primeira parte, Rogério Magrão.
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4: 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Notícia na hora certa, no sinal, 2 horas. Técnico Carlo Ancelotti renova contrato com a seleção brasileira até 2030. Presidente dos Estados Unidos, Donald Trump, afirma que Xi Jinping garantiu que não vai enviar armamentos chineses para apoiar o Irã. Israel e Líbano retomam negociações de paz em Washington, nos Estados Unidos. Sol com algumas nuvens em Porto Alegre, agora faz 18 graus. A previsão é de tempo firme no Rio Grande do Sul. 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
5: Motoristas enfrentam lentidão na BR-116, no trecho entre São Leopoldo e Novo Hamburgo, na região da Charlau. Um acidente com danos materiais envolve 4 veículos no quilômetro 243 da rodovia.

0: Irmãos, Passo das Pedras, Santa Flora, Azevedo, Loteamento do Parque, Ivone, Vila Goulart, Tiaraju e Aeroporto. Essas localidades vão passar a receber água no período entre 5 horas da tarde e 5 da manhã. E essa alteração ocorre em razão da obra de esgotamento sanitário que está sendo feita no bairro Castro Alves. O departamento de Bagé quer evitar possíveis rompimentos de rede durante o horário de execução dos trabalhos. Da redação, Ian Tambará.
1: Trabalhadores que optaram pelo saque aniversário e foram demitidos sem justa causa entre 2020 e 2025 poderão sacar valores retidos do FGTS a partir de 26 de maio. De acordo com o Ministério do Trabalho, mais de 10 milhões e 500 mil pessoas serão beneficiadas. O valor total é estimado em 8 bilhões e 400 milhões de reais. Seguem bloqueados apenas valores vinculados a operações de antecipação do saque aniversário que foram contratadas em instituições financeiras. 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Notícia na hora certa, volta na Rede Gaúcha às 3 horas. Da redação, Felipe Baques.
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6: 14 horas e 3 minutos.
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com 6 minutos. É, estamos aí, programa Expresso Bandas. Obrigado aí pelo carinho da sua companhia. Você gaúcho, você catarinense que sempre se liga conosco, né? Vamos trazendo música, Luiz Otávio. Rainha musical. Música.

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1: 14 horas e 16 minutos.
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0: Duas horas agora com 18 minutos. Vamos lá, vamos em frente aí com o programa. A gente vai com vocês até as 14h30. Chegando agora, Banda Brilha Som.
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1: E assim a gente chega ao final do programa. Um abraço em meu nome, no meio do Luiz Otávio. A gente volta amanhã. Fiquem com a última de hoje. Tchau, tchau.

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1: 14 horas e 32 minutos.
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3: Fala, minha gente, muito boa tarde. Sejam todos bem-vindos aqui à nossa 100.3 de Marcelino Ramos. E aí, como é que tá a tua tarde de quinta-feira? Tudo bem? Tudo tranquilo por aí? A gente espera que sim, pra que juntos a gente possa curtir mais uma tarde, curtir mais uma programação aqui do Overdose, que começa pra ficar contigo até as 16 horas e 30 minutos. A partir de agora, eu, seu amigo Luiz Otávio, te faço companhia por aqui, esperando, claro, a tua parceria, a tua participação no 549-8117-9296. Pode pedir a música da tua preferência, que ela com certeza toca aqui na programação. O nosso Overdose, a tua dose máxima das mais tocadas. Bora começar todas

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1: Bora lá então, porque já estamos ao vivo, 14 horas 40 minutinhos, nosso Overdose só começando pra você. Pra gente ter uma tarde completa juntos aqui na programação da 100.3, você daí dando essa audiência maravilhosa pra gente. E a gente tá aqui mandando muita música boa pra você, informações, a gente traz curiosidades também aqui sobre as músicas. Enfim, é uma tarde completinha que a gente já prepara aí pra tua quinta-feira, hoje dia 14 de maio de 2020. 2026, aqui Marcelino Ramos, temperaturas amenas, 22 graus a temperatura, solzinho brilhando nessa tarde de quinta-feira. E a gente assim vai juntos até as 4h30, com muita música bacana, a tua parceria, a tua participação também. Por falar em parceria, também mandar o nosso abraço especial a todas as empresas parceiras aqui da 100.3, né, do nosso programa Overdose. 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
1: Bora pra mais sucesso na programação. Aumenta o volume porque tem lançamento. Pois é, lançamento dela, nossa rainha da sofrência, nossa estrelinha Marília Mendonça, nesse álbum póstumo que ficou bacana demais. Manuscritos, capítulo 1. 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
1: 14 horas e 46 minutos.
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7: Excelente tarde pra você que tá aí acompanhando a nossa quinta-feira, tá junto com a gente, quem sabe você que tá trabalhando, bom trabalho, que seja uma tarde super produtiva, e é isso que a gente vai trazer pra você, a trilha sonora pra dar aquele gás a mais, sabe, na tua tarde de quinta-feira. Então é só aumentar o volume e vir com a gente, tá bom? A gente mistura todos os sucessos pra trazer uma tarde completa e perfeita pra você. E ó, mistura a gente faz por aqui com essa daqui, é um exemplo, minha gente, latino, que a gente vai recordar na programação com Vitrine.

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1: Nosso Overdose tem sequência aqui na 100.3, até às 4h30, a gente tá junto contigo por aqui, fazendo companhia, você fazendo companhia pra gente também, mas já tá na hora de fechar aí a primeira parte do nosso Overdose, né? Quinta-feira, final de semana chegando, relógio começa a andar um pouquinho mais depressa, né, minha gente? Então, vai voar a nossa tarde de quinta-feira, só antes de fechar a primeira parte, quero lembrar todos vocês também aí sobre os nossos apoiadores. 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
1: Bora, minha gente, fechar a primeira parte então do nosso Overdose. Tem sucesso com Traia Véia e Murilo Huff. Daqui a pouquinho notícias na hora certa e depois eu tô de volta.
2: Murilo Huff e Traia Véia. Mais ou menos assim.

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4: Pai do banqueiro Daniel Vorcaro tem dívida de 8 milhões e meio de reais com a União. Valor diz respeito a dívidas tributárias acumuladas desde 2021 por Henrique Vorcaro, preso hoje em nova fase da Operação Compliance Zero. Prefeitura de Canoas envia hoje nova proposta ao Sindicato dos Professores Municipais para negociar fim da greve. Bagé, na campanha, altera horários de racionamento de água a partir de amanhã. Mudança ocorre em razão. Céu parcialmente nublado em Porto Alegre, temperatura de 19 graus. O tempo continua seco nesta tarde, com sol entre nuvens em todas as regiões no Rio Grande do Sul. 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
5: Brasil, na zona norte de Porto Alegre. O acidente aconteceu na região do bairro Sarandi, perto da Divides. Estão em deslocamento para atendimento da ocorrência e há reflexos no trânsito, principalmente no sentido bairro centro. Já na BR-116, o fluxo segue intenso, mas sem bloqueios neste momento, especialmente na chegada a Porto Alegre pela região de Canoas e Esteio. Com o trânsito, Ayrton Lemos.
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4: A proposta de emenda à Constituição sobre o fim da escala 6x1 deverá ser votada no plenário da Câmara dos Deputados no dia 27 de maio. A previsão foi feita pelo presidente da comissão especial que debate a redução da jornada de trabalho, o deputado Alencar Santana. O calendário prevê ainda a votação do relatório no colegiado um dia antes. Se for aprovada na Câmara no final de maio, a intenção é votar a medida no Senado no início de junho e até o dia 15 ter a promulgação da nova jornada. O dólar opera em baixa na sessão de hoje, registrando queda de

0: 0,50%, cotado a R$ 5,00. Já o Ibovespa, principal índice da Bolsa Brasileira, avança 1,28% aos 179.395 pontos. No Brasil, o mercado repercute a revelação de áudios que ligam o senador Flávio Bolsonaro ao banqueiro Daniel Vorcaro, dono do Banco Master. Ontem, a Bolsa caiu 1,8% e o dólar subiu mais de 2%, voltando, portanto, à casa dos R$ 5,00. No exterior, os investidores ainda observam o encontro entre Xi Jinping e Donald Trump em meio a sinais de aproximação diplomática entre China e Estados Unidos. 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Da redação, Pedro Quintana.
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2: 15 horas e 5 minutos.
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2: 15 e 9, minha gente. E vamos juntos até as 16 horas e 30 minutinhos. A gente tá agora começando a segunda parte aqui do nosso Overdose. Pra seguir contigo nessa tarde maravilhosa de quinta-feira, solzinho brilhando aqui em Marcelino Ramos, 22 graus é a temperatura aqui na Praça Padre Basso. Pra você, uma excelente tarde de quinta-feira. E aumenta o volume do rádio aí, porque os sucessos da 100.3 estão de volta. E essa segunda parte a gente começa com sucesso internacional pra recordar, hein? Tem Lionel Richie na programação com All Night Long. Bora curtir juntos.

0: Tá aí, João Bosco e Vinícius na programação e aquele docinho de festa, 15 horas 16 minutos. Bora pro nosso Dose Paparazzi de hoje.
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0: Bora lá então, trazer o assunto mais comentado da internet aqui pro mundo do rádio, minha gente. Hoje vamos falar sobre a Copa do Mundo 2026 que tá batendo na porta, né? Pois é, mês que vem já começa a Copa do Mundo 2026. E olha só, na madrugada desta quinta-feira, dia 14, a FIFA anunciou o line-up completo das estrelas que estarão no show do intervalo da grande final, que deve acontecer lá no dia 19 de julho, em Nova Jersey, nos Estados Unidos. Entre os nomes estão Shakira, Madonna e a banda coreana de K-pop BTS. Pois é, Shakira, Madonna e BTS no show do intervalo da grande final da Copa do Mundo de 2026. Vale lembrar que neste ano, né, a competição acontece em 3 países diferentes: México, Estados Unidos e Canadá. A primeira edição, com 48 seleções, será disputada a partir do dia 11 de junho e a estreia do Brasil está contra o Marrocos no dia 13 de junho. Além de cantar no show do intervalo, Shakira também é responsável por uma das músicas oficiais da Copa, nomeada Dai Dai, que será lançada oficialmente amanhã, sexta-feira. Se a galera lançar de manhã ou começo da tarde, a gente já traz para você em primeira mão aqui na programação a música que vai ser uma das músicas oficiais da Copa do Mundo 2026, né? A Shakira, se eu não me engano, é a segunda ou a terceira. Tem aí o Waka Waka, né, que foi da Copa do Mundo da África, e agora ela tá de novo aí trazendo a música oficial pra FIFA, né, minha gente? Então tá aí, Shakira, Madonna e a banda BTS farão o show do intervalo na grande final da Copa do Mundo, que vai acontecer lá no dia 19 de julho, tá bom? A final. E a Shakira também é responsável por uma das músicas oficiais da Copa do Mundo, que a gente traz pra você. Vai ser lançada amanhã, então provavelmente amanhã ou segunda-feira a gente traz pra você a música oficial da Copa, tá bom? Esse foi o assunto do nosso Dose Paparazzi de hoje, que volta amanhã, sexta-feira, aqui na programação.
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2: 15 horas e 19 minutos.
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3 da tarde, 22 minutinhos. A gente segue por aqui contigo. É uma tarde especial de quinta-feira, quase, quase finalzão de semana chegando. E aí, minha gente, semana voou pra você? Ou foi aquela semaninha que demorou um pouquinho mais pra passar, hein? Conta pra gente, manda lá no nosso WhatsApp, já aproveita e pede a música da tua preferência, o sucesso da tua preferência, que ele com certeza toca aqui na nossa tarde de quinta-feira, né? Agora a gente vai trazer uma música muito bacana, porque esse cara foi padrinho dessa banda, né? Tô falando de Tim Maia, que apadrinhou na época Jota Quest, e agora a galera do Jota Quest lançou aí Acenda o Farol com a parceria de Tim Maia. Então bora recordar esse sucesso, né? Com a ajuda aí de inteligência artificial, o pessoal conseguiu recriar, e Jota Quest colocou a voz também, então a gente vai curtir juntos. Acenda o Farol, Jota Quest e Tim Maia.

0: 15:29.
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10: Três da tarde, mais 32 minutos e a gente segue por aqui, hein? 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
10: É. 13:34 e agora a gente recorda sucesso aqui no nosso Overdose de Nostalgia.
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10: Então, bora lá, você já sabe, né? Momento que a gente traz à tona recordações, que a gente viaja, que a gente embarca nessa cápsula maravilhosa do tempo chamada música.

Hoje a gente vai especificamente para o ano de 1987. Essa música marcou a fase solo da cantora Belinda Carlisle. E após o sucesso dela com o grupo The Go-Go's, que rapidamente se dominou as paradas pelo mundo, essa música. A letra fala sobre encontrar no amor um lugar seguro, quase celestial, mostrando que o paraíso pode ser vivido aqui mesmo, quando existe conexão verdadeira entre duas pessoas. Bom, tecnicamente, essa música é guiada por sintetizadores brilhantes, uma batida pop bem marcada e um refrão crescente que explode de forma contagiante. Essa música se tornou um dos maiores hinos românticos do pop dos anos 80 e atravessou gerações com a mesma força. Por isso que a gente selecionou ela para recordar hoje aqui na programação. Belinda Carlisle com Heaven is a Place on Earth. Bora curtir juntos!

0: Tá aí, sucesso internacional na programação Lady Gaga com Abracadabra. Agora são 15 horas 46 minutinhos. Bora falar sobre tecnologia.
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0: Então bora lá, minha gente, que hoje vamos falar sobre um assunto importantíssimo. Segurança na internet para crianças e adolescentes. Vamos falar sobre uma atualização que o Instagram tá fazendo, tá trazendo, né? E aquilo que a gente sempre fala, sempre que a gente fala sobre tecnologia, sobre rede social, né? Tão importante os pais, os responsáveis também, saber o que o filho tá consumindo, né? Na internet, no seu celular, no seu computador, enfim, né, minha gente? A gente ouve falar, pelo menos meu filho não tá na rua jogando bola, sei lá o que tá fazendo, mas tá lá com o celular, que às vezes é muito pior, minha gente, né? Então, super importante você também fazer essa vistoria, saber o que o seu filho está acessando. E agora o Instagram, ele está começando a liberar no Brasil uma atualização super importante, né? Na próxima semana, mais precisamente, vai começar a ser liberada essa atualização. É um recurso que notifica pais e responsáveis quando adolescentes fizerem buscas repetidas em um curto intervalo de tempo por termos ligados a suicídio e automutilação. A função já existe lá nos Estados Unidos, no Reino Unido, na Austrália e no Canadá, e agora chega também ao Brasil, à Índia e à União Europeia. O alerta vale apenas para contas com supervisão parental ativada. Nesses casos, os responsáveis recebem notificação quando o jovem tenta acessar esse tipo de conteúdo na rede, né? Hoje o Instagram, ele já bloqueia essa pesquisa e redireciona o adolescente, a criança, para canais de ajuda. E a novidade agora é o aviso direto aos pais. A medida surge em meio a uma pressão global por regras mais rígidas para menores nas redes sociais, né? Países como a Austrália já proibiram o uso por menores de 16 anos e outras nações discutem medidas semelhantes, levantando também debates sobre privacidade e liberdade de expressão também, né, minha gente? Nas chamadas contas para adolescentes, menores de 16 anos precisam de autorização dos pais para mudar qualquer configuração e já operam com níveis extras de monitoramento por parte dos pais, né? Mas, minha gente, muita atenção, é super importante esse processo, né? A gente sabe, talvez hoje o pai e a mãe tenham um pouquinho mais de dificuldade em acessar as redes, em acessar as tecnologias, mas é super importante. Vai lá no YouTube, pesquisa como ter um Instagram com supervisão parental ativada, são 10 minutinhos que você vai perder, digamos assim, assistindo isso, sabendo como fazer, né? E aí você pode salvar talvez a vida do teu filho, de alguém aí da tua casa, tá bom? Super importante, crianças, adolescentes, supervisão parental ativada lá na conta, e agora o Instagram vai até trazer essa atualização aqui pro Brasil, né? Uma atualização que já funciona lá fora, por exemplo, nos Estados Unidos, no Reino Unido, né? Na Austrália também, e agora o Instagram vai liberar aqui no Brasil na próxima semana. Se a criança, se o adolescente pesquisar em um curto intervalo de tempo termos ligados a suicídio, automutilação, diretamente o Instagram do responsável será notificado, tá bom, minha gente? Uma importante atualização que o Instagram tá trazendo, por isso que a gente resolveu trazer essa informação para você hoje no nosso Dose Tech, que volta amanhã com mais assuntos ligados à tecnologia aqui na 100.3.
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3: 15 horas e 49 minutos.
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0: E já tem mais música na tua quinta-feira, Danilo e Davi com Não Mexe Nas Minhas Gavetas.

Tá aí, recordamos Raça Negra na programação com É Tarde Demais. Minha gente, tá na hora da gente fechar por aqui a segunda parte do nosso Overdose. Daqui a pouquinho notícias na hora certa, trazendo as principais informações pra você. E logo depois você já sabe, né? Eu tô por aqui de volta. Bom, então pra gente fechar essa segunda parte do nosso Overdose, a gente vai trazer sucesso eletrônico por aqui. Pois é, Swedish House Mafia com Don't Worry Child. Daqui a pouquinho eu tô de volta. 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
2: 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Notícia na hora certa, no sinal 4 horas. Acidente na RS-118 em Alvorada deixa uma pessoa morta. Trânsito está parcialmente bloqueado na rodovia. Proposta que prevê fim da escala 6x1 deve ser votada no plenário da Câmara dos Deputados em 27 de maio. Operação Inverno 2026 inicia amanhã em Porto Alegre. Estão previstas mais de 800 vagas para acolhimento, distribuídas entre casas de passagem, albergues e abrigos. Céu parcialmente nublado em Porto Alegre, agora faz 19 graus. O tempo continua seco nesta tarde, com sol entre nuvens em todas as regiões no Rio Grande do Sul. 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
2: Uma pessoa morreu em um acidente na RS-118 entre Alvorada e Viamão. A ocorrência é atendida no quilômetro 29 da rodovia no sentido Alvorada-Viamão. Segundo o comando rodoviário da Brigada Militar, há também vítimas feridas. O trecho está parcialmente bloqueado e provoca trânsito trancado em direção a Viamão.
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2: Com apenas 36% de cobertura vacinal, Rio Grande do Sul segue em alerta e com aumento de casos de síndrome respiratória.
4: As informações constam no novo boletim da Fiocruz. Entre 3 e 9 de maio, foram 275 casos de síndrome respiratória aguda grave. Conforme os pesquisadores, o Rio Grande do Sul segue no patamar 1 de alerta. O cenário preocupa e aponta para crescimento dos casos. A previsão é de que o estado passe para o patamar de risco nos próximos dias. O vírus da influenza A aparece como o principal causador. Também há circulação do rinovírus e do vírus sincicial, afetando principalmente as crianças. A maneira mais eficaz de prevenção é com a vacinação contra a gripe. No estado, a cobertura vacinal é de apenas 36%. Da redação, Lisiele Zanquetin.
2: A Polícia Federal suspeita que recursos ligados ao banqueiro Daniel Vorcaro foram usados para custear despesas do ex-deputado Eduardo Bolsonaro nos Estados Unidos, onde ele vive desde fevereiro de 2025. O dinheiro foi transferido a um fundo sediado no Texas pela empresa Entre Investimentos e Participações. O objetivo seria bancar o filme sobre a vida do ex-presidente Jair Bolsonaro. A suspeita dos investigadores é que esse fundo seja controlado por aliados de Eduardo Bolsonaro. Ontem, o site Intercept Brasil revelou que o pré-candidato do PL à presidência da República, Flávio Bolsonaro, pediu dinheiro a Vorcaro para financiar o filme. O dono do Banco Master chegou a pagar 61 milhões de reais para a produção. 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Da redação, Pedro Quintana.
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8: 16 horas e 4 minutos.
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1: Pois é, rapidinho estamos de volta, hein? Você conferiu aí notícias na hora certa, virada de hora aqui na programação da 100.3. E agora temos a terceira e última parte do nosso Overdose começando por aqui. Dá tempo ainda de você participar, de pedir a música da tua preferência. Daqui a pouquinho também tem o Top Music de hoje, né? A música mais tocada aí pela galera, mais reproduzida nas plataformas. A gente traz pra você aqui na 100.3. Bora voltar com o seu Jorge pra terceira parte? Então aumenta o volume aí que tem ele pra cantar pra gente.

0: Boy Lagoon aqui na programação com a Curva da Ladeira. Agora são 16h16, tá na hora da gente conferir juntos o Top Music de hoje.
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0: Bora lá, fazia um tempinho que ela tava não estava nas paradas de sucesso e tá de volta. Com música antiga, mas tá de volta. Katy Perry.

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1: 16:20.
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12: Pois bem, e assim chegamos ao final da nossa edição de quinta-feira aqui do Overdose. Agradecendo demais a tua parceria, pra você que esteve aí ligado junto com a gente. Muito obrigado, tá bom? A gente volta amanhã com o Sextou da 100.3 a partir das 14:30. Temos um encontro marcadíssimo aqui na programação. E fechando todas nessa quinta-feira tem Armandinho, depois tem DJ Snake. Daqui a pouquinho Território Sertanejo com a Raquel pra fechar a tua tarde de quinta. Até amanhã, se cuidem, tchau, tchau.

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1: 16:31.
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11h31, muito boa tarde para você de Marcelino Ramos, para você da região que está aí ligadinho com a gente na Salete FM 100.3. Estamos chegando por aqui com mais uma edição do seu programa de todo final de tarde, Território Sertanejo, penúltima edição da semana, tarde de quinta-feira, 14 de maio. Temos aí tempo nublado, com períodos de sol, 23 graus e a temperatura na Praça Padre Basso. Muito boa tarde para você que nos acompanha, seja em casa, no trabalho ou você que nos leva na carona. Muito obrigada por estar conosco no Território Sertanejo. A gente vai te fazendo companhia por aqui com muito sucesso da música sertaneja até às 5h50. Quem também chega junto comigo na parte técnica, seleção musical, é o meu colega, meu amigo Ebenezer, que deixa a todos o seu boa tarde, o seu abraço. Conosco também estão nossos parceiros. 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Vamos então abrindo a nossa penúltima edição da semana com Fernando Sorocaba.

Para você é uma ótima tarde de quinta-feira, para você que nos acompanha aí pelo site, pelo rádio, pelo aplicativo, um forte abraço, você está aí curtindo o melhor da música sertaneja com a gente aqui no território, ouvimos aí sucesso com Paula Fernandes na programação e nós contamos aí com a parceria da VS Imóveis. 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E nós seguimos por aqui com mais sucesso, vamos ouvindo agora Mari Fernandes.

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1: 16:46.
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1: Para você que está acompanhando a gente aqui no Território Sertanejo, um ótimo final de tarde, 11 minutos faltando para as 17 horas. 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Vamos ouvindo mais música aqui na programação com Leandro e Leonardo.

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2: Dia da explosão. Outras duas ficaram feridas. O número de imóveis interditados subiu de 20 para 27 após danos ou rachaduras nas estruturas. A Rússia bombardeou a capital da Ucrânia, Kiev, com centenas de drones e mísseis nesta quinta-feira. O ataque deixou 8 mortos e frustrou expectativas para pôr fim à guerra. Mais de 40 pessoas ficaram feridas. Sirenes soaram antes das fortes explosões, obrigando os moradores a se refugiarem em estações de metrô. A Rússia lançou mais de 1.500 drones contra a Ucrânia nas últimas 36 horas. 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Em função da jornada esportiva, notícia na hora certa volta na Rede Gaúcha à meia-noite. Da redação, Pedro Quintana.
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4: 17 horas e 4 minutos.
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E agora são 17 horas mais 9 minutos e nós começamos por aqui a segunda parte do Território Sertanejo, a edição desta quinta-feira, 14 de maio. Vamos te fazendo companhia até às 5h50 com muito sucesso da música sertaneja. O Ebenezer continua na parte técnica, seleção musical. Vamos abrindo esta segunda parte do programa com César Menotti e Fabiano.

Continuamos por aqui com o Território Sertanejo, 17 horas mais 16 minutos. Para você que está sentindo falta aí do clássico sertanejo de toda tarde, na semana que vem a gente volta com tudo aí, trazendo o nosso clássico. Vamos esperar recuperar bem a voz aí para trazer aí o clássico sertanejo de toda a tarde para você, tá certo? 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Vamos ouvindo mais música aqui na programação com Ana Castela. Boa tarde. Música.

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1: 17:21.
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Vamos ouvindo mais música, chegando por aqui sucesso com Almir Sater.

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1: 17 horas e 29 minutos.
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Continuamos por aqui com o Território Sertanejo, 17 horas mais 32 minutos. Depois você acompanha a oração da Ave Maria, na sequência o programa Hoje nos Esportes. 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Vamos ouvindo mais música aqui na programação com Roberta Miranda. Música.

E assim estamos chegando ao final da nossa edição de hoje do Território Sertanejo. Quero te agradecer pela tua audiência. Lembrando que amanhã, 16h30, a gente está de volta por aqui com a nossa última edição da semana. Vamos fechando o programa de hoje com Gilberto e Gilmar e Bruna Viola. Tchau, tchau.

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1: 17:48.
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3: Maria, mãe do silêncio e da humanidade, que vive perdida no mar sem fim do Senhor. Sem ti, tudo ficou parado. O tempo, o espaço, a palavra, a música, o silêncio e a mulher. Tu assumiste tudo. Jamais se viu na face da terra uma figura de tamanha doçura, candura e inefável encanto. Por este motivo, ao cair da tarde, os sinos repicam e as crianças, jovens e adultos de todas as raças reúnem-se e, com um olhar voltado para o infinito, rendem uma homenagem, uma prece a Maria.
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aqui a serva do Senhor. Faça-se em mim segundo a vossa palavra. E o Verbo se fez carne e habitou entre nós. Ave Maria, cheia de graça, o Senhor é convosco. Bendita sois vós entre as mulheres, e bendito é o fruto do vosso ventre, Jesus. Santa Maria, Mãe de Deus, rogai por nós, pecadores, agora e na hora de nossa morte. Amém. Rogai por nós, Santa Mãe de Deus, para que sejamos dignos das promessas de Cristo. Rezemos hoje em honra à Nossa Senhora da Piedade. Virgem Maria, Nossa Senhora da Piedade, Mãe piedosa, com muita confiança recorremos à vossa intercessão. A Senhora, como nós também, passou por várias dificuldades, por isso nos entende e nos acompanha com vossa maternal misericórdia. Confiamos a vós nossos pedidos, aquilo que mais precisamos no dia de hoje. Leve esses pedidos ao seu Filho e nosso Salvador, Jesus Cristo. Virgem da Piedade, Mãe das Dores, a Senhora e São José foram apresentar Jesus no templo, embora já soubesse pelo anjo que se tratava do Messias. Quanta alegria e dor ao vosso coração em escutar Simeão. O profeta do templo disse que seu filho iria ser sinal de contradição, que iria ser causa de queda e erguimento para muitos em Israel, e ainda uma espada de dor transpassaria sua alma. Mãe da Piedade, a dor da Senhora deu lugar ao amor e à confiança na providência divina. Neste dia, com esta oração, intercede junto a Deus Pai por nossas famílias, cada membro de nossa família. Ensina-nos a não desesperar na preocupação com as pessoas que queremos bem, filhos e parentes. Ainda que venha a dor no coração, queremos transformar a dor em amor. Amém. Virgem Maria, Nossa Senhora da Piedade, Mãe da Misericórdia, colocamo-nos como filhos necessitados de colo. Mãe piedosa, são tantos os nossos pedidos, mas queremos, sobretudo, agradecer-lhe o carinho e a acolhida de mãe. Acolha, mãe, essa nossa humilde oração. Filha amada do Pai das Misericórdias, Mãe da Misericórdia de Jesus Cristo e Esposa do Espírito Santo. Amém. Pai nosso que estais no céu, santificado seja o vosso nome. Venha a nós o vosso reino, seja feita a vossa vontade, assim na terra como no céu. O pão nosso de cada dia nos dai hoje, perdoai as nossas ofensas, assim como nós perdoamos a quem nos tem ofendido, e não nos deixeis cair em tentação, mas livrai-nos do mal. Amém. Ave Maria, cheia de graça, o Senhor é convosco, bendita sois vós entre as mulheres, e bendito é o fruto do vosso ventre, Jesus. Santa Maria, Mãe de Deus, rogai por nós, pecadores, agora e na hora de nossa morte. Amém. Rogai por nós, Santa Mãe de Deus, para que sejamos dignos das promessas de Cristo. Glória ao Pai, ao Filho e ao Espírito Santo, como era no princípio, agora e sempre. Amém. Salve, Rainha, Mãe de Misericórdia, vida, doçura e esperança, nossa salve. A vós bradamos, os degredados filhos de Eva. A vós suspiramos, gemendo e chorando neste vale de lágrimas. Eia, pois, advogada nossa,
esses vossos olhos misericordiosos a nós volvei. E depois deste desterro, mostrai-nos Jesus, bendito fruto do vosso ventre. Ó clemente, ó piedosa, ó doce sempre Virgem Maria, rogai por nós, Santa Mãe de Deus, para que sejamos dignos das promessas de Cristo. Oração. Deus Pai, de infinita misericórdia, ouvi nossas preces, nossas súplicas e atendei-nos pela intercessão de Maria Santíssima, Nossa Senhora da Piedade, e abençoe-nos, ó Deus Todo-Poderoso, em nome do Pai, do Filho e do Espírito Santo. Amém. Uma boa tarde a todos.

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1: 18 horas em ponto.
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0: do time de hoje, do Confiança, eu acredito que ele volta para o modelo três zagueiros que ele prometeu mesmo depois de perder para o Flamengo, que não ia mudar cada vez que fosse derrotado. O Thiago era a minha expectativa, que está confirmada para eu ver jogar. Gosto da ideia de o Gabriel Meca estar jogando também. E os dois pontas é o primeiro teste, né, César, para a gente ver a reação do Amuso ao desgosto natural do ser humano de não poder ir servir a sua seleção com possibilidade de ir à Copa. Ele vai ser testado imediatamente com que ânimo vai a campo.
1: É. O Grêmio dá volta uns passos. Esse modelo com dois extremas e um segundo volante mais leve é uma retomada, né, de algo que ele já tinha proposto. Mas é preciso aqui destacar. Gustavo Martins, Vieri, Thiago, Gabriel Meck são jogadores da base. O Pedrinho, naturalmente, é titular, não está aqui. Também jogaria. O Grêmio tem, neste momento, dois jogadores abrindo o meio-campo com 18 anos de idade.
2: Esse ponto é positivo, né?
1: O Thiago... Não, é só positivo, mas é um número grande de jogadores da base. E dessa vez com extremas. O Grêmio joga, não me parece, preservado, tá? Não vejo, tirando o Carlos Vinícius, eu não vejo preservação nenhuma no time. Porque se a gente pensar...
3: É o Pedrinho, né? Também tá no banco.
1: Não, mas é que o Pedrinho vem de uma lesão. Não é aquela preservação como a do Carlos Vinícius, por exemplo. O Carlos Vinícius é uma preservação de ordem quantidade de jogos, aquilo que a gente comenta. O Pedrinho dormiu no hospital domingo, né? Então seria, para mim seria mais, de todos seria o mais difícil de jogar, seria o Pedrinho.
2: Ficar guardadinho para...
3: Tá domingo, fora do banco, né? Inclusive, o Pedrinho.
1: Claro.
3: Tá olhando aqui os
1: exatamente.
3: Reservas.
1: Tá os reservas banco, é legal a gente ter também.
3: O Thiago, o Beltrame, né? 24, Balbuena tem a 2, Kahneman 4, William 10, 11, Monsalve, Marcos Rocha 14, TT 21, Vitor Ramon, camisa 32, lateral direito, Léo Pérez 33, Zortea tem a 50, o André Henrique 77 e o Carlos Vinícius 95, esse é o banco de reservas do Grêmio.
1: Seria legal a gente poder ver o Vitor Ramon também algum tempo do jogo, mas sinceramente...
0: Talvez vejamos com o jogo resolvido.
1: Isso, né, é um time ambicioso do ponto de vista de colocação de peças, né? Dois extremas, um meia leve, um segundo volante que joga. É um time ambicioso, que eu acredito que possa dar pelo menos uma ideia de um jogo muito positivo para o Grêmio. Mas por outro lado, é um time jovem, um time que não é experiente. Vamos torcer para que o treinador acerte e o Grêmio faça um bom jogo com o Thiago sendo a peça fundamental do time.
0: Para eu me expor antes de dar certo ou errado, eu gosto da formação.
1: Eu gosto também. Tô com o Maurício
2: Nunes. Tá na tela ali, você que tá na live, tem ali Grêmio escalado com a foto de Luiz Castro. Ali os jogadores com as fotinhos, todos na ordem. Ali acho que tá na ordem só numérica, acho, né, Maurício? Tu tá mais perto ali. Ou tá na formação do time?
0: Tá na formação já.
2: Tá na formação. Só que não é formação tipo campinho, né? São
0: não,
2: as fotos.
0: Não.
2: São três linhas.
3: Isso.
2: São quatro linhas
0: da
2: de três.
0: Pra direita, da esquerda para direita vai indo e isso. É o time escalado.
2: Então é isso. Grêmio escalado no papel, informação de Jason Lisboa. Fechou sobre a arbitragem, sabe? É isso?
4: Fechei. Né? O Caio Max, ele também era meio atrapalhado como juiz e como VAR também tem algumas decisões contestáveis.
2: Pra gente deixar a caixinha em dia, vamos fazer um intervalo daí pra não parar mais? Vamos ver? Vamos fazer isso, CCD. A gente tem gol do pré pra crescer.
1: Tem quiz, pneus. Quiz.
2: Tem quiz pro CCD que hoje ele vai embarcar. Hoje vai. Se tu acertar, que Grêmio é? River Plate do Sergipe de 2012.
1: Aí tá errado.
2: Se acertar,
1: tudo isso.
2: Vamos ver, Simon tá aqui, vai
1: aí
2: participar. Maurício vai participar, Jason. Mãe Água também tá lá, vai participar.
1: Mas
2: todo
1: tem
2: mundo.
1: Uma pessoa que vai acertar.
2: Tu?
1: Tem
2: ali. Quem você acha que vai
1: tem uma pessoa isso? Tem uma pessoa que acerta. Maior memória da história da RBS. Existe o departamento Schenck. Que é composto por Matheus Schenck e as suas vertentes. E existe o departamento da memória RBS, que é de Simon Bianchini.
2: Vamos ver.
1: Simon Bianchini nunca errou nenhuma informação deste pré-jogo de vocês aí.
2: Então vamos testar
1: nunca
2: depois.
1: Errou.
2: Depois do intervalo, pré-jornada. 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E voltamos aí para não parar mais, porque Manhago está esquentando a voz no futebol da Gaúcha. Ele vai comandar as emoções em seguidinha. Então, intervalo e a gente já volta.
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7: Estamos de volta às 6h11, pré-jornada na Gaúcha de BYD Via Porto. 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Eu sugiro uma salva de palmas para Gustavo Manhago, que está entre nós. Um dos nomes citados no Top of Mind, locutor esportivo de rádio. E tem um convidado com ele ali na live, hein?
8: Aqui, ó.
7: Olha ali.
8: Aí, cara. Conhece aqui o homem. Ele não é que tem uma série de lojas em Santa Catarina espalhadas pelo Brasil, apesar dele ser muito parecido, né? Ele é um gaúcho que está morando aqui em Sergipe há mais de 40 anos. Seu Lineu Weber, que desbravou aqui as terras nordestinas, trazendo a fábrica de sapato para cá, lá nos anos 70, seu Lineu.
9: É, a fábrica de Parobé, né? Aquela de tênis famosa, né? E o Lucianinho, deixar um abraço.
7: Grande Weber!
9: É o Lineu e o Maurício, que está no estúdio aí, né? Vocês são espetaculares e a Gaúcha a gente acompanha direto, né? É uma honra poder participar aqui do programa, e o Manhago aqui no comando.
8: Ele nos recebeu muito bem aqui em Aracaju, já nos deu aqui uns mimos sergipanos. E o seu Lineu, ele é meio que o cicerone dos gaúchos quando vem por aqui. Quando vem gaúcho por aqui, o senhor está na volta aí, né?
9: Não, é um dever da gente receber bem, né? Eu como sou muito, 40 e poucos anos, sou de Parobé, então quando vem alguém conhecido, seja do Grêmio, do Inter, né? Eu sou colorado, né? Mas eu trouxe a minha esposa que é gremista, né? Então eu tenho que torcer pro Grêmio hoje, né? Senão eu apanho em casa, né, Lucianinho?
7: Ah, vai dormir na sala hoje, hein? Ô...
9: É, mas vai dar um
7: vai
9: empate
7: dormir
9: aqui,
7: na
9: uma
7: sala,
9: vitória
7: hein?
9: Do Grêmio. É, mas o Grêmio vai classificar, vai ganhar 1-0, tranquilo aqui, hoje.
8: Legal.
7: E tu vê o medo do Manhago, o medo de dormir na sala, viu?
8: É isso.
7: Ele não vai nem secar hoje.
8: E como é que tá o futebol aqui de Sergipe, Aracaju aqui? Como é que tá o investimento, a cidade, o Confiança, enfim, o Sergipe? Como é que tá o futebol por aqui, que tá meio distante, né, dos centros onde a gente tem mais presença, assim, constante ali, Bahia, Pernambuco. Sergipe tá um pouco mais afastado, né?
9: Realmente, nós temos um bom estádio, né, com o gramado um pouquinho precário. E os times que a nossa esperança era a SAF do Confiança, né? Que tem aquele ex-presidente do Flamengo que está na direção. E nós temos aqui o Itabaiana, que sempre sempre está jogando. Até meu sobrinho, ele trouxe um jogador aqui para o Itabaiana, mas realmente está precário. O Sergipe também está só na Copa do Nordeste. Então, uns anos para cá, está faltando investimento aqui. Eu acredito que o Confiança vai decolar devagarzinho, vai ser um processo. Isso é que nem o Bahia, né? Que está levando anos, mas está chegando na ponta lá em cima, né? Então, a esperança de todo o sergipano que gosta de futebol é que os times da capital comecem a melhorar.
8: Seu Lineu, muito obrigado por nos receber aqui. E quando o gaúcho vier aqui, é só procurar o Lineu Weber, o homem da fábrica de sapato.
9: Um abraço em todos, é o pessoal aí do comando aí do estúdio e uma narração perfeita, como sempre, de Manhago para vocês.
8: Aí, valeu. Seu Lineu, que ele falou aqui da SAF do Confiança, né? Que é o ex-presidente do Flamengo, Rodolfo Landim, que é o principal acionista da SAF do Confiança, que está na Série C do Campeonato Brasileiro, não está vivendo uma boa temporada. Perdeu o Campeonato Sergipano, foi eliminado na Copa do Nordeste pelo Fortaleza e... vai ser eliminado na Copa do Brasil hoje e aí vai ter que jogar a Série C para tentar um acesso. Hoje está na 18ª colocação, apenas uma vitória em 6 rodadas e já vai para o seu terceiro técnico na temporada.
7: Manhago, vai te preparando, te organizando. Um abraço para o Lineu Weber aí, querido, sempre recebendo os gaúchos lá no Sergipe. Vamos pro gol do pré, CCD?
10: Vamos pro gol do pré, vamos.
7: Cadê o Simon? Tá aí, Simon? Tá no teu lugar já aí?
11: Tô sim.
7: Vamos lá. Vamos lembrar 2012, dia 7 de março. Ó a galera lá no estádio, hein?
11: Primeira... jogadores caminhando pro campo aqui.
7: Ah, jogadores indo pro campo. E a galera. Ah, isso é legal, tá lá junto no ambiente do jogo, a gaúcha sempre presente.
8: Tá bem vazio ainda, Luciano.
7: Não, mas ali, mas na torcida aí... do Grêmio é barulho, né? Deu barulho.
8: É, sim. 44 minutos pra começar o jogo, tá bem vazio.
7: O que dá de previsão de público, Manhago?
8: Eu, conversando com um colega aqui, sergipano, o Daniel Damasio, que também é muito ouvinte da Gaúcha, e conhece todos os programas, legal, conhece vocês todos aí.
7: Menos o Maurício, né? Parece que ele não lembra do
8: Maurício. Ele disse que não deve chegar a 7, 8 mil no máximo, hein?
11: É um estádio para 15 mil, né?
8: Daria metade da capacidade, é um bom... né, Jéssica?
11: É, cabe metade já do estádio. E tenho Confiança assim que você quiser, tá, Lucianinho?
7: Vamos agora o Confiança antes do gol do pré, até para o Manhago se organizar, anotar, enfim, tudo mais. Aí.
11: Rafael Pascoal é o 1. Valdir 2. Lucas Cunha, o capitão 3. Eduardo Moura, número 4. Kelvin é o 6. Renilson tem a 5, Gabriel Zeca, número 8, Gustavo Nicola tem a 7, o PK, ex-Grêmio, PK, 10, Iago, camisa 11, e João Pedro, camisa 9, é o time do interino, Ricardo Rezende. Thiago Gomes, gaúcho, treinou o Grêmio, inclusive, interinamente também, tá na mira do Confiança para ser técnico na sequência da temporada.
7: Tem mais esse ingrediente do jogo, CCD e Maurício, o Grêmio vai enfrentar um adversário que está com um técnico interino, né?
12: É mais um ingrediente. Conta, né? O fato de estar com um técnico interino é porque as coisas não estão funcionando, isso obviamente conta. Mas o mais importante nesse momento é a gente ter a leitura de que jogos como esse são definitivos. O jogo, ele tudo que acontece se resolve nele mesmo. Então é diferente de um campeonato, é diferente. Tu não busca tanto histórico para um jogo como esse, é um jogo que se resolve. E esse é o único risco do Grêmio, né? O único risco do Grêmio na partida é alguma coisa fora do contexto.
13: O velho risco, o risco é o futebol sobrenatural, o de Almeida, o futebol do jeito que é. Digamos assim, ó, situação aleatória. Os jogadores gostam do Interino. Querem que o Interino fique. Isso. Vamos correr desatinadamente pelo Interino, para o Interino deixar de ser Interino e virar definitivo. Isso vai dar a eles mais vontade, mais força, mais velocidade, mais arranque, mais anímico, mas não vai dar mais futebol.
7: Isso. Né? Como diria o Guerrinha, vai perder.
13: Vai perder animado.
7: Animado.
13: Vai perder animado.
7: Vamos pro gol do pré, então, pro quiz com a equipe. Já falei, 2012, março de 2012, River Plate do Sergipe 2, Grêmio 3, gol do Bertolho. Esse jogo era a primeira fase da Copa do Brasil, jogo em Aracaju. O Grêmio venceu de virada. Bertolho, não vou dizer os outros gols, porque eu vou ter que perguntar isso. E a gente vai ouvir o gol do Bertolho. Primeiro com a camisa dele. Primeiro com o dele com a camisa do Grêmio. Narração dele, Marco Antônio Pereira. Marco Antônio Pereira. Saudoso Marcão. André Silva era o repórter. Vianney Carlê, o comentarista. E o plantão Kleber Grabowska. Gol do pré, roda aí. Vitor Scheid, gol do pré, Crestani Pneus.
14: O Grêmio tenta tomar uma bola na metade do campo, conseguiu tomar. Toma uma bola Kleber. O banco do Grêmio manda o time todo pra cima. Kleber pra Júlio César, pra André Lima. Carregou, entrou na área. Driblou, levou pro fundo André. Tá fechado, cruzou pra trás. Voltou a bola pra Bertone, bateu, é gol! Gol do Grêmio! Facundo Bertoglio, depois da bola do Leandro, na minha opinião, ter entrado, ter batido na trave e caído dentro do gol, voltou para Bertoglio e ele não perdoou para confirmar o gol da virada. 48 minutos de etapa complementar, Facundo Bertoglio. Camisa número 7, Facundo Bertoglio, faz o terceiro gol do Grêmio. O Grêmio não consegue a classificação direta, mas vai pelo menos virando o placar, vai conseguindo a vitória, ameniza sua situação, 3 pro Grêmio, 2 pro River Plate. Bertoglio, ele pro fundo da rede, o primeiro dele com a camisa do Grêmio, 3-2 pro Grêmio, André.
15: Eu falava no segundo gol da imortalidade, quem sabe, né, Marco Antonella, que povoa o pensamento dos gremistas, tenha se feito presente esta noite em Aracaju. Jogo perdido, descontou num gol contra, fez um gol improvável a 46 e nos acréscimos, numa bela jogada do André Lima pela esquerda, cabeçaço do Leandro na trave, a bola bateu na linha, o juiz não deu o gol. Bertoglio entrou para mudar o jogo, chutou para dentro, chutou o azar do jogo, chutou a má atuação, e o Grêmio, se não sai classificado, sai em vantagem do Sergipe e diminui a fraca atuação. Tá 3-2, Vianney.
7: Olha, sai, mas sai. Tá aí o gol do pré, gol de Bertoglio. Pergunto para César Cidade Dias e para a equipe, pois quem não era o técnico do... Deixa eu não olhar aqui. Quem era o técnico do Grêmio neste jogo?
12: 2012?
7: É, março.
8: Apareceu na imagem
13: eu
8: ali.
13: Eu não vou responder porque eu vi na
7: imagem. Ah, é que eles não estavam olhando a imagem.
13: Eu vi na imagem. Eu vou responder porque eu sei quem é.
7: Começa com...
13: É, VL. VL.
7: E termina com Arley.
12: É. Vanderlei Luxemburgues.
7: Luxemburgo, muito bem.
12: Grande.
8: Começou com o VL, o Maurício, eu já sei que era Vladimir.
16: E era o começo da passagem dele, né? O Caio Júnior tinha se demitido no feriado de carnaval, dias antes.
12: Ah, foi no início da passagem.
7: A dupla de ataque tinha dois centroavantes. Quem eram eles no começo do jogo, CCD?
12: Um é o André Lima.
7: Não, o André Lima entrou no jogo.
12: Entrou dois centroavantes.
7: O Grêmio tinha três.
12: Início de 2012.
16: Um grife, os dois.
7: Três com grife, gastava três centroavantes ao mesmo tempo.
12: Um Brandão.
8: Um era nome de filme e o outro era boliviano.
7: O nome de filme? É isso. Ah, é. Dica, boa dica. Um é o nome de filme.
16: Dois contratados para o Projeto Arena, CCD.
7: Ah, o Simon Vaitus.
12: Kleber Gladiador, mas esse não era centroavante.
7: Claro que era.
12: Claro que não.
7: Claro que era.
12: Era atacante.
7: Maurício, era centroavante?
13: Dava pra jogar de 9 do lado do 9.
7: Ah, tá.
12: É, Marcelo Moreno. Atacante, é, tá. Mas não é centroavante nem aqui.
13: Centroavante como o André Lima, não.
7: Não sabia daí quem impugnar.
13: Como o André Lima,
7: quem impugnar.
12: O André Lima era centroavante.
13: E o Marcelo Moreno também.
7: Marcelo Moreno
12: também.
7: Pra mim, os três eram. Tá Quem bem, concorda mano. Comigo, levanta a mão. Bertoncelo levanta
13: não,
7: a mão.
13: Não, não era
7: eu
13: um absurdo.
7: Concordo, Luciano. Obrigado, Manhago.
13: Não era absurdo botar o Kleber de 9, mas ele jogava. Que nem assim, você vai dizer, guarda a proporção da qualidade, tá? Você vai dizer que o Bebeto é 9, o Romário é 9. Não, eles são atacantes goleadores. Traz para outro mundo e vem pro Kleber.
7: Time do Grêmio, Vitor Gabriel, não Vitor Gabriel, sim, tudo junto, Vitor, vírgula, Gabriel, Gilberto Silva, Naldo. Sente saudades do Naldo?
12: Não.
7: É. Mas como é que era Gilberto Silva, a música do Naldo, né? Que era whisky ou água de coco, pra mim tanto faz.

0: vai pro Palmeiras, que, do Filipão, que é rebaixado no mesmo ano.
1: Isso,
2: e classifica pra pré-Libertadores 2013.
0: E vai bem, acho que também na Sul-Americana, chega nas quartas de final, cai pra um time colombiano.
1: Isso. E esse jogo contra o Palmeiras, a gente perde um jogo no Olímpico.
0: 2-0, três semanas antes o Grêmio tinha vencido o Palmeiras.
1: Com um gol do Barcos. Barcos faz o primeiro gol pelo Palmeiras, né? Que é outro, que também só fazia gol em mim também.
0: Tem um produtor da Gaúcha, do Jornalismo Geral, que foi pro jogo da volta, depois o Grêmio ter tomado 2-0, foi na Arena Barueri. Eu me empatei 1-1. Abraço pro Yuri Falcão.
1: Isso, nós fizemos um 20 gol.
0: Reais ele pagou o ingresso, mais o ônibus daqui a São Paulo.
1: Não, o Yuri Falcão é
3: herói, né?
1: É com certeza absoluta o maior gremista que eu conheço.
3: É um herói.
1: Esse rapaz, eu vou te dizer, o apelido, o e-mail dele era Y Tricolor.
3: É?
1: Esse é um gênio. Esse eu quero sempre perto de mim.
3: Bom, último destaque da Central de Esportes, Bertonzão, que já estouramos todo o tempo.
4: Eu vou com gol, tá? Gol marcado pela Chapecoense em Chapecó, 24 minutos do primeiro tempo. Gol de Marcinho, Chapecoense 1, Botafogo 0, devolvendo o resultado do Rio. Portanto, no momento, alerta de pênaltis em Chapecó para saber quem avança.
3: A última pergunta do quiz vai ser direcionada para Simon Bianchini, que sabe tudo. Eu quero ver se ele sabe tudo mesmo.
0: Que medo.
3: Ou senão será desmascarado nesse programa agora. 6h26. Quem era o técnico do River Plate? Tempo!
0: O centroavante era o Leandro Kivel.
1: Certo. A pergunta não foi essa.
0: Tá, certo. Mas eu tô buscando aqui, ó.
3: Tá buscando aonde?
0: Luiz Carlos Cruz.
3: Tem certeza disso? Como é que tu sabe isso?
1: Tá, o doutor Google, né?
0: Agora foi. Olha aqui, ó, a prova, ó. Tem um vídeo, aqui, ó. Deu pau no meu computador.
3: Ele apagou a tela pra mostrar.
0: Não, tô tentando arrumar, tô esperando sair aqui.
3: Tu acertou? Simon, tem um fenômeno. Tu acertou,
0: obrigado,
3: Simon.
0: Obrigado.
3: Palmas pra Simon.
0: Eu já trabalhava na imprensa certa.
3: O pré-jornada fica por aqui.
1: É o homem da memória.
3: Que memória. Acertou o técnico do River Plate do Sergipe, que jogou com o Grêmio em 2012.
2: E já fechou as portas, viu?
3: Fechou?
2: Fiquei sabendo aqui que fechou as portas. Era da cidade de Carmópolis, aqui na grande Aracaji.
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1: Alô, torcida gaúcha, torcida brasileira. É noite de Copa do Brasil em Aracaju. Estádio Lourival Batista, o Batistão. Jogo de volta da quinta fase, Confiança e Grêmio. O tricolor gaúcho, que é pentacampeão da Copa do Brasil, quer manter vivo o sonho do Hexa, levando para Porto Alegre a classificação.

muito bem encaminhada na arena duas semanas, quando o Grêmio ganhou por 2-0 e hoje pode perder por até um gol de diferença que passa para as oitavas de final. O técnico Luiz Castro está mais pressionado do que já esteve depois da derrota para o Flamengo pelo Campeonato Brasileiro no último final de semana, de uma atuação sofrível do Grêmio e de ter colocado o clube na zona de rebaixamento do Brasileirão. Por isso, a Copa do Brasil surge neste meio de semana como uma chance de reencontrar a confiança, vencendo o confiança aqui no Batistão, avançar na Copa do Brasil, embolsar uma boa quantia em dinheiro e aí depois recuperar-se dentro do Brasileirão até a parada.

0: minutos da noite aqui já em Aracaju, noite fechada, 26 graus a temperatura na capital sergipana. 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Com Claro, manchetes do Grêmio, Jason Lisboa.
1: Um Grêmio que realiza neste trabalho de aquecimento aqui no gramado do Batistão. O técnico Luiz Castro tem o time confirmado, realiza preservações pontuais. Carlos Vinícius vai para o banco, Pedro Gabriel não foi nem relacionado para o jogo e também muda o esquema. O Grêmio, para enfrentar o Confiança, volta à formação com dois zagueiros.
0: 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Destaques agora da Associação Desportiva Confiança.
1: Que vive o seu pior momento na temporada. Tá mal no Campeonato Brasileiro da Série C. Inclusive, está 6 jogos sem vencer e isso começou com a derrota para o Grêmio na primeira partida pela Copa do Brasil. O técnico Cláudio Cassapa foi demitido. O técnico hoje será o interino Ricardo Rezende. Inclusive, o Confiança tá de olho em treinador gaúcho. Está negociando com Thiago Gomes, que em 2021, também de forma interina, chegou a treinar o próprio Grêmio.
0: É o Confiança, que acabou de completar 90 anos de história no último dia 1º de maio. 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Destaques do futebol nesta quinta-feira, Central de Esportes da Gaúcha, Marcos Bertoncello.
2: Pois, Gustavo Manhago, 10 clubes já garantiram classificação às oitavas de final da Copa do Brasil. E hoje à noite temos mais 6 confrontos decisivos para saber quem avança de fase. Manhago, faltam 27 dias para a Copa do Mundo e a seleção francesa já divulgou seus 26 nomes.
0: 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Coletiva do técnico Carlo Ancelotti, que teve seu contrato renovado até 2030. 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Boa noite, Ramon.
3: Boa noite, Manhago. Boa noite a todos. Manhago, senador da República e pré-candidato à presidência Flávio Bolsonaro, concedeu uma entrevista exclusiva há pouco à Globo News aos jornalistas Júlia Dualib, Otávio Guedes e Malu Gaspar. A entrevista foi focada em buscar esclarecimento sobre o pedido de verba milionária feita pelo senador por telefone ao banqueiro Daniel Vorcaro, ex-dono do Banco Master. Esse pedido foi revelado ontem pelo site The Intercept Brasil com áudios. Pelo áudio revelado, Flávio Bolsonaro pede mais de 60 milhões ao banqueiro para financiar o filme Dark Horse, que trata da biografia de Jair Bolsonaro, ex-presidente da República. O Banco Master, Manhago, lembrando, é investigado por fraudes financeiras e corrupção. Durante a entrevista hoje, o senador foi questionado diversas vezes sobre os contatos com Daniel Vorcaro, sobre o destino da verba pedida, sobre o fundo criado para financiar o filme. O senador afirmou que não tem nada de errado, que não tem ligação pessoal com Daniel Vorcaro, afirmou que o advogado de Eduardo Bolsonaro, irmão dele, que mora nos Estados Unidos, era gestor desse fundo de financiamento do filme e que Flávio Bolsonaro não sabe exatamente para onde o dinheiro foi destinado. O áudio que veio à tona é uma ligação telefônica entre Flávio e Vorcaro, na qual ele cobra o valor. Segundo Flávio Bolsonaro, a conversa foi monotemática e não há mais nada que possa aparecer sobre o assunto. Falou sobre as palavras usadas nesse áudio, como irmão, tamo junto sempre. Afirmou que são expressões usadas corriqueiramente por ele. Diz que pediu dinheiro a diversos investidores que não têm ligação pessoal com Vorcaro. Reforçou, aliás, diversas vezes que Vorcaro era apenas um investidor de dinheiro privado que foi procurado por ele, Flávio Bolsonaro, apenas para tratar do investimento para o filme. Argumentou que na época não se sabia que Vorcaro era culpado e que ele

0: era apenas acusado e torcia para que ele esclarecesse os problemas do Banco Master. Flávio Bolsonaro afirmou ainda que tinha um contrato de confidencialidade com Vorkaro para não falar sobre esse investimento. Alegou que Vorkaro não quis aparecer como investidor do filme sobre o pai por questões de segurança. Lembrando, Daniel Vorkaro está preso, foi preso dias após a data alegada para a ligação feita entre Flávio Bolsonaro e Daniel Vorkaro. Mais detalhes, Manhago, inclusive com áudios e trechos dessa entrevista, a gente traz ainda na programação da Gaúcha e também lá em GZH.
1: Obrigado, Ramon Nunes. 6h37. 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Grêmio e Confiança estão aquecendo no gramado aqui do Batistão. A bola rola em 23 minutos. 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E agora, hora de escalar time banco do Grêmio.

44 e Caio Paulista, 30, Tiaguinho, 30, Amus, Bright White, camisa 22, no banco de reserva, Thiago Beltrame para o gol, Balbuena, Kahneman, William, Monsalve, Marcos Rocha, TT, Vitor Ramon, Léo Pérez, Zortea, André Henrique e Carlos Vinícius, time e banco do Grêmio, na informação, Grupo IESA. É o Grêmio na Copa do Brasil. 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E a escalação agora do Confiança.

0: É o time dos operários, o confiança do técnico hoje interino, Ricardo Rezende, que vai a campo com Rafael Pascoal 1, Valdir tem a 2, o capitão é Lucas Cunha, número 3, Eduardo Moura 4, e na esquerda Kelvin, número 6, o meio campo abre com Renilson 5, Gabriel Zeca tem a número 8, Gustavo Nicola tem a 7, 10 para PK, Iago é o camisa 11 e João Pedro é o número 9. No banco de reservas tem 12, Emiliano para o gol, Mantovani, Matheus Ludic, Lohan, Enzo, Danielzinho, Guilherme Nunes, Maicon Aquino, Fabrício, Andrei Quintino, Wellington e Sassá. 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
1: É um dos grandes aqui do Sergipe, né? 90 anos de história, o confiança, time da capital Aracaju. Sabe o que quer dizer Aracaju, Jason Lisboa?
0: Boa pergunta.
1: Aracaju vem do tupi-guarani, ara, papagaio. E caju, a fruta do cajueiro.
0: Fruta.
1: Então, conhecida a cidade quando fundada, lá no século XIX, por ter muitos papagaios e muitos cajueiros. E aí ficou a cidade, né? O papagaio dos cajueiros, ou Aracaju. A capital de Sergipe que nós estamos aqui visitando com o Grêmio e a Copa do Brasil. 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E a arbitragem, Simon Bianchini.
2: Alô, Manhago. Quem comanda a partida é Lucas Paulo Torezinho, árbitro paranaense de 43 anos. Nunca foi um dos principais do Brasil. É um pouco atrapalhado em algumas decisões. Mas para um jogo deste tamanho, deste quilate, acho que dá conta do recado. Será auxiliado do Mato Grosso do Sul o Eduardo da Cruz e também do Paraná o Andrei de Freitas. Quarto árbitro é local, o Arthur Azevedo. No VAR, um árbitro que foi muito polêmico no futebol brasileiro na última década e que migrou para o vídeo há algum tempo, mas também mesmo assim segue com esse histórico de algumas decisões precipitadas, que é o Caio Max Augusto Vieira, hoje por Goiás. Será auxiliado do Rio Grande do Norte pelo Flávio Barroca e de São Paulo, o segundo auxiliar no vídeo, o Thiago Scarascati. Toda a equipe da arbitragem Futebol da Gaúcha para a CMPC.
1: Nos encontramos com o Lucas Paulo Torezinho, voo de Guarulhos aqui para Aracaju, viajamos juntos, ele e um auxiliar, né? Um auxiliar paranaense, já que o quarto árbitro é aqui da região e o assistente número 1 é do Mato Grosso do Sul. 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Maurício Saraiva, o Grêmio talvez até pudesse preservar mais jogadores do que efetivamente está preservando. Mas o Grêmio precisa dar uma resposta depois de tudo que foi ruim no último domingo diante do Flamengo, seu Maurício.
3: Gustavo, eu gosto da formação que hoje o treinador traz. Tinha colocado 3 zagueiros, funcionou em 3 partidas, incluindo Atlético Paranaense e Curitiba. Não funcionou contra o Flamengo, o mérito do Flamengo. E hoje, para não ser escravo de um modelo só, ele volta a 2 zagueiros, tem 2 pontas, tem o Gabriel Meck. E eu gosto da formação que estou vendo. Eu só não acredito, a menos que esta formação ponha 3-4 em cima do confiança, eu não acredito que ela se mantenha para o jogo contra o Bahia, muito mais difícil lá na Fonte Nova, domingo, pelo Campeonato Brasileiro. Lá, eu acredito que voltam 3 zagueiros. Mas hoje, a formação é essa mesmo.
1: 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No futebol da Gaúcha, noite de Copa do Brasil, uma competição, César, que o Grêmio e os gremistas gostam tanto, né, CCD?
4: É verdade, sempre bom lembrar a força do Grêmio na Copa do Brasil. E hoje é aquele dia de obrigação, só o Grêmio pode perder hoje. Então, que o Grêmio tenha força e que com jovens jogadores consiga fazer um jogo melhor, seguro, uma vitória para depois levar para a Bahia também um pouco mais de confiança. Então, torço muito hoje para que o Thiago brilhe, para que o Mac mais uma vez faça um grande jogo e que o Grêmio vença e dê uma alegria para o seu torcedor.
1: 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É um estádio que tem uma capacidade aí para 15 mil torcedores e que vai ter bem menos que isso, Jason.
0: Pois é, sabe que, Maiago, tô observando, ó, tem recado agora aqui no, nos alto-falantes do estádio, tem recado para a torcida. Tem 15 mil lugares à disposição, um pouquinho mais. Tô olhando para os portões e vou dizer, tem bastante gente chegando, até pelo lado da torcida da casa, do Confiança. Pelo lado gremista, metade do estádio praticamente está à disposição da torcida visitante. Olha, não sei se temos 600, 700 torcedores, quem sabe. Aqui na parte social tem um número maior já de gremistas que estão concentrados, né? Mas longe de dizer que o local está próximo de receber a metade da sua capacidade. Então, em tese, dividido ao meio, dá 7 mil, um pouquinho mais, para cada uma das torcidas. Estádio aí não deve receber grande público para esse jogo. 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
1: E a curiosidade das cores da arquibancada, Jason Lisboa. Exato. Conta para o nosso ouvinte da Gaúcha.
0: O estádio, ele é dividido no meio. Então, a metade para o lado esquerdo é do Sergipe, que é vermelho. A metade do lado direito é azul, as cores do Confiança. A torcida visitante, a torcida hoje do Grêmio, que veste azul, vai ficar no setor vermelho. E a torcida do Confiança vai ocupar o seu lado, que é o lado direito das cabines de imprensa onde você está, Maiago, que aí sim é todo azul. A escalação do Grêmio nos telões, não tem telão, mas nos alto-falantes.
1: Não tá pegando muito legal o som, né?
0: É aquele alto-falante, aquela
1: das antigas.
0: Não é o quadrado, é aquele que parece uma corneta, né? E que fica na ponta do poste, né? E que inclusive auxilia na iluminação aqui do estádio. Ó, Luiz Castro, o pessoal não aplaudiu muito. O torcedor do Grêmio aqui não aplaudiu, não vaiou, se comportou muito bem para essa divulgação de escalações.
1: Arena Lourival Batista, o Batistão, né, Jason, que é administrada pelo estado e que tem um velho conhecido aí na gestão aqui do estádio, né?
0: Sidraque Marinho dos Santos, que foi árbitro de futebol nos anos 90. O homem manda abrir e fechar os portões aqui no Batistão. Inclusive, ele está aqui na beira do campo, está passando orientações para o pessoal aqui. O Sidraque foi um dos principais árbitros de futebol do Brasil nos anos 90, né?
1: Exato.
0: E apitando vários jogos, inclusive da dupla Grenal, né? Mas hoje, né, já aposentado há bastante tempo, ele realiza esse trabalho aqui cuidando do estádio do Confiança, que é do governo aqui do estado de Sergipe.
1: Confiança e o Sergipe jogam aqui, mandam seus jogos no Batistão. 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Conheça essa incrível novidade e a situação do confronto, Bertoncello.
5: A vantagem total para o Grêmio, que na ida venceu pelo placar de 2-0, gols de Carlos Vinícius e Amuso, portanto, uma grande vantagem. Pode vencer, pode empatar e pode até perder por um gol, que mesmo assim avança para as oitavas de final. O Grêmio, por estar participando dessa quinta fase, já embolsa R$2 milhões. E se obtiver a classificação para a próxima etapa, embolsa mais R$3 milhões. O Grêmio conseguindo sua classificação, aí não tem um adversário já definido ou encaminhado. Depois, Maiago, haverá um sorteio para a definição do seu oponente na próxima fase.
4: Que dia é o sorteio?
5: Não tem ainda, CBF.
4: Ah, não saiu a data do sorteio.
5: Eu acho que assim, como hoje fecha essa quinta fase, a CBF pode aproveitar a semana que vem,
4: segunda,
5: pós-convocação. A convocação acho que na segunda-feira não vai fazer.
4: Ah, com certeza.
5: Mas terça, quarta, hein, Maiago? Talvez quinta, acho que ocorre o sorteio das oitavas.
6: Para depois da
5: em agosto.
6: Então a pressa é nenhuma, né?
1: Tem tempo. Né? 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E o que rola hoje em Copa do Brasil, além de Confiança e Grêmio, Bertoncello?
5: Já está rolando lá em Chapecó, 47 minutos do primeiro tempo. A Chapecoense segue vencendo o Botafogo por 1-0, gol marcado pelo Marcinho, devolvendo o placar do jogo de ida, portanto 1-1 no agregado. Alerta de pênaltis em Chapecó. Logo mais 7 horas da noite, no estádio Antônio Ascioli, em Goiânia, o Atlético Goianiense enfrenta o Xará, o Atlético Paranaense, na ida 0-0. Às 7h30 tem Corinthians e Barra de Santa Catarina em Itaquera. O Corinthians tem a vantagem, venceu o primeiro confronto por 1-0. 8 da noite, Rei Pelé, Alagoas, CRB contra o Fortaleza. Na ida o Fortaleza fez 2-1. E o último jogo dessa quinta-feira, também o último jogo da quinta fase, é Vitória e Flamengo no Barradão às 9h30. O Flamengo tem a vantagem de 2-1. E agora?
1: 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E agora os times que se classificaram na terça-feira, Bertoncello.
5: Na terça-feira foram 3 equipes, o Inter confirmou o favoritismo, venceu em casa o Atlético por 3-2 e se classificou. Também ao lado do Inter se classificaram Cruzeiro e Fluminense, os 3 mandantes da terça-feira, Maiagó.
1: Para a Flu, o líquido de radiador número 1. 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Uma parada a mais agora para o jornalismo da Gaúcha. Informações com Ayrton Lemos.
7: Alegre, na descida da Rua Santo Antônio com a Oswaldo Aranha, o trânsito muito intenso, um trânsito muito lento neste momento. A gente tem a informação aqui preliminar de que é um acidente entre um carro e uma moto. Equipes da SAMU já no local para socorrer as vítimas que estão lesionadas. São informações preliminares que a gente apurou agora há pouco e está circulando pela região e constatando esse acidente. Manhago, também outro acidente, dois homens morreram em um grave acidente envolvendo um Honda HR-V e uma carreta na BR-116 em Estância Velha. A colisão aconteceu no quilômetro 233 da rodovia, no sentido capital interior, é a informação que a gente tem da Polícia Rodoviária Federal. As duas vítimas estavam nesse HR-V e morreram no local. Equipes da Polícia Rodoviária Federal e do SAMU e dos bombeiros atendem a ocorrência ainda neste momento. Há bloqueio parcial no trecho, com interdição de uma pista no sentido interior capital. As circunstâncias do acidente ainda estão sendo apuradas, Manhago.
1: Obrigado, Ayrton Lemos. Time se posicionando aí embaixo, Jason.
0: É, e não tem proteção nenhuma, não tem túnel. A caminhada da boca do vestiário até a beira do campo, onde as duas equipes, entre os reservados, estão posicionadas juntamente da arbitragem e começam a caminhada de pouquíssimos metros até o gramado aqui do Batistão, que não está nas suas melhores condições, apresenta algumas irregularidades. Manhago.
1: Tem gol. 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
5: Não digo que é uma zebra, mas a Chapecoense, que é a lanterna do Brasileirão, amplia a sua vitória contra o Botafogo. Bolacier faz. Chapecoense 2, Botafogo 0, termina o primeiro tempo em Chapecó e o resultado classifica a Chapecoense para a próxima fase, Unimed Porto Alegre.
1: Na terça-feira, 3 times da Série A passaram, Inter, Fluminense e Cruzeiro. Agora quem passou na quarta, Bertoncello?
5: E eu faço destaque para a única equipe da Série B que se classificou, o Juventude. Conseguiu bater e eliminar o São Paulo e, de quebra, demitir o técnico Roger Machado. 3-1 no Jacone e Juventude classificado. Também se classificaram ontem à noite Vasco da Gama, Santos de Neymar, Mirassol, o Atlético Mineiro nos pênaltis, o Palmeiras e também o Remo Manhago.
1: E no Nacional Brasileiro, aqui em Aracaju, vamos ver como é que conecta aí com o nosso som ambiente.

0: Internacional Brasileiro executado, confiança toda de azul, Grêmio com a camisa quadriculada, azul, celeste, branco, calções e meias brancas, confirmando Jason mais uma vez o time do Grêmio.
1: De Everton no gol 1, Pavon 7, Gustavo Martins 6, Vieri 44 e Caio Paulista 38, Noriega 19, Thiago 39, Enamorado 99, Amuso 9 e Bright White 22. Detalhe, Wagner, Leonardo e Pedro Gabriel sobraram até mesmo do banco de reservas.
0: 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Então, Bertoncello, até agora 10 times classificados, 9 isso, da Série A e 1 da Série B. O Juventude, grande Juventude.
2: É, campanha que fazia 10 anos, né? A última vez também o Juventude em 2016 eliminou o São Paulo. O Juventude era de Série C e eliminou o São Paulo. E agora, 10 anos depois, conseguiu mais uma vez. Então temos 9 times de Série A e o Juventude, nosso representante gaúcho na Série B, também classificado.
0: Pois é, seu Maurício, Juventude fez uma grande atuação, uma vitória de destaque do futebol gaúcho na temporada, hein, seu Maurício?
3: O Juventude tem um traço muito especial, muito próprio dele, né? O Juventude vai ser campeão da Copa do Brasil no Maracanã contra o Botafogo. O Juventude, naquela mesma competição, elimina o Inter botando 4 no Beira-Rio. O Juventude tem um jeito de ser que, protegido por um dinheiro que possa bancar o investimento regular, daqui a pouco o Juventude está na A de novo. Eu já fecho um acordo ficando 2 anos na B, pelo menos, até ficar bem forte, desde que não caia para C, Gustavo. Porque é fundamental regularidade, constância, para depois firme você voltar para A, para permanecer. Aquele negócio de sobe para A, vem para B e fica assim 2, 3, 4 anos, isso não firma ninguém. O que o Juventude fez ontem foi extraordinário.
0: 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O Grêmio que está nesta excursão nordestina, né, Jason? Joga hoje aqui e permanece aqui pelo lado do Nordeste brasileiro. Jason.
1: Exatamente. Sai aqui. Logo depois do jogo, já viaja para Salvador. Porque domingo vai ter aí o desafio pela frente, que é o Bahia na Fonte Nova. E o Grêmio tem que sair da zona de rebaixamento do Campeonato Brasileiro. Por isso até o técnico Luiz Castro fez algumas pontuais preservações para o jogo de hoje, pensando em tanque cheio para a partida do final de semana em Salvador. O Grêmio realiza 2 treinamentos. Amanhã, sexta, e no sábado, no Barradão, no CT do Vitória.
0: 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E esse meio campo aqui em CCD, Thiaguinho e Gabriel Meck juntos com o Noriega em CCD.
4: É uma forma da gente entender o Grêmio, uma nova tentativa ou uma recuperação de tentativa do treinador, com o Thiago mais leve, com 2 extremas. O Grêmio tem chance de fazer um bom jogo e principalmente poder revelar mais um jogador aí para compor o time. Fundamental para isso, uma partida segura. O Grêmio não pode correr o risco, né? E isso obrigatoriamente pressupõe boas atuações, sobretudo dos homens do meio campo.
2: Maiago.
0: Pois não, Bertoncello.
2: Informação desse momento, a CBF confirma o sorteio das oitavas de final da Copa do Brasil para o dia 26 de maio. A outra terça-feira, sem ser essa próxima, a outra, dia 26, às 11 horas da manhã de Brasília, na sede da entidade. Então a CBF acaba de confirmar, finalmente, né, o sorteio das oitavas da Copa do Brasil. Os jogos, repetindo, só ocorrerão em agosto, Maiago.
0: Nada de pote, né?
2: Nada de pote. Um pote único, né? E aí não há travas, pode dar qualquer confronto. Se Grêmio e o Inter confirmarem, o Inter já está lá, né? Mas se o Grêmio confirmar a sua classificação, podemos ter Grenal nesta próxima fase.
0: Lucas Paulo Torezinho do Paraná, com a bola no centro do campo, a saída pertence ao time do Grêmio. Vai tocar pela primeira vez na bola o tricolor. Grêmio confiança. Vamos para os 90 minutos finais de um confronto de 180 minutos que começou na Arena em Porto Alegre há 2 semanas. Com a vitória gremista por 2-0, autoriza o árbitro e a bola está rolando na Copa do Brasil. A Copa que o Grêmio tem 5 títulos. Lançamento para o ataque, Bright White está disputando e contra a marcação do zagueiro Eduardo. Aparece na sequência o Amuso, corta a defesa do Confiança. A bola volta para Gustavo Martins e o juizão vai parar o jogo. porque o zagueirão Lucas ficou sentindo lá, Jason.
1: É o camisa número 4, o Eduardo Moura, tá caído na meia-lua. Ele foi para uma dividida da bola que foi lançada em direção à área e foi atingido, me parece, no rosto. O árbitro não marcou falta, foi um acidente de trabalho. Tá tudo bem com o camisa 4 da equipe do Confiança. Tá levantando, tá conversando ali com os companheiros. A bola vai voltar a rolar aqui no Batistão, 0-0 na Informação Grupo IESA.
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5: Pra CMPC, tá, o Eduardo Moura chegou a alegar que tomou uma cotovelada do Bright White. Ele abre o braço em busca de proteção de espaço, mas não tem o gatilho, o movimento. Um acidente de trabalho, como descreveu o Jason mesmo.
0: Tentativa agora do time do Confiança com o João Pedro. Recuperação de bola para o time do Grêmio com Gabriel Meck tocando para Amuso. Amuso faz o recuo, mete a bola mais atrás para Thiaguinho. Thiaguinho tocando então para Noriega. Noriega vem buscar jogo pelo meio, faz abertura na ponta direita para Pavão. Pavão tenta mais à frente com o Enamorado. Enamorado está recuando a bola para Pavão outra vez. Aperta a marcação o time do Confiança ali com a chegada do camisa número 11. O Iago consegue sair trocando passes bem o Grêmio com o Pavão. Pavão para Thiaguinho, dali atrás para Gustavo Martins e ele começa com Vieri. De novo o Grêmio volta a ter dois zagueiros nesse jogo de Copa do Brasil e o Grêmio vai tendo a bola, vai tomando a iniciativa, passa por ela, domina Noriega, Noriega tocando para Gustavo Martins. Gustavo Martins vem receber, tenta o lançamento longo para Bright White nas costas do Lucas. Lucas chega para tirar, tira dali, manda para João Pedro. João Pedro faz o tabelamento com o PK na tentativa de jogada, recuperação do Thiaguinho. Thiaguinho tocando para Amuso. Amuso tenta sair pelo lado esquerdo, recua a bola para Caio Paulista. Caio Paulista então começa mais atrás com Gustavo Martins, chega por perto ali na marcação. O PK, o Patrick, né, que foi jogador do Grêmio, o Gustavo Martins tenta o passe mais fundo para Bright White, que toca bem de primeira para Enamorado. No mano a mano contra o Kelvin, da bola com o Enamorado no centro do campo, ele recua a bola para Pavão. Pavão domina com o pé direito, toca mais atrás para Gustavo Martins e ele inverte a jogada até Vieri. São os primeiros movimentos, 2 minutos e meio no Batistão em Aracaju. Grêmio e Confiança, Copa do Brasil. Em buscar jogo o Thiaguinho, dominando pelo meio, tocando a bola na direção de Pavão. Pavão está bem aberto pela ponta direita. Agora quem está pedindo é o Noriega. Ele prefere jogar para o outro lado, jogar para Vieri. Vieri com o pé esquerdo, já avança para o ataque, tenta o lançamento aqui na ponta direita para o Enamorado. Nas costas do Kelvin, o passe foi excelente do Vieri. O Enamorado é que se atrapalhou. Ou o gramado, Jason?
1: É, eu vou dar esse crédito pro Enamorado, tá? O gramado acabou atrapalhando o jogador do Grêmio, bem aberto pela direita. Ele foi tentar o domínio, a bola escapou e saiu pela lateral. O Grêmio aperta a saída de bola do Confiança, 0-0 na Informação Secret.
0: O Thiaguinho foi muito agarrado, era falta e o juiz não deu. E aí o Iago pegou contra-ataque do Confiança, tentou passar no meio de dois, corta Vieri. Preciso para tirar mais uma. E o Luiz Castro dá uma bronca para cima do árbitro. Na sequência a bola vai para Pavão. Pavão tenta o lançamento para Amuso. Ele contra a marcação do Valdir Júnior. Conseguiu o domínio Amuso. Ainda ele, o Ganês, tocando a bola mais para trás. Para começo de Thiaguinho. Pela linha esquerda, Thiaguinho para Amuso. Amuso outra vez para Thiaguinho. Gabriel Meck se desloca para receber o Thiaguinho. Tenta o passe para o lado esquerdo. Encontra Caio Paulista, que prefere o recuo para Vieri. O Grêmio vai começar tudo outra vez na sua defesa. 3:40 do primeiro tempo aqui em Aracaju. Tá 0-0. No agregado 2-0 para o Grêmio vai passando para as oitavas da Copa do Brasil. Enamorado vem buscar jogo, recua a bola mais uma vez, tocando para Pavão. Pavão para Gustavo Martins. Gustavo Martins inverte a jogada, mete do outro lado, tocando bola na direção de Vieri. Vieri então sai com a jogada, tentando passe curto pelo meio agora para quem vem buscar jogo, que é Bright White. Bright White recua a bola, outra vez para Gustavo Martins. Tenta avançar para cima da marcação do Patrick. Abre a bola na ponta para o Enamorado. Mac está pedindo na frente, se livrou da marcação. Mac, e o Bandeirinha deu impedimento. Impedimento do Mac aí, Jason.
1: Foi na frente do auxiliar, lançamento pro Mac e aí me pareceu, de fato, porque foi na frente do Bandeira, né, que estava em condição irregular o Mac, na hora ele levantou o instrumento, o Luiz Castro não gostou, tá reclamando, me parece, com o Enamorado, acho que pela demora na hora do passe, 0-0 na Informação Trilegal.
0: 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O goleiro Rafael Pascoal tá batendo o impedimento para o time do Confiança. A bola bate no Gustavo Martins, que tira ali para o Enamorado. Enamorado recua para Thiaguinho. Thiaguinho erra, o passe é para o Amuso. Corte é feito pelo Valdir Júnior. Valdir Júnior tocando a bola pelo meio. Encontra posicionado ali o Gabriel. O Gabriel Zeca faz o recuo para o Lucas. Lucas tenta na frente com o Iago. Iago não domina e passa. Buffon pega a sobra para o time do Grêmio. Vai recomeçar no setor defensivo o Grêmio, que por enquanto tem as ações do jogo com 5 do primeiro tempo aqui no Batistão. Thiaguinho vem buscar jogo pelo meio de novo, contra a marcação ali do PK. PK apertou, Thiaguinho conseguiu o passe lateral para Gustavo Martins, avançando pela meia direita, curtinho, perto dele tem o Noriega. Gustavo Martins aprofunda a jogada para Enamorado. Enamorado recua para Pavon. Pavon tenta sair jogando pelo meio com o Noriega, só que dá o passe completamente equivocado, Pavon. E aí já vem o Confiança com o PK. PK tocando para Gabriel Zeca. Gabriel Zeca abrindo a bola na esquerda para Iago. O gramado é ruim para os dois, Jason.
1: É, mas aí ela mordeu, hein, Maiaco? Aí ela mordeu as canelas do camisa 11, o Iago. Ele se atrapalhou com a bola, ela saiu pela linha lateral. Lá vai o Confiança.
0: Erro de novo na saída do time do Grêmio. João Pedro está tocando a bola para o lado, para Gabriel Zeca. Bateu de longe. Bola alta sobre o gol, nenhum perigo para o Everton, tiro de meta para o Grêmio.
1: É, passou longe, o Everton só levantou os braços, Maiago, mas tá tendo uma invasão aqui nas arquibancadas do estádio, hein? Tem muita gente chegando e entrando na Arena Batistão, o setor lado direito, onde está a torcida do Confiança, olha, aumentou e muito a presença de público. Eu tô olhando pro portão de acesso, tem muita gente, mas muita gente entrando, se aglomerando para entrar aqui na Arena Batistão. Talvez o espaço da torcida mandante esteja lotado.
0: É, vamos ter aí mais de 5 mil torcedores aqui no estádio Lourival Batista, o Batistão. 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São 6h50 do primeiro tempo, Copa do Brasil. 0 para o Grêmio, 0 para o Confiança. 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Erro de novo do Grêmio. Noriega tenta corrigir. Gabriel Zeca faz a dividida. A bola cai para PK. PK vai chegando pela meia. Apresenta o Kelvin, a tentativa de bola com o Iago. Iago para Gabriel Zeca. Gabriel Zeca sai dividindo, consegue o recuo, toca a bola mais atrás para o domínio do Renilson. Renilson recuando para Eduardo. Eduardo para Kelvin. Kelvin sai jogando pelo meio, faz o tabelamento com o PK. Ainda bola com o Kelvin, recua a bola para Eduardo. Eduardo então está tocando mais atrás ainda. Bola para o goleiro Rafael Pascoal. Instantes iniciais aqui no Lourival Batista. O Batistão 0 a 0. Grêmio Confiança. O Inter passou pelo Atlético. O Juventude passou pelo São Paulo. Já temos dois gaúchos entre os 16 que vão para as oitavas de final. E o Grêmio quer ser o terceiro gaúcho. Dominando a bola o time do Confiança agora pelo lado. Valdir Júnior tocando para Gabriel Zeca. Gabriel Zeca faz a inversão. Mete aqui a bola para o outro lado. Para o Gustavo Nicola. Nicola está abrindo a bola na ponta esquerda para o Kelvin. Kelvin chegou. Tentou para Iago. Pavon aperta a marcação. Iago sai da ponta. Fecha para o meio. Traz a bola para o pé direito. Dá uma tropeçada ali. Perde o equilíbrio. Consegue o recuo. Mete a bola mais atrás para o Eduardo. Eduardo para o seu companheiro Lucas. Na zaga do time do Confiança. Confiança, Lucas sai pelo lado, tenta a bola para Valdir Júnior. Valdir Júnior tentou na frente para Gabriel Zeca, a bola bate no Caio Paulista. Tá fora pela linha lateral. 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Desce o Confiança, lançamento na ponta para Valdir Júnior, cruzou para o meio da área, chega para tirar o Noriega. Tira parcialmente, ela cai para PK, bateu de longe. A bola desvia no meio do caminho, mas foi no próprio jogador sergipano. Aí, Jason.
1: É o ataque do Confiança, pede escanteio, mas não, desvio foi no companheiro. No chute do PK, a bola desviou e foi para a linha de fundo. Everton cobra tiro de meta, animada a torcida do Confiança aqui no Batistão, na informação trilegal.
0: 9 minutos do primeiro tempo, seu Maurício. Maurício Saraiva, é opinião do futebol da Gaúcha.
3: O jogo, o Grêmio paga por desentrosamento. Naturalmente, esse meio campo de Noriega, de Gabriel Meck e Thiago, ele não jogou junto, ele está jogando junto contra o Confiança, que não tem nada para perder, então tenta colocar uma marcação mais forte justamente nesse setor, e até agora, com um pouco mais de 10 minutos, a cara do jogo é 0-0 mesmo.
0: E agora o erro de novo, o Nicola é lançado nas costas da defesa, Gustavo Martins chega primeiro, trabalha a bola pelo meio, encontra Noriega saindo com cabeça erguida, ele faz a abertura na ponta direita para Enamorado, Enamorado recebe pertinho do Pavon, Kelvin vem na marcação, a bola é tocada para Pavon, Pavon então tenta o lançamento longo para Enamorado nas costas do Kelvin, está também por perto Eduardo, Eduardo chega primeiro, toma a frente do Enamorado, toma a bola o zagueirão da equipe sergipana, e agora passa a bola na frente para PK, PK recuando para Gabriel Zeca deixa a bola curtinha agora, tocando para Nicola, Nicola de novo para PK, PK tentou o lançamento na frente para o Iago, condição legal, sai do gol, Everton. para fazer a defesa. Acho até que o juizão está dando vantagem ali, estaria impedindo o jogador do Confiança.
1: Foi isso que sinalizou o Bandeira, mas o árbitro, como viu que a bola ficou para o Everton, deixou o jogo seguir, mas atacou o Confiança nas costas do Pavon. 0-0 na informação KTO.
5: Nada de toalha seca, viu, para o atacante, estava bem adiantado.
0: 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Lá vai o Grêmio. Chegada de Bright White dentro da área contra a marcação do Eduardo. Eduardo tenta o corte, a bola sobra para Enamorado. Perde espaço, agora vai para a linha lateral. Ainda bola com o Enamorado contra o Kelvin. Levou para o fundo, cruzou no meio da área. Tirou o Lucas, vem Bright White, bateu no canto. Salva o goleiro. Amuso pegou a sobra, trouxe para o meio. Pênalti! Pênalti no Amuso, pênalti para o Grêmio, que não fez o gol antes porque o goleiro fez um milagre, Jason Lisboa.
1: No chute cruzado do Gabriel Meck, o Pascoal caiu no canto direito, espalmou a bola para o lado, fazendo um milagre. Na sequência, ela cai nos pés do Amuso, que ajeita para o chute para a perna direita. O Valdir, camisa 2, é driblado e dá o carrinho aqui no jogo do campo, atrás do gol. Pênalti absolutamente claro para o Grêmio, marcado na hora por Lucas Paulo Torresin. Amuso sofreu, Bright White pode cobrar para o Grêmio e ampliar a vantagem tricolor. Aqui mais um agregado, 2-0 na informação, claro.
5: Pênalti claro, o Amuso pega a bola, vai ajeitar e sofre um carrinho lateral, mas apenas no pé de apoio do jogador do Grêmio. Pênalti bem marcado e para mim tem que ter cartão amarelo pro camisa 2 Valdir Júnior, porque ele não tem o objetivo de parar a bola, mas só pegar, atingir um carrinho, uma entrada temerária. Para mim o pênalti tem que ser marcado com cartão amarelo do jogador nordestino.
0: Por enquanto sem cartão. E o pênalti assinalado pelo árbitro paranaense Lucas Paulo Torresin. Maurício Saraiva.
3: Essa jogada foi legal porque é a primeira jogada que o Grêmio consegue fazer acionando os seus jogadores mais habilidosos. Então tem vitória pessoal do Enamorado, ele é muito destemido, ele gosta desse confronto e superou naturalmente o seu adversário, seu marcador. Depois tem um chute de primeira muito difícil do Gabriel Meck, que o goleiro faz uma grande defesa. E essa jogada, que por mais que o defensor entenda, saiba que o Amuso vai trazer para dentro, ainda assim, se ele perder o tempo da bola, ele vai cometer o pênalti.
0: 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Estamos em Aracaju. Estádio Lourival Batista. Bright White tem a chance na cobrança de pênalti agora, com 13 minutos do primeiro tempo. A arbitragem do paranaense Lucas Paulo Torresin vai autorizar. O Bright White está com as mãos na cintura, saltitante o goleiro do Confiança. Partiu Bright White, bateu no meio, gol! Do Grêmio de Bright White, cobrando pênalti! Ele fez gol na Argentina, ele volta a fazer gol em Aracaju. Gol de pênalti no meio. No meio também vale porque o goleiro escolheu o canto e se deu mal. Jason Lisboa, o Grêmio está indo para as oitavas da Copa do Brasil.
1: E tem um dinamarquês que quer recuperar o tempo perdido, o espaço que ele deu para o titular Carlos Vinícius. O Amuso sofreu o pênalti. O Bright White puxou para si a responsabilidade de abrir o placar para o Grêmio. Aqui no Batistão, com a perna direita, confiante, ele foi para a bola, o goleiro Rafael Pascoal escolheu o canto esquerdo, o Bright White bateu no meio alto, o Grêmio abre o placar aqui no Sergipe, está avançando na Copa do Brasil. Bright White, 1-0 Grêmio, Maurício.
3: A cobrança do pênalti foi suficiente para a bola entrar, ela foi de risco porque foi muito no meio do gol, ela só entra porque o goleiro escolhe um canto. O Bright White deve ter esperado um milésimo de segundo para perceber o movimento do goleiro para bater, mas é de risco, é bem no meio, como se fosse na linha reta da marca do pênalti. Eu prefiro elogiar ainda mais a jogada do gol do Grêmio, que teve todos os habilidosos participando. César, 1-0, classificação mais encaminhada do que nunca.
4: É, encarando com seriedade, sobretudo no campo ofensivo. Eu não vinha gostando do Grêmio por dentro, jogando no meio campo, com muito espaço. Mas veio o gol porque tem mais qualidade, o Grêmio está garantido vaga.
2: Bright White marca seu 25º gol pelo Grêmio, seu segundo na temporada, 3-0 para o Tricolor no agregado contra o Confiança, carimbando vaga para as oitavas de final da Copa do Brasil.
0: 1-0 para o Grêmio, 3-0 no agregado, e o Tricolor com isso vai passando para as oitavas. E aí nas oitavas pode pegar qualquer adversário, né? Não há uma separação por ranking, por potes. E agora o Eduardo está disputando a bola ali no meio campo com o Bright White, está cometendo falta aí, Jason.
1: Deixou o braço para cima do artilheiro da noite aqui no Batistão, falta marcada, início do campo de ataque, o Noriega cobra para o Grêmio, que vence pelo placar de 1-0, na informação do Meleiro.
0: 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Caio Paulista, boa roubada, toca na frente pro Amuso, contra-ataque é bom, Amuso pro meio da área, corta o zagueiro. Na verdade era um volante, né? O Gabriel Zeca me pareceu o último a tocar na bola, Jason.
1: Mas a jogada pela esquerda teve o Amuso fazendo o cruzamento rasteiro. Ele que teve, foi o personagem da semana, teve conversa com a direção, queria ter jogado pela seleção de Gana, mas o Grêmio não liberou. Ele ficou chateado, mas no campo tá jogando muito. O Amuso, escanteio para o Tricolor.
0: 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Linguiças Borrússia, qualidade e sabor invencíveis, 17 do primeiro tempo com gol de pênalti de Bright White. O Grêmio ganha do Confiança por 1-0, Bertoncelo.
2: Segundo tempo em Chapecó, 7 minutos, a Chapecoense está vencendo o Botafogo por 2-0 e é a Chapecoense que está se classificando para a próxima fase. Primeiro tempo em Goiânia, 17 minutos, Atlético Goianiense 0, Atlético Paranense também 0, por enquanto pênaltis.
0: Gustavo Nicola toca a bola para Lucas, Lucas para Eduardo, Eduardo para Kelvin, troca passes do time do Confiança no setor defensivo, tentativa de passe com o Iago, ele não domina, a bola vai para fora, vai ali pertinho do Luiz Castro, que entrega a bola na mão do Pavão. Pavão está cobrando a bola mais atrás para Noriega, o peruano domina pelo meio campo, aperta na marcação dele o João Pedro, Noriega consegue fazer outra passagem para Vieri, Vieri recua a bola para Gustavo Martins e para Gabriel Mec, Mec abriu na ponta para Enamorado, no mano a mano contra a marcação, lá vai Enamorado, pedalou, tentou o cruzamento fechado demais, das mãos do goleiro Rafael Pascoal.
1: Pela direita, Enamorado vencendo a marcação e fazendo o cruzamento dentro da pequena área. Embaixo, Pascoal segurou firme. O Bright White vinha alguns passos atrás. Se fosse a bola mais atrás, ele poderia marcar o segundo do Grêmio, que vence por 1-0. 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
0: 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Puxa, Grêmio Confiança, o Juventude passou, o Inter passou e o Grêmio também está passando, teremos três gaúchos entre os 16 das oitavas de final. Tentativa de bola agora com o PK, está dominando, esse jogador do Grêmio, o PK tentou um lançamento, estava impedido aí o jogador do Confiança, o Valdir Júnior, o Bandeirinha deixou seguir, porque de novo a bola ficou nas mãos do goleiro Everton, que está saindo para fazer a defesa. 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Grêmio pelo meio, tabelando com Noriega, Noriega abrindo a bola na ponta para Pavon. Pavon recebe contra a marcação do Iago, está recuando a bola para Gustavo Martins outra vez. E aí ele volta mais ainda para o goleiro Everton, que toca na bola outra vez com o pé. Nenhuma defesa ainda dele, movimentando para Vieri, Vieri para Gustavo Martins. Na defesa saiu o Grêmio para o campo de ataque, o Grêmio domina as ações, ganha por 1-0. 3-0 no agregado, 2-0 na arena, 1-0 aqui em Aracaju. Bola com Vieri, Vieri para Gustavo Martins com Pavon. Bem aberta pela ponta direita, mais à frente tem Enamorado, tem também Gabriel Mec, a bola vai para Pavon, Pavon então tenta o passe agora em profundidade para Bright White, aparece Eduardo, chega rasgando, Gabriel Zeca na sequência, perde para Thiaguinho, mas a bola volta para domínio da equipe do Confiança, o Valdir Júnior chega dividido com o Amuso, roubou o Thiaguinho, partiu no contra-ataque, lá vai Thiaguinho pela meia esquerda, chegou perto da área, tentou a conclusão, travado na hora do chute, Bright White pega a sobra, tocou para trás para tentativa de bola do Amuso dentro da área para Enamorado, para Mec, adiantou demais. E aí o Grêmio teve a chance de finalizar, mas sempre houve algum adversário pela frente, Jason.
1: E um toquezinho a mais na bola também. O Mac poderia ter chutado antes, ele tentou mais um drible e perdeu o tempo da bola. Mas no lance anterior, boa arrancada do Thiaguinho, que aí fez a escolha errada. Poderia abrir na esquerda para o Amuso, que estava livre, tentou o chute. O Grêmio pressiona a saída de bola do Confiança e vence por 1-0 na Informação Sicredi.
0: 20 minutos, Maurício Saraiva de Grêmio 1, Confiança 0.
3: Acima de tudo, uma qualidade com uma diferença do tamanho da diferença das séries, né? Um time que está onde está o Confiança, o Grêmio que está na A, ainda que na zona do rebaixamento, mas eu quero crer que isso é transitório. E aí, especialmente alguns jogadores, feito Enamorado, Amuso e o Gabriel Mac, toda vez que eles têm alguma ação individual em cima do cara do Confiança, é um oceano, é muito mar.
0: Agora o Thiaguinho acabou falhando, Noriega dá o carrinho, a bola sobra para Gustavo Nicola, tá de fora da área o Nicola, faz a abertura de bola na ponta, tocando na direção do Renilson, Renilson para Valdir Júnior recebeu, tentou pelo meio para Renilson, outra vez ele faz o recuo, atrás de novo para Gustavo Nicola, pela meia direita, tenta o passe por dentro, o Thiaguinho chega para tirar, e depois na sequência foi atingido e vai ter cartão pro Nicola aí, Jason.
1: Vai ter pro camisa 7, Gustavo Nicola chegou atrasado na dividida com o Thiaguinho, acertou só o tornozelo do gremista que está caído no gramado pedindo atendimento médico. O Grêmio vence 1-0, está avançando na Copa do Brasil. E olha a torcida do Grêmio, o setor social está cheio, tá? Amanhã dá para dizer que temos mais de 2 mil gremistas, hein? Aqui no Batistão, e a torcida do Confiança, 80% do local também está completo de torcedores locais. Então é um estádio recebendo um bom público nesta noite de quinta-feira na Informação Pão Diário Santa Massa.
5: Mago, o pisão é um pisão que dá o Nicola com o pé esquerdo em cima do Thiaguinho. Ele é no limite, tá? É um pisão intermediário, porque ele pega bem no tornozelo, um pouco mais acima, com as travas mais elevadas, seria lance para revisão do Caio Max Augusto Vieira, que é o VAR da partida. Mas para mim a decisão do campo é acertada, porque tem disputa de bola, tem esse elemento que é considerável nesse tipo de situação, e também não pega acima da linha do tornozelo, que daí é um elemento a mais para um cartão vermelho. Então o amarelo para mim está de bom tamanho nesse lance.
0: E essa metade de primeiro tempo aí, CCD, com o Grêmio ganhando, César?
4: O Grêmio está em ritmo de treino, né? Eu não estou gostando do movimento do meio campo. Para mim o Mac está muito avançado e aí cria um espaço para os volantes do adversário jogarem. Mas é tão fácil, tão melhor, que toda bola que o Grêmio pega é perigo de gol para o adversário. Se seguir nesse ritmo aí, vai fazer mais gols e ganhar com naturalidade, mas não está marcando tão bem defensivamente, não. O adversário está conseguindo, pelo menos, ter posse de bola num espaço de campo perigoso. O Grêmio precisa ter um pouquinho mais de cuidado nisso, mas está sendo bom para ver o Thiaguinho, principalmente, que é quem mais toca na bola.
0: 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Chegamos a 23, recomeça a partida, atendido Thiaguinho. O Grêmio ganha do Confiança por 1-0. E a defesa está trocando passes, Gustavo Martins para Vieri. Vieri recebe pelo lado esquerdo, vai devolver a bola para Gustavo Martins do lado direito. Pavão volta para buscar jogo, se apresentam Thiaguinho e Noriega pelo meio. Gustavo Martins vai avançando contra a marcação do PK. Meteu a bola mais funda para Gabriel Mac, bom passe do Gustavo Martins. Mac saiu nas costas do marcador, que é o Renil. E aí errou o passe para o Amuso, corta bem posicionado o Lucas. Lucas tocando na frente, a bola vem para Gabriel Zeca. Gabriel Zeca tenta com o PK muito forte. Aparece ali o Vieri e consegue o recuo com um chutão lá para trás para o goleiro Everton. 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Thiaguinho divide bola com o Gabriel Zeca. Acaba sobrando mais atrás para Gustavo Martins. Gustavo Martins para Noriega. Noriega vem buscar jogo. Por perto ele faz a abertura, deixa para Thiaguinho. Thiaguinho rolando bola para Pavão. Pavão então domina contra a marcação do Iago. Fecha para o meio na velocidade. Pavão, a marcação não desgruda dele. Fez bem o giro. Correu o Enamorado, pediu a bola na frente. E o Pavão meteu na arquibancada. Ai, coisa ai, grotesca do Pavão.
1: Acho que não foi o campo nessa, viu, Maia? Ele olhou para o campo, deu uma pisadinha. mas mandou direto para a linha de fundo. O Enamorado estava arrancando para receber essa bola na frente. Lá vem o Grêmio.
0: Com Gustavo Martins avançando, demorou um pouquinho, tocou para Pavon. Pavon de primeira para Enamorado. Pavon pediu na frente, a bola foi para ele. Eduardo sai da área, o zagueiro para tirar. Pavon então corre atrás da marcação e agora sim atrapalha o jogador do Confiança que sai com bola e tudo. 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Vai lá, vai na Tubeleiro, 25 do primeiro tempo. O Grêmio está em busca do segundo gol. Bright White não domina, chega para tirar ali Eduardo. Eduardo tenta na frente com o PK. Tem uma chegada dura do Vieri. Sobrou braço, sobrou empurrão, falta marcada por Confiança, Jason.
1: No círculo central, o time da casa tem pressa porque está perdendo pelo placar de 1 a 0 na Informação Grupo IESA.
0: São 25 aqui em Aracaju e o jogo da Chapecoense, Bertoncello.
2: Temos agora 16 minutos da etapa final em Chapecó. Chapecoense 2, Botafogo 0. No agregado, Chapecoense 2 a 1. A Chape está eliminando a equipe do Botafogo. 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
0: É, o jogo começou às 6 da tarde na Arena Condá, em Santa Catarina. Eduardo, zagueiro do Confiança, mete a bola na frente para Iago com muito espaço. Kelvin avança pela esquerda, vamos fazer 2 contra 1 em cima agora do Pavon. Olha só, Kelvin chegou pela esquerda do Confiança, cruzamento no meio da área. Caio Paulista tirou parcialmente, Gabriel Zeca tentou de bicicleta. E meteu longe no gol, furou o pneu, Jason.
1: Olha, se ele acerta, talvez ele até conseguisse fazer um golaço aqui no Batistão.
0: Foi ousado.
1: Foi ousado. Acho que tem que aplaudir isso, tá, ô Maiago? A ousadia do jogador da equipe do Confiança. Agora a execução foi terrível. Ele tentou uma bicicleta, mas longe de conseguir o movimento, mandou também a bola longe do gol defendido pelo Everton. Torcedor do Confiança aplaudiu. Tem que ter essa confiança aí. Em campo, 1 a 0 Grêmio, na Informação Sicred.
0: Vem de novo Confiança, Iago pelo lado esquerdo, marcado pelo Noriega, prende a bola Iago, toca para Kelvin, Kelvin de novo, livre de marcação, cruzou na entrada na área, corta bem posicionado lá atrás Noriega, tirando a bola dali, ela volta para Gustavo Nicola para Renilson, Renilson tocando de lado para Lucas, Lucas recebe, capitão do time do Confiança, zagueiro central, tocando a bola no meio, encontra posicionado Renilson outra vez, Renilson faz o tabelamento com o Patrick, recebe no círculo central do gramado, abre a bola na ponta para Lucas, Lucas vai receber com o pé direito, frente à marcação que é feita pelo Bright White, ainda bola com ele, tentou o passe na frente para João Pedro, adiantou demais. O Everton está saindo do gol para fazer a defesa. 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Grêmio 1, Confiança 0, 27,5 do primeiro tempo aqui em Aracaju. De novo o time sergipano tem a bola. Gabriel Zeca tocando a bola pelo meio, encontrando posicionado por ali o jogador que é o Renilson. E toca mais para o lado para a chegada do Eduardo. Eduardo para Kelvin. Kelvin recebeu, tentou o passe na frente para Iago. Marcação do Pavon corre atrás dele. Iago protege para evitar a saída pela linha lateral. Chega na frente do Pavon. É Iago contra Pavon. Ainda o camisa 11 do Confiança. Recua a bola para Gabriel Zeca. Gabriel Zeca tocou mais atrás a bola de novo para Kelvin, Kelvin insistiu, insistiu na ponta, o lançamento para o João Pedro é bom, dali para o Gabriel Zeca, cruzamento para trás, Gustavo Martins estica a perna, tira dali, tira para Enamorado, dali para Mec, não dominou, sobrou para Thiaguinho, quem sabe o contra-ataque do Grêmio agora, Thiaguinho foi puxado pelo Kelvin, agarrado, amarelo no lateral esquerdo, não é ele não, é outro jogador ali pelo meio, Jason.
1: É, me pareceu PK, o PK, é, me pareceu camisa 10 do Confiança, cartão amarelo para ele na tentativa de contragolpe do Grêmio, o Thiaguinho foi puxado no campo de defesa, o Grêmio vence 1 a 0 aqui no Batistão na Informação Trilegal.
5: Antijogo, pescoção do PK, amarelo bem aplicado.
0: E aí, seu Maurício, 28,5, o Grêmio ganha por 1 a 0 aqui em Aracaju.
3: É no trote, por exemplo, na linha do que trazia o César há pouco da sua preocupação, do que nós estamos vendo nessa primeira meia hora de jogo, não é esse o modelo, não é esse o desenho tático e não serão essas as peças para enfrentar o Bahia no domingo. Não há essa afirmação, o Confiança já saiu pelos dois corredores 2 ou 3 vezes, não seria. O próprio Thiago está voltando ainda a uma condição que não é definitiva, tem que dar sequência para ele retomar o padrão. O Grêmio ganha porque é infinitamente melhor, Gustavo.
0: Chegamos à marca de 29. Bola recuada para o goleiro Rafael Pascoal, do Confiança. Saindo com o Eduardo. Eduardo tenta o passe na frente ali para o Iago. Iago contra Pavon. Tenta fazer um giro em cima do argentino, que estica a perna no carrinho e mete a bola para fora pela linha lateral. 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Em Aracaju, 7:29. 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Copa do Brasil, Grêmio 1, Confiança 0. No agregado, 3-0 para o time gaúcho, que vai passando para as oitavas, Bertoncelo.
2: Em seguida, às 7:30, em seguidinha mesmo, em Itaquera tem Corinthians contra o Barra de Santa Catarina. 8 horas, o duelo entre CRB e Fortaleza. E às 9:30, o Vitória recebe o Flamengo. O sorteio das oitavas de final da Copa do Brasil está marcado para o dia 26 de maio, uma terça-feira, na sede da CBF.
0: Enamorado, fez tudo certo na hora do passe para o Vieri, foi errado, o Vieri estava saindo como lateral direito aqui. Recuperação do time do Confiança com Gustavo Nicola. Nicola está dominando pelo meio, jogador que tem cartão amarelo, faz o toque para trás para o Lucas Amuso, tenta atrapalhar a saída do zagueiro. Lucas para João Pedro para PK, PK contra Gustavo Martins, escapou bem, errou, Caio Paulista corta para o Amuso, contra-ataque da armada agora. Lá vai Amuso, meteu para o Caio Paulista na velocidade, o zagueirão vai atrás dele, Caio Paulista cruzou para trás, o bolão para a batida do Beck, para fora! Foi rápido, foi de primeira, mas a finalização do Mac não foi legal, Jason.
1: Mas a jogada do Caio Paulista pela esquerda merece aplausos. Avançou bem, fez o passe rasteiro para dentro da área. O Mac parou de primeira essa bola, mas pegou muito embaixo dela. Mandou sobre o gol, defendido pelo Pascoal. O Confiança sai jogando curto e perde pelo placar de 1-0 na informação KTO.
0: 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Bola dominada pelo meio agora com Iago, do time do Confiança. Ele toca a bola para Renilson. Renilson faz a abertura.

0: técnica dentro do campo.
1: O jogo tá quase que com uma parada técnica aí, Jason.
2: É, o jogador do Confiança tá caído no gramado, recebendo atendimento. Eu não consigo daqui identificar quem é. É o camisa 11, tá? Agora sentou ali, é o Iago. Ele tá recebendo ainda atendimento médico e o árbitro já fez aquela parada técnica. O Luiz Castro tá passando orientações para os seus jogadores. O César falou em testes, né? É, tem um teste que ele pode executar logo mais. O Pavon não joga contra o Bahia. Aí tem que ver a questão do seu substituto. Daqui a pouco no jogo ele pode testar. Ele tem Marcos Rocha aqui no banco, ele tem o Vitor Ramon no banco. O Enamorado, no esquema com três zagueiros contra o Flamengo, entrou no lugar do Pavon. São possibilidades que tem o Luiz Castro projetando substituto do Pavon para o final de semana.
1: 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Recomeça a partida, 34 do primeiro tempo. Vieri está tocando, bola lateralmente para domínio de Gustavo Martins. Gustavo Martins para Noriega. Noriega recebe, joga para o seu companheiro de meio campo, Thiaguinho. Marcação do João Pedro ali por perto. Thiaguinho recua outra vez a bola para Noriega. Noriega então tem atrás os dois zagueiros. Marcação do PK. O PK apertou, Noriega recuou, tocou mais atrás a bola para Vieri. Vieri sem velocidade, né? Fazendo o jogo passar, o tempo passar, porque o Grêmio no agregado está fazendo 3-0. Noriega agora tenta dar uma acelerada, mete bola para o Enamorado, demorou a lançou na frente pro Bright White, será que chega? Chega primeiro o goleiro Rafael Pascoal, Jason.
2: Essa foi mais pro goleiro do que pro Bright White, mas ele agradeceu o Enamorado por essa tentativa de passe no alto pelo meio da defesa do Confiança. O Grêmio vence 1-0, tá avançando na Copa do Brasil. 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
1: 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Vai lá, vai na Tumeleiro, 35, bola com o time do Confiança, bola com Kelvin. Kelvin lançando para Iago. Iago tenta devolução, outra vez para Kelvin. Kelvin, lateral esquerdo do time do Confiança, recua para o Eduardo. O zagueiro que joga pelo lado esquerdo toca mais atrás ainda para o goleiro Rafael Pascoal, que está com muita tranquilidade ali, porque os jogadores do Grêmio estão bem distantes dele. Então, com o pé direito, ele despacha para o campo de ataque na busca de Valdir Júnior. Passou pelo Valdir Júnior, passou pelo Caio Paulista, tenta chegar, mas não consegue chegar ali o Gabriel Zé, que a bola está fora em lateral para o Grêmio. 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Grêmio 1, Confiança 0, é Copa do Brasil aqui em Aracaju. É a quinta fase, o Grêmio, por estar na Série A do Campeonato Brasileiro, está estreando nesta fase e vai conseguindo chegar às oitavas de final. Bola com Kelvin, Kelvin tocando para João Pedro, João Pedro voltando para Kelvin, Kelvin tentou na frente com o Iago, o elemento foi forte demais, Vieri apareceu no meio do caminho, acaba com a festa dando um chutão para ataque, ela volta para Renilson, Renilson tocando na direção do Gabriel Zeca, bom, drible para cima do Enamorado, passou também pelo Pavon, que jogadaça do Gabriel Zeca, Carrinho! Na bola do Noriega! E cartão amarelo para o jogador da equipe do Confiança por reclamação, Jason.
2: O Gabriel Zeca, que fez uma jogadaça aberto pela esquerda, foi enveredando em direção ao gol defendido, a área do Everton, e foi passando por gremista, deixando todo mundo para trás. Aí recebeu um carrinho, o Grêmio recuperou a bola, ele reclamou com muita veemência e tomou cartão amarelo. Gabriel Zeca, camisa número 8 do Confiança, amarelado na informação KTO.
1: Terceiro cartão do jogo, terceiro pro Confiança, e lá tá o Gabriel Zeca.
3: Mago, foi perfeito, limpo o carrinho do Noriega. E a reclamação do Zeca pedindo a falta não é procedente.
1: Caio Paulista faz a abertura de bola na ponta para a chegada do time do Grêmio agora com o Amuso. Amuso com o Bright White, os dois fazem um tabelamento pelo lado esquerdo, ataque do time do Grêmio. O Grêmio ganha por 1-0, gol marcado de pênalti por Bright White. Noriega pro Mac, bom drible, vem Lucas na cobertura. Salva a defesa do Confiança, o Mac ia dando drible, já tinha passado pelo Renilson ali, Jason.
2: Leve, levezinho o Mac, e o zagueiro mais pesado perde o tempo da bola, o Mac engole o marcador, era isso que estava acontecendo, mas na sobra, o defensor veio e fez o corte, o Grêmio pressiona, o Grêmio vence 1-0 na informação Grupo IESA.
1: E agora o João Pedro tenta puxar o contra-ataque, faz a abertura para Valdir Júnior, veio o Confiança, lado direito, bola no meio, para a chegada agora do Iago, Iago se deslocou, tocou para o Valdir Júnior outra vez, ele recua a bola para o zagueiro Lucas. Lucas então toca mais atrás para Eduardo. 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

0: João. 38 do primeiro tempo, é Copa do Brasil aqui na Gaúcha, em Aracaju, estádio Batistão. 1-0, o Grêmio ganha do Confiança. O Inter passou pelo Atlético de Minas Gerais, o Juventude eliminou o São Paulo. E o Grêmio está passando pelo Confiança, serão três gaúchos nas oitavas de final da Copa do Brasil. E o sorteio? O sorteio já tem data definida, Bertoncello.
1: Confirmado pela CBF no início da noite desta quinta-feira, dia 26 de maio, uma terça-feira pela manhã, às 11 horas, na sede da CBF. Pote único, não há travas, porém os confrontos das oitavas só ocorrerão nos dias 2 e 5 de agosto. 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
0: 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João Pedro está tocando bola atrás para Gustavo Nicola. Gustavo Nicola veio pela meia direita, tentou a bola para o Gabriel Zeca. Aparece para tirar o Vieri. A sobra de novo do time do Confiança. Cruzamento para dentro da área. João Pedro tentou, tira dali. O Pavão, antes que o PK chegasse na bola. Lance de perigo, vai tentar ainda o Kelvin, a proteção do Pavon, tentou dar o calcanhar, bateu em cima do Kelvin, e o Pavon salvou agora aí, Jason.
2: Porque a bola está chegando muito perto do gol defendido pelo Everton, poderia ter uma conclusão fatal contra o gol gremista, mas o Pavon estava por ali salvando a pátria tricolor. O Grêmio vence pelo placar de 1-0 aqui na Arena Batistão, na informação Sicred.
0: 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Do primeiro tempo, Copa do Brasil, estádio Batistão em Aracaju, com gol de Bright White. O Grêmio está ganhando do Confiança 1-0, Bertoncello.
1: Faltam 27 dias para a Copa do Mundo e a seleção francesa, com o técnico Didier Deschamps, anunciou os 26 atletas para o torneio. Destaque para as presenças do Mbappé do Real Madrid e do Dembélé do PSG, e as ausências do Camavinga do Real Madrid e o Ekitike, já com lesão, do Liverpool. Maiago.
0: Vem o time do Confiança, passe do Iago para o Kelvin, tentou passar pelo Pavon, Pavon tirou, aí na sequência o Pavon foi derrubado pelo jogador Iago. O jogo está parado, a arbitragem está sinalizando, na verdade era o Gabriel Zeca que estava no lance cometendo mais uma falta. Aqui Gaúcha, 40 minutos e meio. 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Gabriel Zeca deixando a bola passar, ela chega para Gustavo Nicola, tocou para Iago, ainda bola com Iago, Iago voltou para Nicola, ele domina pela meia esquerda, voltou para o Iago, perto da grande área, se apresenta o Kelvin, recebe o Kelvin, o Confiança que pressiona agora, tentando gol de empate, Nicola lançou para dentro da área, tentativa do Gabriel Zeca, passou por ele, caiu para Iago, condição legal, Iago recua para Kelvin, de novo a bola está com o Confiança, trocando passos com enorme facilidade, e o Iago ganhou a área, cruzou para o meio, salva a defesa do Grêmio, na sequência perdeu. Deu de novo o Mac, vem Renilson, vem Confiança, batida, o Everton. Mas uma facilidade gigantesca de um time de terceira divisão para cima do Grêmio. Agora ataque do Confiança, Jason.
2: Pelo lado esquerdo, direito do sistema defensivo do Grêmio. Estava ali o Pavon que não conseguiu parar a jogada. E o camisa 3, o Lucas Cunha, estava na área para finalizar contra o gol do Everton, que segurou firme o chute fraco e rasteiro no seu canto. O Grêmio tenta o campo de ataque, 1-0, tricolor da informação Trilegal.
3: Gustavo.
0: Não tá legal, Maurício. Vamos ver esse lance aqui. Desce o Grêmio. Bright White recebendo pela esquerda. Se apresenta ali o Thiaguinho. E o Bright White está voltando para o Caio Paulista. Maurício, o Grêmio ganha, mas joga pouco de novo.
3: Depois do 1-0, em que cada jogador percebeu a imensa diferença técnica de um para o outro em relação à Confiança, o Grêmio entrou no modo sono profundo. Nos tempos do Renato Portaluppi, seria o modo Nana Neném. E esse nível de desconcentração está dando os corredores para o Confiança. E individualmente, aqui fala um admirador do Gabriel Meck, defende a titularidade dele há muito tempo. Gabriel Meck não está no jogo. Gabriel Meck está em sono profundo, sono REM.
0: 43.
2: Problema.
0: Gustavo Martins está sentindo alguma coisa ali, está tonto.
2: É, tá tonto. Ele teve uma dividida forte, não sei se isso tem a ver, mas ele teve uma forte dividida no lance anterior, levantou e agora começou a cambalear. e deitou no gramado. Preocupa Gustavo Martins, ponto de atenção aqui no Batistão.
4: Foi um choque muito forte, ele carregou a bola por cerca de 40, 50 metros e um choque, acho que com o Eduardo Moura, camisa 4. E um choque que eu não vi, e eles estão pedindo troca, né? Então o Grêmio deve mexer. Não vi uma pancada na cabeça para justificar uma concussão, né? Uma troca adicional, mas um choque muito forte, mas aparentemente não foi maldosa. Foi um choque dos dois zagueiros que são altos e fortes. Então, naturalmente, deu algum tipo de impacto no zagueiro gremista.
0: Balbuena intensifica o aquecimento. E a verdade é que o Grêmio está ganhando, CCD, mas não está jogando um bom futebol, CCD.
5: Não, joga muito pouco. Um espaço gigantesco entre o ataque e o meio-campo permite que o adversário brinque ali na frente. É que a falta de qualidade indica o resultado como está. Se tivesse um pouquinho de qualidade ali, o Noriega não marca ninguém. É um negócio constrangedor, não marca ninguém. E o próprio Thiago ali jogando sozinho, o Mac muito avançado. Não tá legal, tá? Não tá legal, a coisa não tá funcionando bem. A gente espera que. A gente espera que o Grêmio, que o treinador corrija um pouco isso.
2: O problema com o Gustavo Martins foi que a queda no solo foi muito forte e bateu com a cabeça. O Gustavo Martins, ele bate com a cabeça no chão, ele tá deitado na maca saindo do campo.
0: É, ele nem saiu do carro maca, o Balbuena tira o colete, o Grêmio momentaneamente tem 10 em campo, 44,5. Vamos ver se o técnico Luiz Castro vai segurar nesse momento com o Noriega na zaga ao lado do Vieri, para não queimar, né, Jason? Uma troca com bola rolando, aí trocaria no intervalo, né?
2: É, ou ele pode acionar, né, o protocolo de concussão e aí tem uma troca. Que o Confiança também acaba ganhando, mas o Grêmio não perde essa alteração. O Gustavo Martins está deitado na maca. O Luiz Castro agora chega ali na área técnica e conversa com o zagueiro. Tá? Conversa com o zagueiro. Mais 5 minutos e o Gustavo Martins segue na maca e não vai ter condições de retornar.
4: A gente não é médico, né? Balbuena. A gente não é médico, né? Mas não foi imediatamente que ele sentiu, que chamou atenção, né? Teve um certo delay de uns 15, 20 segundos, ele conseguiu se levantar depois do choque, do impacto, e tentou caminhar e dominar a bola. Então, causa uma certa apreensão essa questão de saúde do próprio Gustavo Martins.
2: Ele está saindo do estádio. O Gustavo Martins está sendo levado na maca até a porta do vestiário aqui do Batistão e vai ser levado na maca para o vestiário. Eu vou tentar me movimentar aqui, Manhago, para ver essa imagem do Gustavo Martins.
0: O Grêmio segue com 10. Balbuena está na beira do campo. Vamos ver se vai entrar antes. Parece que sim. 46 minutos. Troca passo, time do Confiança. A bola dominada com o Iago. Iago recuando para Gabriel Zeca. Gabriel Zeca abre a bola na ponta para Kelvin. Chega o Confiança. Kelvin cruzou. Cabeceio do João Pedro. Bola sobre o gol do Everton, tiro de meta, troca no Grêmio.
2: O Balbuena está entrando com a camisa número 2, enquanto saiu na maca o Gustavo Martins. Observei a saída do zagueiro do Grêmio, ele levantou, a maca estacionou bem na boca da porta do vestiário, ele levantou e saiu caminhando, mas bem devagar, preocupa Gustavo Martins já. Pro final de semana, a Balbuena tem a 2. O Grêmio vence por 1-0 na informação trilegal.
0: É, e eu não vi, pelo menos daqui da posição da gaúcha, aquela entrega daquele cartão com o protocolo, né, Geiso?
2: Então, eu também não vi.
4: É, e o Grêmio já não usou contra o Flamengo no domingo, né? Tinha a possibilidade então, com o Pedro Gabriel e não fez essa utilização. E aqui nas imagens que a gente tem também não houve. Pode ser depois até comunicado, tá? Uma nova avaliação, mas a tendência é que se não foi agora, não seja utilizado, porque ele tem que ficar 5 dias de afastamento dos treinamentos. Ou seja, seria desfalque para a partida de domingo contra o Bahia.
0: 47, mais 3 para vencer fora de campo. 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Grêmio agora tem Balbuena na zaga, saiu Gustavo Martins machucado e o Vieri está caminhando com a bola. Confiança também não faz nenhuma força, está tudo resolvido já no primeiro tempo aqui. O Grêmio ganhou 2-0 na arena, fez mais um gol de pênalti logo cedo aqui com o Bright White. Depois o Grêmio parou de jogar e o Confiança, que leva algum perigo, peca na qualidade. Vieri, lançamento longo, buscava Enamorado. Kelvin sobe para tirar, pega a sobra, Gabriel Beck toca para Enamorado, não evita a saída pela linha lateral, mais uma vez o gramado e Enamorado não se ajeitam.
3: Gustavo,
0: diga lá, seu Maurício.
3: O tipo de lesão que o Gustavo teve, Deus queira que seja pequena, que se constate isso, mas é o tipo de lesão também que vai para a cabeça do jogador num jogo desse, que é um jogo de passagem que está resolvido, todo mundo sabe que o Grêmio já passou, e numa jogada comum, o Gustavo Martins está indo para o hospital. Os outros jogadores que ficam em campo, pode ter certeza, vai para a cabeça deles, ah, minha dividida, ai meu Deus, ai o jogo de domingo, ai minha saúde, o jogo fica muito esquisito.
0: Amuso tabelou com Caio Paulista, chegou na entrada da área, bateu para fora pela linha de fundo. Olha, fazia tempo que o Grêmio não chegava, Jason.
2: E o Caio Paulista pelo meio fazendo a jogada, dando passe para o Amuso, que de direita bateu de primeira e sobre o gol defendido pelo Pascoal. A bola foi para a linha de fundo, está terminando o primeiro tempo aqui no Batistão. O Grêmio vence pelo placar de 1-0 na informação Sicredi.
0: 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Trilegal vai terminar o primeiro tempo, 49 minutos aqui em Aracaju, Copa do Brasil. O Grêmio vai se classificando para as oitavas de final. E aí pode pegar qualquer adversário daqueles que estão se classificando. O Grêmio vai sendo aí o 12º time a garantir vaga, né? Já que o jogo entre Chapecoense e Botafogo começou antes. Então vai terminar, vai ter um classificado de forma oficial primeiro lá o jogo de Chapecó. A bola está tocada na ponta para Valdir Júnior, desce no contra-ataque. O time do Confiança tentando o empate no finalzinho do primeiro tempo, 49,5. Valdir Júnior lançou na frente para João Pedro, chegou cruzando para o meio da área. Tira dali, Noriega tocando para Thiaguinho. Thiaguinho sai jogando com Caio Paulista. Caio Paulista recebe pela esquerda. João Pedro aperta na marcação. Caio Paulista evita a saída pelo lateral. Recua a bola para Thiaguinho. Thiaguinho mais atrás ainda para Vieri. De primeira para Thiaguinho outra vez. Últimos 10 segundos. Lucas Paulo Torezinho do Paraná vai terminar o primeiro tempo aqui em Aracaju. E o Amuso está sendo lançado na frente. A bola acaba correndo demais, saindo antes. Lucas cobra a lateral. Pede a bola o árbitro e aponta para o centro. Fim de papo no primeiro tempo em Aracaju. O Grêmio vai jogando para o gasto, vai ganhando de novo no agregado, está fazendo 3-0 no Confiança, 1-0 o jogo de hoje à noite aqui na Arena Batistão em Aracaju. Vem aí, bola parada no futebol da Gaúcha, Luciano Périco.
6: Valeu, Gustavo Maiago, 7:50, bola parada para Grêmio 1, Confiança 0. 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CCD Maurício, um jogo de ritmo lento, mas que o Grêmio vai cumprindo tabela e vai passando na Copa do Brasil.
3: Porque o Grêmio é muito, muito, muito melhor. E o Confiança, sabendo que é um jogo de passagem também para ele, faz o jogo possível. Ele se esforça, ele sangra, ele sua. Aí você vai ver, a bola vai para cima, o chute é fraco. Porque o Grêmio dá os corredores, e dá os corredores porque desconcentra. O jogo está muito fácil, a vida está resolvida, aí agora tem esse elemento novo, ruim, da lesão de um companheiro, numa jogada comum, numa jogada em que o Gustavo Martins adianta demais a bola, ele é muito forte, o cara que divide com ele também é forte, ele tonteia 30 segundos depois, a gente fica assustado, tomara que tudo certo, mas é um jogo de passagem que cada jogador em campo parece contar os minutos para que passe mesmo. 1 a 0, daqui a pouco toma um empate, faz 2 a 0, não muda nada. O Grêmio está passando um jogo, mas não está tirando, Lucianinho, nada de hoje para domingo contra o Bahia. Nada, nada.
6: Pois é, a ideia do jogo, CCD, te agrada do que o Grêmio pensou em termos de estratégia, de escalação?
5: É que o resultado passa muito por isso que o Maurício falou, pela dificuldade do adversário. Eu só discordo de que o Grêmio não tirou nada. Acho que o Grêmio tira o que não fazer.
3: Ah, bom. Não deixa de ser.
5: O que não fazer.
3: Está adaptado.
5: Né? O Grêmio não pode jogar mais com dois extremas e um médio volante ou com o Noriega marcando, que se fizer isso contra um time mais ou menos, o Grêmio vai perder. Mesmo que a gente saiba que isso ali na frente, né, Maurício, o adversário impacta também com a dedicação dos jogadores. Né? É um jogo de ordem técnica fraco, está sendo puxado para baixo, não para cima. Mas o resultado, que é o que importa para esse jogo, o Grêmio está fazendo, está conseguindo ganhar o jogo. O Thiago tentou aí num primeiro momento, mas o espaço entre o Thiago, o Noriega e os meias ou os atacantes é muito grande e ficou um jogo muito, mas muito frágil para o Grêmio. Ao mesmo tempo, 1-0 e a classificação é o que importa, né? Triste apenas o episódio do Gustavo, que eu estou bem preocupado. Me parece uma lesão um pouco comum, porque não tem a batida e ele fica tonto depois. Então, eu estou preocupado, estou curioso aí para que a gente tenha boas notícias e possa contar apenas do ponto de vista de um susto mesmo, porque o Gustavo é muito importante para o Grêmio e eu torço muito para que ele se recupere rapidamente.
6: 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No Bola Parada, Marcos Bertoncello. Além do Grêmio, quem mais está passando nesta quinta-feira na Copa do Brasil, Bertoncello?
1: Por enquanto, Lucianinho, a Chapecoense vai eliminando o Botafogo em Chapecó. Já temos 44 minutos do segundo tempo, Botafogo pressiona, mas a Chape vence por 2-0. No agregado 2-1 para os catarinenses, o Botafogo vai dando adeus e a Chape se classificando.
6: 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Bom, Jason Lisboa, o que dá para acrescentar com relação ao Gustavo Martins, que acabou saindo, portanto, do estádio para algum atendimento?
2: Não, mais... ele foi pro vestiário.
6: Pro vestiário.
2: Ele saiu do campo, direto, campo, carregado pela maca, pro vestiário. Eu estou tentando a confirmação, então. Estou tentando a confirmação se ele está no vestiário. Acredito que ainda esteja no vestiário, foi algo recente, então a gente está buscando essa confirmação com relação ao Gustavo Martins.
6: Muito bem, importante informação. Jason Lisboa, de olho, atento a tudo. 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
2: Segue aqui no vestiário, tá, Lucianinho? Segue Gustavo Martins segue no vestiário.
6: Ah, importante, importante informação.
2: E o Kahneman, então. E o Kahneman está subindo pro campo para um aquecimento. Oh. Os reservas estão saindo, mas o Kahneman segue no campo. Ele voltou, ele foi pro vestiário e voltou e está realizando aquecimento. Os demais reservas estão indo pro vestiário. Daqui a pouco pode ser uma sinalização do Kahneman entrando. Daqui a pouco com a formação de três zagueiros, quem sabe, jogando com o Vieri e também seria, com o Gustavo.
5: Seria um posicionamento correto do treinador, do jeito que o time atuou no primeiro tempo não funcionou. Com o Kahneman, Maurício retoma ali os três zagueiros, bota o Pavon e o Caio Paulista mais avançados, tira um dos extremos e vai ter uma condição de jogo muito melhor, me parece, para o jogo muito mais tranquilo.
7: E pode escolher qual é o ponto que sai. Um fez a jogada do gol, um jogado pênalti e outro sofre o pênalti.
5: Eu acho que sai o Amuso para descansar para o final de semana, já que o Amuso é o titular absoluto e o namorado não jogou.
7: Aliás, nesse sentido, o Amuso, que humanamente deve ter se incomodado com o fato de não ter ido fazer o jogo lá por Gana no amistoso contra o México, isso não foi para o campo, não. Tá? Ele pode ter errado esta ou aquela jogada, mas você não vê importante assim um trote, você não vê um cara desinteressado, é o jogador que sofre o pênalti, ele tem a iniciativa de sempre, o Amuso joga como se tivesse recebido a melhor das notícias três dias atrás.
5: Isso é,
7: o que é um elogio, né?
5: Isso é importante porque foi profissional e para mim o melhor jogador do Grêmio no primeiro tempo, mais uma vez, né? Ele tem se constituído no melhor jogador do Grêmio.
6: 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Confiança zero, Grêmio 1, primeiro tempo, bola parada de Três Tentos, parceira do produtor, do planejamento até a comercialização, oferecendo um ecossistema completo de grãos, insumos e indústria. Bertoncello, prepara os recados da galera. Simon Bianchini prepara a análise da arbitragem. Antes, inserção política obrigatória e já voltamos.
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6: 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Daqui a pouco tem jornalismo geral com Viviana Fronza, ante Simon Bianchini, teve pênalti para o Grêmio, incidências da arbitragem, Simon.
4: Bom, foi um primeiro tempo tranquilo e de boa condução do Torezinho na partida, viu, Lucianinho? Marca o pênalti em cima do lance, na hora, sem titubear, acho que até valeria um cartão amarelo, porque a bola não estava em disputa, ele foi só com a intenção de marcar a infração e atingir um carrinho lateral com intensidade temerária, e isso justifica o cartão amarelo, mesmo tendo aquela orientação de evitar uma punição dupla do pênalti, mais um cartão para o jogador. Depois ele distribui mais dois cartões amarelos para os jogadores, mais três cartões amarelos para os jogadores do Confiança, todos de forma justa, não tem nenhum outro grande lance polêmico. Enfim, um jogo tranquilo nessa primeira etapa lá em Aracaju.
6: Tumeleiro, ninguém facilita tanto no Bola Parada. 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Alguns recados da galera aí, Bertoncello.
1: Vamos lá, pelo chat do YouTube, o arroba Marni Heffel, comunicador, fala: se não tiver na base um lateral melhor que o Pavon, fecha as portas. A crítica feita pelo arroba Marni Heffel.
6: Não problema.
1: Mesmo esquema do jogo contra o Coritiba. Grêmio vai passar ganhando. Forte abraço a todos. O Leonardo Moraes. O Gustavo de Ijuí. Jogo horroroso contra um rival fraquíssimo. Só pelos 45 pontos no Brasileirão. E para fechar, o André Gala, sempre ligado na Gaúcha. Não seria uma boa oportunidade para lançar mais jovens? E principalmente no segundo tempo? As perguntas
7: pra
1: na interatividade.
7: Comentarista. Para ser justo com campanhas vitoriosas do próprio Grêmio em Copas do Brasil anteriores, nós cansamos de ver nas fases primeiras jogos horrorosos, com placares estreitos, nada grave, nada promissor, e aí ao momento da Copa tem muito isso, Lucianinho, ao momento da Copa do Brasil em que o time dá a liga, porque enfrenta um adversário mais forte, tem que se mobilizar mais, passa a valer a caixa de cerveja, e ali você passa também a ter um time. Isso aconteceu, inclusive, no 2001, do Grêmio campeão daquele ano, com o Tite, que foi encarando adversários como São Paulo, foi finalista e ganhou do Corinthians no Morumbi, mas as primeiras fases do Grêmio naquele ano, para quem lembrar, são jogos comuns de placares apertados, então não é fora do padrão que a gente está vendo aqui. Só é assustador, porque lá pelas tantas, um jogo desse, machuca um zagueiro, que não é para machucar. Você perde um jogador, bata na madeira, mas isso também é coisa de Copa.
6: Vamos com o destaque do jornalismo geral. Viviana Fronza, na nossa central de jornalismo, notícias importantes nesta quinta-feira. Viviana, boa noite.
11: Boa noite, Lucianinho. O senador e pré-candidato à presidência, Flávio Bolsonaro, do PL, concedeu em uma entrevista exclusiva à Globo News no início da noite de hoje e respondeu a questionamentos sobre um pedido de verba ao banqueiro Daniel Vorkar, o fato que foi revelado ontem pelo site de Intercept Brasil. Segundo o áudio divulgado, o dinheiro seria destinado ao financiamento do filme Dark Horse, que é sobre a trajetória do ex-presidente Jair Bolsonaro. Durante essa entrevista à Globo News, o Flávio Bolsonaro foi questionado sobre os contatos com o Daniel Vorkaro e também sobre o destino dos recursos. Vamos ouvir um trecho.
12: Eu não fui gestão do filme, eu não participei de gestão do filme, não dirigi o filme. Nem o ator que me interpretou eu escolhi. Quer dizer, eu não tenho absolutamente nada. O que eu fiz foi buscar um filho, buscar investimento privado para um filme que vai ser feito privado com... é homenagem ao seu próprio pai.
11: Bom, outras duas informações também, Lucianinho. A primeira delas é que a polícia está fazendo buscas a dois criminosos que assaltaram uma loja de veículos no final da tarde de hoje na zona norte de Porto Alegre. Um crime que aconteceu na Avenida Nilo Peçanha, próximo ao complexo comercial. A Brigada Militar disse que dois homens armados invadiram o estabelecimento, renderam aí os funcionários, os clientes e roubaram joias, relógios e celulares. Depois dessa ação, eles acabaram fugindo em um Ford Ka e ninguém ficou ferido. E também sobre um acidente que é atendido agora por equipes de resgate, um acidente grave na BR-116 em Estância Velha, na altura do quilômetro 233 da BR-116, ocorrência que envolve um carro e uma carreta. As primeiras informações dão conta de que duas pessoas morreram no local, uma das pistas da 116, inclusive, está interditada para o atendimento dessa ocorrência. Lucianinho.
6: Obrigado, Viviana Fronza. 8 e 2, Três Tentos, sempre parceiros, o ecossistema mais completo do agronegócio brasileiro. Vamos bater bola com os comentaristas, Bertoncelo?
1: E tem
6: com
1: drama, a galera. Né? E tem drama ali, ó. Então, último então lance.
6: Terminou ainda o jogo?
1: O último lance.
6: Bola veio pra área, veio o Botafogo e...
1: Afastou, tem escanteio.
6: Agora ai, sim. Ai, CCD, agora, hein?
1: 43 minutos. Narra. No segundo tempo, Chapecoense 2, Botafogo 0, Lucianinho.
6: Não vamos tomar esse gol.
7: Eu quero que narre naquele modo. Bateu, sobrou, bateu, chutou, voltou, olha lá.
6: Vai ter até o presidente, até o John Textor tá na área. Alex escanteio Teles. Cobrado. Ih, no primeiro pau.
1: Tá,
6: voltou pra ele, na esquerda. Alex Telles cruzou pra área. Lá, tem perigo no lance. Tá no meio, meu tá Deus. Viva. Chega. Olha onde é que tá o goleiro do Botafogo. Vai tomar o gol. Vai tomar o gol agora. Não tem goleiro. Mano a mano.
7: Burro.
1: Vamos ver.
6: Vai fazer, a bola vai entrar.
7: Ele não tava atrás da lenda,
6: mano.
7: Não, vai estar tá impedido, sai no jogo lá.
1: Tem que ver se estava atrás da linha da bola.
7: Claro que tava. Não, é se ele está atrás da linha da bola, não está impedido. O problema é se ele está diante da linha da bola, da linha só da tinha bola. Um na frente dele.
1: A questão é que ele dá uma parada. O
6: Kahneman vem aí no Grêmio. Kahneman, informação de Simon. Simon
2: deu um. TT também vem.
6: TT também vem.
2: O William também vem.
6: Boa. William, 3.
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14: 20 horas e 4 minutos.
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0: É isso aí, galerinha nostálgica, estamos chegando, né? Na sua noite de quinta-feira, né? Hoje, quinta-feira, 14 de maio de 2026. 17 graus a temperatura aqui na nossa Praça Padre Basso. Estamos chegando para trazer agora muito som, muita música e a sua companhia. Hoje o programa Blackout vai até as... meia-noite, né? Hoje até às 0 horas a gente vai fazendo companhia então para você. O programa hoje tem 4 horas, então você pode ficar à vontade para participar, para nos ouvir na íntegra em mais uma edição do Blackout.
1: Comunicando, Ebenezer!
0: Vamos trazer muito sucesso, né? Muita música boa, vamos sentir o gostinho da nostalgia novamente, como é de costume no nosso programa. WhatsApp da nossa 100 amigos do Rio Grande do Sul, os amigos de Santa Catarina, muito. E vamos

Seguimos com o Blackout com você, 20 horas mais 15 minutos. 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Com mais sucesso agora com o Fábio Júnior. É, o Fábio Júnior vai cantar pra gente depois. Tem mais sucesso de Grafite no Blackout.

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1: 20 horas e 32 minutos.
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0: É isso aí, 20 horas 34 minutos.
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0: 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É o som de Inus Romazotti.

0: É isso aí, pessoal. 20 horas 39 minutinhos. Meu amigo Cristiano, como sempre, com o Radião, né?
1: Abraço!
0: Na 5.3, acompanhando a nossa salete de Marcelino Ramos, amigos de Concórdia, aquele muito boa noite, aquele obrigado pela companhia. Meu amigão Cristiano tá sugerindo sucesso aí do Raul Seixas, ou tá trazendo duas deles aí? Duas dele aqui no nosso programa. Tem a Metamorfose Ambulante, depois tem o Cowboy Fora da Lei pra você recordar.

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0: É isso aí, Salete FM, 7 minutinhos.
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0: 7 para as 21 horas da noite. E vamos trazer agora o encerramento da nossa primeira parte ao som de RBD. Essa aí a gente vai recordar bem, né? E depois mais uma em espanhol, né? Música Soda Estéreo, né? A banda cantando pra você.